0: Bom dia, as notícias apresentadas por Mohamed Jani. O Presidente da República dirige esta segunda-feira na cidade de Maputo a cerimônia central de comemoração do 7 de setembro, dia da vitória, data que se assinala a assinatura dos acordos de Lusaka em 1974. O ato central será marcado pela deposição de uma coroa de flores no monumento aos heróis nacionais em homenagem aos moçambicanos que se sacrificaram pela conquista da independência nacional. A cerimônia será seguida de uma comunicação à nação a ser proferida pelo chefe do Estado. E no período da tarde desta segunda-feira, o Presidente da República recebe no Palácio da Ponta Vermelha cerca de 60 veteranos da luta de libertação nacional, provenientes de todas as províncias do país, para a realização da Gala Nacional do Combatente. O Partido Frelimo saúda os moçambicanos pela passagem esta segunda-feira do 7 de setembro e reafirma o compromisso com a defesa da soberania, consolidação da unidade nacional, preservação da paz e promoção do desenvolvimento do país. Em comunicado, a Frelimo exorta os moçambicanos a transformar o legado da vitória em força renovada para enfrentar os desafios do presente, consolidar a unidade nacional e a paz com confiança e determinação para a construção de um Moçambique próspero e economicamente independente. A assinatura dos acordos de Lusaka constitui um marco incontornável na história de Moçambique por ter criado as condições para a materialização da independência nacional. O Presidente da República solidariza-se com o homólogo do Cabo Verde, José Maria Neves, na sequência do acidente de aviação ocorrido este sábado na Ilha de Fogo, que provocou dezenas de vítimas mortais, entre as quais crianças e jovens. Em mensagem, o chefe do Estado moçambicano afirma ter tomado conhecimento da tragédia com profunda dor e consternação, expressando solidariedade às famílias afetadas e ao povo cabo-verdiano. O secretário de Estado, Nuniassa Silva Livoni, reitera o apelo à população para o reforço da vigilância comunitária face ao ataque terrorista registrado na última quinta-feira no posto administrativo de Maranjira, distrito de Marupa. Silva Livoni afirma que os terroristas encontram-se em debandada na sequência das baixas infligidas pelas Forças Conjuntas de Defesa e Segurança que combatem os grupos terroristas na província de Cabo Delgado.
1: Este é um ataque que nós já estávamos a fazer acompanhamento, já tivemos esta ameaça há 3 meses e fomos fazendo acompanhamento deste processo e tem sido recorrente quase nesta época do ano, mesmo no ano passado também foi mais ou menos neste período, em que os terroristas saem de Cabo Delgado para Niassa à procura de reforço dos seus meios logísticos, mantimentos e dos modos operandos, do comportamento que tiveram, naturalmente conduziu-nos a esta conclusão de que os terroristas vieram a Niassa à procura de reforçar a sua base logística.
0: O ataque provocou a morte de uma pessoa, feriu outra e destruiu vários bens, obrigando mais de 2.700 pessoas a abandonar as suas zonas de origem. Com a melhoria da segurança, a população está a regressar. A circulação de elefantes e outros animais selvagens em zonas residenciais e de produção agrícola está a condicionar a atividade dos produtores da localidade de Nakwali, distrito de Anquabe, em Cabo Delgado. Segundo o chefe da localidade de Nakwali, Assam Ernesto, para além de destruírem machambas, os elefantes invadem celeiros e habitações, colocando em risco a segurança das famílias e comprometendo as reservas alimentares.
2: Tivemos uma situação de elefantes. Elefantes estão a atacar muito mal aos nossos produtores, nos nossos campos de cultivo. Mesmo naquele momento, quando as culturas estavam frescas, atacavam e assim não conseguiram colher na sua íntegra aquela quantidade que eles haviam produzido na machamba. Houve esse ameaço. Uma calada noite, entraram uma manada de elefante numa casa, demoliu aquela casa, entrou lá e toda a cultura que havia lá andou a engolir.
0: Dados do Censo Geral da População e Habitação de 2017 indicam que Nakwali conta com mais de 33 mil habitantes que dependem essencialmente da agricultura de subsistência. A governadora do Niassa faz uma avaliação positiva da participação da província na 61ª edição da Feira Internacional de Maputo, que encerrou este domingo. Segundo Judith Massengel, a participação permitiu à província do Niassa expor as suas potencialidades. A governadora do Niassa destaca o estabelecimento de parcerias com empresas interessadas em investir na província.
3: Tivemos bons resultados, para além dos prêmios que nós recebemos, tivemos o segundo lugar, a província mais comunicativa e o diploma da província de honra. Mas também tivemos contactos de interessados a investir na nossa província, assinamos o memorando com o Fundo de Fomento da Habitação mas tivemos muita gente a visitar o nosso stand.
0: Governadora do Niassa faz uma avaliação positiva da participação da província na 61ª edição da Feira Internacional de Maputo, que encerrou este domingo. 11 jovens bolseiros de Gaza despediram-se do secretário de Estado na província antes de partirem para Portugal, onde vão frequentar cursos de licenciatura no quadro da cooperação entre Moçambique e aquele país europeu. Na ocasião, o secretário de Estado em Gaza, Jaime Neto, desafiou os estudantes a aproveitarem a oportunidade para se formarem em áreas prioritárias e colocarem os conhecimentos adquiridos ao serviço do desenvolvimento do país. Jaime Neto disse esperar que no regresso a Moçambique possam contar com quadros qualificados capazes de contribuir para o desenvolvimento em diferentes áreas do saber. Na atualidade internacional, pelo menos 11 voos com destino ao aeroporto internacional Oliver Tambo, em Joanesburgo, foram desviados devido a fortes tempestades na província sul-africana de Gauteng. 8 voos foram desviados para o aeroporto de Lanzéria, a nordeste de Joanesburgo, e outros 2 voos tiveram de regressar ao aeroporto Kinshasa, em Durban. O Serviço Meteorológico da África do Sul colocou Gauteng sob um alerta laranja de nível 5. Há risco de inundações, ventos fortes, granizo e danos em infraestruturas. A situação está a afetar centenas de passageiros. O tempo. A cidade de Maputo vai continuar esta segunda-feira a mais fresca do país, com a temperatura máxima de 19 graus centígrados, seguida de Xai-Xai com 21 graus, Chimoio 23, Lixinga 24, Inhambane, Vilanculo 27, Beira 28, Nampula, Pemba, Quelimane 29 e Tete com 30 graus centígrados de temperatura máxima. Pode ser a mais quente do país. Apresentamos as notícias próximas às 6 horas no Jornal da Manhã. 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
4: 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Bem, gente, hoje é madenga, momento de ano, de chamar de debate de wakati wa sakumina moja.
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1: Mas marido, eu não fiz nada de errado.
2: 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Sentem-se. 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
0: 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Comeu as minhas partes.
2: Eu? Comeu as suas partes?
0: As partes do frango que eu pedi para ela cozinhar. No almoço, comi uma perna. Quando voltei para jantar, não encontrei a outra. Será que essa galinha andava com uma perna só? Hã?
2: Ah. Minha senhora, o que é que aconteceu com a outra perna?
1: Eu comi.
0: Está a ver? Está a ver, senhor polícia?
1: Eu estou grávida. Eu ouvi na unidade sanitária que preciso comer mais proteína animal para que o meu bebê possa crescer bem e para que eu possa ter uma boa saúde.
2: Entendi, meu senhor.
0: Uhum.
2: A sua mulher tem razão.
0: Mas como?
2: Por que que ela não pode comer também as partes da galinha?
0: Porque eu sou homem da casa.
2: Exatamente. Esse é o dever como chefe de família. Cuidar da sua mulher grávida e do seu bebê.
0: Senhor polícia, eu não tinha pensado nisso dessa forma.
2: Afinal de contas, o senhor ama a sua esposa ou não?
0: É claro que eu amo a minha esposa.
2: Então, faça o correto.
0: Está bem, senhor. Minha esposa, imensas desculpas. A partir de agora, vou partilhar o frango contigo para que tu e o bebê possam ficar fortes e saudáveis.
1: Obrigada, meu marido. Vais ser um bom pai.
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0: 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Este peixe tá tão delicioso. Certeza vou fazer essa receita para Natal, aniversário e dias especiais. Vou chamá-lo o meu prato especial de festa.
1: Natal, aniversários. Maria, todas as receitas que eu ensino usando peixe, frango e ovo são para serem comidas no dia a dia, minha querida.
0: A sério?
1: Sim.
0: No dia a dia?
2: Sim. Tu e a tua família precisam incluir peixe seco, fresco, frango, ovos nas vossas refeições. Sempre que possível, não é? Para ficarem fortes e com mais energia. Especialmente tu, Maria, agora que estás grávida. Ah.
1: Pode ver o que está disponível e acessível no mercado. Hoje, por exemplo, eu fiz a minha caldeirada de peixe especial. Com peixe congelado.
0: Com peixe congelado?
1: Sim.
2: Sim. Consegues encontrar peixe congelado durante todo o ano. E é saboroso, porque congelar conserva tudo de bom do peixe.
1: Agora vou te explicar como fazer. Já sabes que antes de cozinhar, sempre lavamos as mãos e os alimentos que vamos usar com água limpa.
2: Sim.
1: Quando o peixe estiver descongelado, limpa e cobre para manter as moscas afastadas, tá bom? Numa panela, adiciona um pouco de óleo fortificado, cebola, tomate, cenoura e alho cortados aos pedaços. E refoga até todos os legumes ficarem macios. Depois, adiciona a mandioca cortada às fatias, mexe bem e põe água. Fecha a panela e deixa cozinhar por cerca de 10 minutos até a mandioca estar quase pronta. Junta os pedaços de peixe, um pouco de repolho cortado, sal iodado e deixa cozer.
2: Sim.
1: Depois de 7 minutos, o prato já está pronto.
2: Dá para acompanhar com chima. Fica muito bom.
0: Sem fritar ou grelhar?
1: Sim.
0: E cozinhou o peixe cru no molho. Isto é diferente.
1: E também troquei batatas por mandioca. Ficou bom, não é?
0: Sim. Isso não parece ser muito difícil de fazer.
2: E para tornar este um verdadeiro favorito do dia a dia, podes fazer esta receita com ovos cozidos ou com pedaços de galinha em vez de peixe. Funciona com o que tiver disponível, Maria.
0: Ok. Então não é prato especial de festa? É prato especial do dia a dia.
1: Então vamos mudar o nome para Caldeirada Especial de Todos os Dias.
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Bom dia Moçambique. Está a começar o Jornal da Manhã no seu receptor. Presidente da República, Daniel Chapo, dirige hoje na cidade de Maputo a cerimónia central de comemoração do 7 de setembro, dia da vitória, data que se assinala a assinatura dos acordos de Lusaka em 1974. Académicos na cidade de Nampula defendem o reforço da união entre os moçambicanos como condição para o alcance da independência econômica do país. Em Cabo Delgado, os 52 anos dos Acordos de Lusaka renovam a esperança numa paz duradoura. Uma província que há quase uma década enfrenta desafios de insegurança provocadas por ações terroristas. E no estrangeiro, na África do Sul, concretamente, a segurança das forças policiais volta a estar no centro das atenções. O presidente Cyril Ramaphosa promete mão dura contra autores daqueles que atacam agentes da polícia. A parte dos assuntos que vão marcar o Jornal de Manhã de segunda-feira, 7 de setembro de 2026. Na sonorização, Sidónio Pires, Vitor África nas notícias, Ernesto Chauque na edição e apresentação. Votos de ótima escuta.

0: Acompanhe as notícias apresentadas por Vitor África. Bom dia.
1: Bom dia, Ernesto Chauqui, caro ouvinte. O chefe de Estado, Daniel Chapo, preside esta manhã na cidade de Maputo a cerimônia central de comemoração do 7 de setembro, o Dia da Vitória, data que assinala a assinatura dos Acordos de Lusaka em 1974. A cerimônia central será marcada pela deposição de uma coroa de flores no Monumento aos Heróis Nacionais, em homenagem aos moçambicanos que se sacrificaram pela conquista da independência nacional. A comemoração central será seguida por uma comunicação à nação a ser proferida pelo chefe de Estado, de acordo com o comunicado. Ainda hoje, já no período da tarde, o Presidente da República recebe no Palácio da Ponta Vermelha cerca de 60 veteranos da luta de libertação nacional provenientes de todas as províncias do país para a realização da Gala Nacional do Combatente. O encontro visa proporcionar o reencontro entre os que dedicaram as suas vidas à luta pela independência de Moçambique, promovendo um ambiente de confraternização entre os veteranos e o chefe do Estado. E o Partido Frelimo reafirma o compromisso com a defesa da soberania, a consolidação da unidade nacional, preservação da paz e promoção do desenvolvimento do país. Numa mensagem pela passagem hoje, do 7 de setembro, a formação política exorta os cidadãos a transformar o legado da vitória em força renovada para enfrentar os desafios do presente, consolidar a unidade nacional e a paz com confiança e determinação para a construção de um Moçambique próspero e economicamente independente. A Frelimo refere no documento que a assinatura dos acordos de Lusaka constitui um marco incontornável na história de Moçambique, por ter criado as condições para a materialização da independência nacional. Um acidente de viação ocorrido no sábado findo na Ilha do Fogo, Cabo Verde, provocou dezenas de vítimas mortais. Na sequência do incidente, o estadista moçambicano Daniel Chapo solidarizou-se com o homólogo do Cabo Verde, José Maria Neves. Em mensagem, o chefe de Estado moçambicano afirma ter tomado conhecimento da tragédia com profunda dor e consternação, expressando solidariedade às famílias afetadas e ao povo cabo-verdiano. Este domingo, o primeiro-ministro de Cabo Verde anunciou a realização de uma análise profunda às circunstâncias do acidente com um autocarro na Ilha de Fogo, incluindo as condições de construção, avaliação e fiscalização das estradas. Ainda ontem, o governo cabo-verdiano anunciou que vai pagar os funerais das 25 vítimas do despiste de um autocarro, bem como as deslocações para a ilha das famílias afetadas pelo acidente. A circulação de elefantes e outros animais selvagens em zonas residenciais e de produção agrícola está a condicionar a atividade dos produtores da localidade de Nakwale, distrito de Ankwabe, em Cabo Delgado. Segundo o chefe da localidade de Nakwale, Assamo Ernesto, para além de destruírem machambas, os elefantes invadem celeiros e habitações, colocando em risco a segurança das famílias e comprometendo as reservas alimentares.
2: Tivemos uma situação de elefantes. Elefantes estão a atacar muito mal aos nossos produtores, aos nossos campos de cultivo. Mesmo naquele momento, quando as culturas estavam frescas, atacavam e assim não conseguiram colher na sua íntegra aquela quantidade que eles haviam produzido na machamba. Houve esse ameaço. Uma calada noite, entraram uma manada de elefante numa casa, demoliu aquela casa, entrou lá e toda a cultura que havia lá andou a engolir.
1: Animais selvagens estão a condicionar a atividade dos produtores na localidade de Nakwale, em Cabo Delgado. E no plano internacional, o governo jamaicano vai hoje apresentar uma petição dirigida ao rei Carlos III do Reino Unido, levantando a questão das reparações pela escravatura. A petição será apresentada por uma delegação do governo jamaicano em visita à Grã-Bretanha, de acordo com a Lusa, que cita um comunicado do Ministério da Cultura de Kingston. Jamaica defende a reparação para os antepassados africanos que sofreram durante centenas de anos de escravatura. A ministra jamaicana da Cultura, Olivia Grange, que chefia a delegação, disse que esta abordagem jurídica inovadora é adotada após anos de deliberações e visa garantir a resolução, há muito esperada, de centenas de anos dos abusos descritos como mais horríveis que os antepassados africanos suportaram. Apresentamos as notícias no próximo bloco às 7 horas.

0: Acompanhe a previsão de estado do tempo para hoje com o meteorologista António Maçango. Bom dia.
1: Bom dia, estimados ouvintes da Rádio Moçambique. Previsão do estado do tempo para hoje, dia 27 de setembro de 2026. O INAME prevê, para a zona norte e centro do país, céu pouco nublado, localmente muito nublado em Sofala e Manica, onde se espera ocorrência de chuvas fracas, neblinas e nevoeiros locais. O vento predominante será do sueste, fraco a moderado, soprando por vezes com rajadas. E para a zona sul do país, prevê-se céu muito nublado, continuação de chuvas fracas, localmente moderado. Vento do sueste a sudoeste, fraco a moderado, soprando por vezes com rajadas. Temperaturas máximas previstas em graus Celsius indicam para Tete 30 graus, Nampula, Pemba, Quelimane 29, Beira 28, Inhambane e Vilanculo 27, Lixinga 24, Chimoio 23, Xai-Xai 21. E a cidade mais fresca para o dia de hoje será Maputo com 19 graus Celsius. É tudo quanto à previsão do estado do tempo para hoje. E bom dia, até a próxima.

0: São, neste momento, 6 horas e 11 minutos, 19 graus centígrados de temperatura máxima e a previsão para a capital do país, tempo favorável para o início deste voo matinal pelo país e o mundo. Hoje é dia da vitória e, historicamente, este dia recorda-nos os acordos de Lusaka que foram assinados a 7 de setembro de 1974 entre a FRELIM e o Estado português. Reconhecem formalmente o direito de Moçambique à independência, estabelecendo as bases para a transferência de poderes e para a independência proclamada a 25 de junho de 1975. E o Presidente da República, Daniel Chapo, dirige hoje na cidade de Maputo a cerimónia central de comemoração do 7 de setembro, dia da vitória. E o ato central será marcado pela deposição de uma coroa de flores no monumento aos heróis nacionais em homenagem aos moçambicanos que se sacrificaram pela conquista da independência nacional. A cerimónia será seguida de uma comunicação à nação a ser proferida pelo chefe de Estado moçambicano. E os académicos na cidade de Nampula defendem o reforço do diálogo entre os moçambicanos como condição para o alcance da independência económica do país. O posicionamento surge no âmbito das comemorações do 7 de setembro. Júlio Moura.
1: Na ocasião, os novos entrevistados disseram que o país necessita de uma estratégia concreta para a exploração dos recursos que dispõe com vista ao alcance da independência econômica. Os acadêmicos Paulo Bebelua e Quintinho Chicoche apelam ainda à sociedade a revisitar a história de Moçambique para imortalizar os efeitos dos guerreiros que tombaram para libertar a pátria amada.
2: Eu acho que este é um atalho que tem de se converter em uma política concreta para que Moçambique, de facto, se reveja com uma independência econômica através dos recursos que tanto temos para alcançar esta independência.
3: É muito necessário. E também a independência econômica. Aqui na independência econômica, podemos olhar o assunto dos jovens para serem protagonistas do desenvolvimento, porque sem esses jovens, obviamente, nada também podemos fazer.
1: A deposição de uma coroa de flores na Praça dos Heróis Moçambicanos, leitura de mensagem dos combatentes, atividades culturais e desportivas vão marcar as festividades do 7 de setembro, dia da vitória ao nível da província de Nampula. Amusi, Olelo Nihiku, Atuya Varanaya, Uira Moçambique, Opoe, Oroko Holo. Uira Siso, Nihinataki Hakotriala, Moçambique, Onash Kurela. De Nampula, Júlio Moro. Bom dia.
0: Bom dia e bom trabalho. Júlio Moro, cidadãos na cidade de Quilimane defendem maior inclusão dos jovens nos programas de governação como forma de contribuir para a conquista da independência económica de Moçambique. Informação desenvolvida por Ernesto Missage. Não temos essa comunicação com Ernesta Missage de Quilimane, a informação sobre o Dia da Vitória. Comprometimento da juventude com o espírito patriótico constitui um dos grandes desafios de Moçambique, tendo em vista a valorização das conquistas resultantes da luta de libertação nacional. Pinto Catawa.
4: Abandono do imediatismo e sensacionalismo são apontadas como condições indispensáveis para os jovens assumirem com responsabilidade as ações que vão conduzir o país à prosperidade que se almeja. As circunstâncias atuais exigem a autodeterminação dos jovens em compreender que é papel exclusivo de cada moçambicano consolidar as conquistas da geração de 25 de setembro, capitalizando as boas práticas. O posicionamento é do acadêmico e docente universitário Roberto Preto, por ocasião hoje da passagem dos 52 anos da assinatura do Acordo de Lusaka, que marcou o fim dos 10 anos da luta de libertação de Moçambique.
5: Há necessidade neste momento para a juventude moçambicana, dentro dos seus feitos, passar a fazer também a introspeção, avaliar os seus passos e, em função das constatações que forem encontrando, consolidar o que for positivo e desprender-se daquilo que não ajuda em nada.
4: Quem também partilha da mesma ideia é o Conselho Islâmico de Moçambique, no Niassa, ao apontar a necessidade de união entre os moçambicanos para a construção do desenvolvimento no país. O Sheikh Abdallah Omar, delegado do Conselho Islâmico de Moçambique, no Niassa, afirma que os moçambicanos unidos têm a capacidade de superar várias batalhas.
6: É preciso percebermos de que só unidos é que nós podemos conseguir deixar um legado para os nossos filhos.
4: As cerimônias provinciais das celebrações dos 52 anos do Acordo de Lusaka ao nível do Niassa terão lugar esta manhã aqui na cidade de Lixinga e serão dirigidas pelo secretário de Estado no Niassa, Silva Livoni. A deposição de uma coroa de flores na Praça dos Heróis Moçambicanos, atividades culturais e apresentação de mensagens de ocasião vão marcar o ponto mais alto do evento. Onvela, Lemekizani Malangizo e Azomoyo, Pachiteteso Chamatenda e Oceana, Delixinga, Pinto Catauá.
0: Vamos tentar restabelecer o contacto com Zambésia, onde cidadãos na cidade de Quilimane defendem maior inclusão dos jovens nos programas de governação como forma de contribuir para a conquista da independência económica de Moçambique. Ernesta Missage.
7: O posicionamento surge por ocasião da celebração esta segunda-feira do 7 de setembro, dia dos acordos de Lusaka, também conhecido como Dia da Vitória. Khalif Yasuba considera que a verdadeira valorização da vitória passa pela criação de condições para que os jovens tenham acesso a oportunidades que lhes permitam alcançar a independência econômica.
8: Não podemos ter exploração de recursos naturais a nível de vários pontos do país. O seu processamento acontece lá fora. Os jovens não têm esse ganho. A verdadeira vitória que deve passar pela inclusão social e política. Os jovens serem inclusos, não é, nos programas de governação para que possam ter aquilo que é a vontade de poder trabalhar.
7: Por seu turno, Alberto Gonçalves, combatente da Luta Armada de Libertação Nacional, considera que as iniciativas do governo destinadas à criação de oportunidades para jovens constituem um sinal positivo na luta pela independência econômica.
9: Os jovens que temos agora são capazes de resolver essa situação econômica, porque estão preparados, tiveram oportunidades e eles vão caminhar. E são as oportunidades que nós estamos a dizer aqui, se nós tivéssemos essas indústrias de processamento do produto que temos, esses jovens que estão preparados podiam alavancar esta independência econômica.
7: Este ano, o dia dos acordos de Lusaka em Quilimane assinala-se numa altura em que o presidente da República, Daniel Chapo, reafirma o comprometimento do governo com projetos estruturantes para a economia da província da Zambésia. Ndoweni Wanane, Wila, Moçambique, Atukwe. A partir de Quilimane, Ernesta Missage.
0: O destino agora é Teto, onde o Serviço Provincial dos Combatentes defende que a juventude deve estar na vanguarda da luta pela independência económica como forma de honrar os libertadores da pátria. Armando Kempo.
10: Os combatentes da luta de libertação nacional nesta província entendem que a sua missão foi libertar o homem e a terra, cabendo nos dias de hoje o envolvimento ativo dos jovens para alcançar a independência econômica. Marcelino Cefani, entrevistado por ocasião do Dia da Vitória, disse que os combatentes sentem que a juventude deve saber aproveitar com responsabilidade as oportunidades que o governo cria, tais como os programas Emprega, Fundo de Desenvolvimento Econômico Local e, mais recente, Jobs Now.
11: Portanto, estamos a dizer que essas iniciativas do financiamento, por exemplo, no FIDEL, é preciso que se aplique os valores que os jovens são financiados, apliquem nos objetivos que eles mesmos, naqueles projetos que eles mesmos têm estado a desenhar, por forma a garantir a devolução desse valor e este valor poder também, os outros jovens também poderem se beneficiar desses valores. Eles devem se sentir comprometidos com esta causa, tendo em conta as iniciativas que Sua Excelência o Presidente da República tem estado a dar, tem estado a criar, visando a participação dos jovens no processo de desenvolvimento económico.
10: Diretor do Serviço Provincial dos Combatentes em Tete, apelando à juventude a ser proativa na busca da independência econômica do país, participando com responsabilidade nos programas de desenvolvimento. Marcelino Cefani fez saber que em Tete as cerimônias de acordos de Lusaka serão caracterizadas pela deposição de uma coroa de flores na Praça dos Heróis Moçambicanos, na cidade de Tete, numa cerimónia que será dirigida pela secretária de Estado, Cristina Mafumo. A vencer, Kalani Wakupatana Kuti Moçambique, Akale Ua Chitukuku, Chamuyaya, Tete, Armando Kembo.
0: Veteranos da luta de libertação em Manica desafiam a juventude a trabalhar em prol da conquista da independência económica e a honrar o legado da geração 25 de setembro. Toda a informação por Domingos Cadeado.
12: Lúcia Luiz e Francisco Dunza afirmam que os jovens devem transformar os conhecimentos adquiridos nas instituições de ensino em oportunidades de trabalho, empreendedorismo e desenvolvimento, contribuindo para o crescimento do país. As fontes foram unânimes em afirmar que a juventude deve inspirar-se no exemplo da geração 25 de setembro, que desempenhou um papel importante na luta pela independência nacional. Lúcia Luiz e Francisco Dunza referiram que nesta nova luta pela independência económica, a juventude deve assumir a responsabilidade e colaborar com os interesses da economia, a da nação em primeiro lugar.
13: Aqui em Moçambique, temos muitas instituições que pessoas podem estudar, muitas escolas grandes que os moçambicanos podem estudar aqui mesmo em Moçambique. Não é preciso ir de muito longe. Com essas conquistas, estamos a ver muitas mulheres que são diretoras, que são ministras, muitas mulheres que têm cargo muito grande. Tudo isso é conquista da independência. Há muito tempo não havia isso. Portanto, há grandes conquistas.
14: Vamos desenvolver o nosso país. Os meus já estudaram, desprezam os seus pais. O que ele, quando nasceu, nem conseguia andar. E hoje já está andando, o pai fez estudar, já está desprezado. Mas agora, quando diz, vão descansar. Então, é tal igual como esses. Nas escolas são ditos, mas são os mesmos que estão indo nas escolas fumar, fazer toda mal.
12: Deposição de coroa de flores, declaração à imprensa e atividades culturais vão marcar as festividades dos 51 anos das assinaturas dos acordos de Lusaka, na Zâmbia, na cidade de Chimoio. Os acordos de Lusaka antecederam a proclamação da independência nacional a 25 de junho de 1975. Moçambique em 14, Safunika Kutiti Patane, Titambaruse e Kale Muntendere. Da cidade de Chimoio, Domingos Cadeado. Bom dia e feliz semana de trabalho.
0: De Chimoio, vamos a Inhambane, onde veteranos da luta de libertação nacional apelam jovens para que se envolvam com determinação na defesa dos ganhos alcançados pelo país através dos acordos de Lusaka assinalados em 1974. O jornalista Efraim Macetela.
15: O combatente Kenneth Campira defende o reforço da unidade e da vigilância, sublinhando que a juventude deve liderar a criação da riqueza para conduzir o país à independência econômica.
16: Três palavras de ordem: unidade, vigilância e trabalho. Onde trabalhamos, havendo unidade. Onde trabalhamos, havendo vigilância. Assim vamos conseguir, porque quando passa uma fetória aí, subtrai alguma coisa, se existe vigilância, se existe unidade, logo a gente, é com muita facilidade a gente descobrir, é tal furado.
15: Na mesma linha, o veterano Badrudini Dula Badru afirma que

0: Da nova geração, Vitorino Ubisse, nascido após a celebração dos acordos de Lusaka, assume a necessidade de os jovens se inspirarem na coragem dos libertadores da pátria para cultivar o patriotismo.
1: Precisamos, sobretudo, resgatar o sentimento de patriotismo, mas ainda precisamos da independência econômica para que Moçambique consiga, de fato, aquela independência que se pretendia, que é a tal independência econômica. Não podemos continuar num país que é totalmente dependente de outros países. Pequena oscilação fora faz sentir no nosso país.
0: As celebrações de 7 de setembro, dia da vitória aqui em Inhambane, contam nesta manhã com a habitual deposição de coroa de flores no monumento aos heróis nacionais na cidade de Machiche, numa cerimónia orientada pela secretária de Estado em Inhambane, Arsênia Massink. Está para já uma manhã de chuva intermitente nas cidades de Inhambane e Machiche, neste dia de movimento desusado de regresso à procedência das delegações que participaram na 16ª edição do Festival Nacional de Jogos Desportivos Escolares de Inhambane 2026. O pavimento apresenta-se escorregadio, fato que exige prudência, sobretudo por parte dos automobilistas. Vano Vasco, a Ranzena Tegugahina, Retinhiquetela, Kasi Akugianzisa. De Inhambane, Efraim Macetela, muito bom dia.

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A 6 horas e 30 minutos, resumo os assuntos de destaque no Jornal da Manhã. Presidente da República, Daniel Chapo, dirige esta segunda-feira na cidade de Maputo a cerimónia central de comemoração do 7 de setembro, a Dia da Vitória, data que assinala a assinatura dos Acordos de Lusaka em 1974. Em Cabo Delgado, os 52 anos dos Acordos de Lusaka renovam a esperança numa paz duradoura numa província que há quase uma década enfrenta desafios de insegurança provocados por ações terroristas. Mais de 70 mil visitantes na Feira Internacional de Maputo. O número de visitantes superou em cerca de 15 mil a previsão inicial.

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1: Bom dia, estimados ouvintes da Rádio Moçambique. Previsão do estado do tempo para hoje, dia 27 de setembro de 2026. O INAME prevê, para a zona norte e centro do país, céu pouco nublado, localmente muito nublado em Sofala e Manica, onde se espera ocorrência de chuvas fracas, neblinas e nevoeiros locais. O vento predominante será do sueste, fraco a moderado, soprando por vezes com rajadas. E para a zona sul do país, prevê-se céu muito nublado, continuação de chuvas fracas, localmente moderado. Vento de sueste a sudoeste, fraco a moderado, soprando por vezes com rajadas. Temperaturas máximas previstas em graus Celsius indicam para Tete 30 graus, Nampula, Pemba, Quelimane 29, Beira 28, Inhambane e Vilanculo 27, Lixinga 24, Chimoio 23, Xai-Xai 21. E a cidade mais fresca para o dia de hoje será Maputo com 19 graus Celsius.
0: No café de manhã, hoje vamos olhar para os acordes de Lusaka como inspiração para a juventude rumo à conquista da independência económica. Nosso convidado é o comentador Anísio Buanaíssa. E o ouvinte também poderá participar pelos números 21 31 77 77 e 82 34 77 e também pela página do Facebook Jornal da Manhã, RGM. Cidadãos na cidade da Beira, em Sofala, consideram que o 7 de setembro deve constituir um momento de exaltação e preservação das conquistas do povo moçambicano, com destaque para a independência nacional, resultantes dos acordos de Lusaka. Leiton Sifa.
2: Apontam a construção de infraestruturas socioeconómicas, a consolidação da paz e democracia como um dos ganhos dos acordos de Lusaka. Referem que cada moçambicano deve dar o seu contributo para o desenvolvimento do país e que isso inspire as futuras gerações.
3: A vitória, eu acho que trouxe um grande legado para o povo moçambicano. Muita coisa mudou desde 1975, foi proclamado o Dia da Independência, até agora muita coisa mudou. E agora nós conseguimos a nossa independência, já temos a liberdade de expressão, a liberdade do povo moçambicano escolher o seu próprio governo. Isso também impulsionou muito em todas as áreas, quer na área da economia e muitas outras áreas.
4: Houve melhoria significativa, criação de infraestruturas notáveis. Na educação, exemplo, hoje em dia já contamos com muitos institutos de ensino, em que antigamente só tínhamos instituto industrial, mas hoje temos vários institutos de ensinos técnicos, assim como também de ensinos superior, que já é um ganho.
2: Os entrevistados salientam os desafios que o país enfrenta, tais como o terrorismo, cujo combate precisa de engajamento coletivo.
3: Os desafios da atualidade são: a situação de Cabo Delgado é uma situação um pouco triste, mas é uma questão urgente que deve ser resolvida. O que se pode fazer é só procurar encontrar os que estão envolvidos nesta guerra, que é para negociar com eles. Independência econômica é possível, sim, mas é preciso termos a força. O governo tem que criar condições para empregar os jovens. Talvez voltar a revitalizar aquelas empresas, tantas empresas que ficaram fechadas desde o ano da independência até agora.
2: Cidadãos na cidade de Beira falando acerca do Dia da Vitória, que hoje se assinala. Sambani manja na sabau penu na dota tuera kuchalira utenda wa nyoka sequenda. Laiton Sifa, na Beira, muito bom dia.
0: Bom dia e bom trabalho. Em Cabo Delgado, os 52 anos dos acordos de Lusaka renovam a esperança numa paz duradoura numa província que enfrenta desafios de insegurança provocados por ações terroristas. Reporta Florinda Fernando.
5: O diretor dos Serviços Provinciais dos Combatentes em Cabo Delgado, falando por ocasião do Dia da Vitória, que hoje se assinala, afirmou que a data é celebrada este ano, numa altura em que a província apresenta sinais significativos de recuperação, com o retorno das populações às zonas de origem e a reconstrução de infraestruturas no esforço de reposição da normalidade. Tito Atanásio considera ainda que os ganhos alcançados desde a assinatura dos acordos de Lusaka reforçam a necessidade de preservar a paz e garantir a estabilidade para que Cabo Delgado possa continuar a reerguer-se.
6: As celebrações de 7 de setembro para a província de Cabo Delgado representa uma esperança da população que está diante desafios de insegurança desde 2017. É uma população resiliente, com isso consegue ainda permanecer na província, viver. A população já consegue que nada não tem um fim. Porque se formos olhar, mesmo os acordos de Lusaka, foi fruto de um grande trabalho que os combatentes fizeram durante a luta armada, que depois culminou com esses acordos que determinou o fim da luta armada e foi a declarar a independência nacional. Portanto, é uma esperança para a província de Cabo Delgado.
5: Defendeu, por outro lado, que a efeméride deve servir de ocasião para as novas gerações assumirem um papel ativo na construção do país através da educação patriótica e da valorização da história da luta de libertação nacional.
6: É preciso incutir à nossa juventude a educação patriótica para os jovens sentirem que são donos de Moçambique, sentir orgulho de Moçambique, porque é um país nosso que ninguém há de vir fazer, somos nós mesmos para fazer Moçambique crescer, assim como determinaram os combatentes em 1964 para libertar Moçambique.
5: Tito Atanásio, diretor do Serviço Provincial dos Combatentes em Cabo Delgado, refira-se que em Cabo Delgado as celebrações hoje do 7 de setembro, Dia da Vitória, incluem, entre outras atividades, deposição de coroa de flores na Praça dos Heróis Moçambicanos, uma feira econômica e exposição de serviços públicos. Na Vangamé de Makono, Utumila Sabuni Aurio, Pakulota Toriposhe, Shiluele, Shashipindupindu, Florinda Fernando Mpemba, bom dia.
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0: Na área de economia e eventos, saiba que mais de 70 mil pessoas visitaram a Feira Internacional de Maputo, que terminou este domingo em Ricatla, distrito de Marraquém, na província de Maputo. O número supera os 55 mil visitantes inicialmente previstos para o evento. Domingos Macalan.
8: Muito bom dia. O evento juntou durante 7 dias 2.900 empresas, entre nacionais e estrangeiras. Das empresas inscritas, 2.300 são nacionais e 600 estrangeiras, provenientes de 29 países. O porta-voz da 61ª edição da Feira Internacional de Maputo, Cléire Zimba, diz que o evento alcançou os resultados esperados, tendo sido realizadas pelo menos 1.200 bolsas de contactos.
9: Dentre estas bolsas de contacto realizadas, estamos com cerca de 645 manifestações de interesse para acordos. Tivemos 23 novos produtos apresentados ao mercado a partir da FACIM. Pela FACIM, nesta edição, nós fizemos o lançamento daquilo que é a nova identidade corporativa da Inditur, que é a Agência Nacional de Desenvolvimento de Investimentos Turísticos. Fizemos o lançamento das celebrações do Dia Mundial do Turismo, que este ano, pela primeira vez, vai ter uma celebração durante o mês de setembro.
8: Durante os 7 dias do evento, mais de 1.000 acordos foram estabelecidos entre diferentes empresas nacionais e estrangeiras.
9: Não pode ser absoluto assumirmos que este é o número final, porque este é um dado facultativo que se pede aos expositores. Há muitos que não declaram, mas isto é um bom indicador de que a FACIM é uma plataforma para negócios. A FACIM é a plataforma que reúne e combina o potencial, mas também o investidor. A FACIM é o espaço de conexões.
8: Expositores ouvidos pela Rádio Moçambique fazem um balanço positivo da sua participação.
10: Eu sou o Claudio Gull. A variação é super positiva. Podemos ter vários contactos, porque a equipa é multissetorial. Tivemos espalhados ao longo de vários pavilhões, trocamos várias experiências. Podemos ter também a oportunidade de convidar os vários intervenientes em diferentes áreas.
11: Eu sou Laurentino Américo Nyakuong. A avaliação é positiva. Por acaso, nós recebemos milhares de visitantes. Visitamos outros stands no âmbito de cooperação, troca de experiência. E, de uma forma geral, a avaliação é positiva.
12: Eu chamo-me Jazila Hoffman e nós, da nossa província Cabo Delgado, trouxemos uma gama de produtos, mas especialmente nós estamos a expor cestos. e nós achamos que o nosso negócio correu bem. E agradecemos muito ao governo por nos ter dado essa oportunidade e esperamos mais vezes termos também essa oportunidade.
8: A exemplo dos anos anteriores, já procura por produtos afrodisíacos, como é o caso do famoso Conosololo, voltou a dominar os corredores da Feira Internacional de Maputo. O produto que antes havia escasseado foi reposto e era procurado por homens e mulheres de todas as idades.
13: Chamo-me Angélica Sérgio Feliz. O Gonzalolo foi o que foi mais comprado nos nossos produtos. O Gonzalolo, na verdade, tem uma má fama por ser estimulante, mas o Gonzalolo também serve para fazer limpeza no aparelho reprodutor masculino. Serve para dores de coluna, lombrigas, dores estomacais.
14: Meu nome é Paulo Guerra. As vendas também foram razoáveis. Não foi o nosso desejado, mas não podemos chorar. Nós temos 5 sabores expert, mas o licor de canela é o mais procurado, porque o licor de canela é afrodisíaco.
8: Para esta edição, a província de Manica conquistou o primeiro lugar no prémio da melhor província expositora. Nampula ficou em segundo lugar e Cabo Delgado em terceiro. No prémio de melhor província inovadora, Nampula conquistou o primeiro lugar, Inhambane ficou em segundo e Gaza em terceiro. Enquanto isso, a Alemanha conquistou o primeiro lugar no prémio do melhor país expositor, África do Sul ficou em segundo e Tailândia em terceiro lugar. Damatola Domingos Macalano, uma vez mais, bom dia.
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0: Depois de falarmos da economia e negócios no âmbito da Feira Internacional de Maputo, que terminou este domingo, vamos agora falar da governação e reforma do Estado. O Ministério da Administração Estatal e Função Pública prepara o redimensionamento dos recursos humanos e materiais dos extintos conselhos dos serviços de representação do Estado nas províncias. Paralelamente, está em preparação a estrutura mínima que deverá assegurar o funcionamento da figura de secretário de Estado. Fernando Sedum.
15: O facto surge no âmbito do cumprimento das leis 11 e 12/2026, de 30 de junho, que extingue os serviços de representação do Estado e define com clareza as tarefas que passam a ser exercidas pela figura que representa o Estado nas províncias moçambicanas. Neste momento, decorre o trabalho de levantamento dos recursos humanos e patrimoniais que estavam adstritos aos serviços provinciais extintos, para que estes possam ser redimensionados às direções provinciais ou a outras instituições existentes a nível da província, tendo em conta as carreiras dos respectivos funcionários. A informação foi partilhada à Rádio Moçambique por Biza Novela, porta-voz do Ministério da Administração Estatal e Função Pública, que garante que este redimensionamento vai obedecer sempre à carreira em que o funcionário está e aquilo que são as funções que deve exercer na nova instituição.
16: Está sendo feito um trabalho que o Ministério da Administração Estatal e Função Pública está a coordenar com as províncias para poder-se fazer a lista dos funcionários que faziam parte dos serviços provinciais, quais são os recursos patrimoniais e, com base naquilo que foi o comando da Lei 11 e da Lei 12, definir quais são os recursos que vão passar automaticamente para as direções provinciais, neste caso para o Conselho Executivo, porque nem todos eles serão integrados aos Conselhos Executivos Provinciais, tendo em conta a especificidade, porque há algumas matérias que serão exercidas pelo Secretário de Estado na província e irá contar com uma máquina mais reduzida e que vai carecer de recursos humanos e patrimoniais para dar cobro a estas responsabilidades.
15: Biza Novela fez saber ainda que neste momento está sendo trabalhada a proposta do regulamento para o funcionamento da estrutura mínima que estará adstrito ao secretário do Estado, esclarecendo que não serão serviços, mas sim áreas de assessoria. Uranzeka, encarou malanga seu fikile, anha na utivonela chinene, kama vajo ima vanguaka iguisa loko kuvonekaka, ngupungupu iedzedzedze, ikula katinsuna tuumelelaka. Fernando Sidumo, Rádio Moçambique, Matola.
0: Depois de falarmos da governação e reforma do Estado, olhamos para o ambiente e segurança alimentar com a indicação de que a invasão de animais bravios nas áreas de conservação para campos de produção agrícola e zonas residenciais poderá agravar nos próximos meses a escassez de alimentos em várias comunidades do distrito de Xikolakwala, no norte da província de Gaza. Jornalista Francisco Nelson.
17: Trata-se, na sua maioria, de elefantes, búfalos e hipopótamos provenientes dos Parques Nacional do Limpopo, Gonazaru, de Zimbábue, e Kruger, da África do Sul, que frequentemente destroem culturas em campo, deitando abaixo a produção de alimentos em várias comunidades. O administrador do distrito de Xikolakwala diz que, além da vila-sede distrital, o problema do conflito homem-fauna bravia naquela região afeta com gravidade o posto administrativo de Pafura. Constâncio Bila explica que quase todos os dias os animais selvagens invadem as machambas e circulam nas zonas residenciais, criando pânico e terror nas comunidades.
18: Três partes rodeiam o nosso distrito. E eles, quando invadem os parques, vão para as machambas. E a população passa muito mal por causa da invasão dos animais. Estamos a falar das comunidades como Tano, estamos a falar de Macanguizu, Nene, quase todas as comunidades dos animais de favor, elas estão a passar mal, mas mesmo o Eduardo Mondani está a falar de Chale, falar de Dingue, falar, por exemplo, de Missan, Maatani, são comunidades que também frequentemente sofrem desta invasão dos animais.
17: O governante defende a necessidade de vedação efetiva dos parques para evitar as saídas dos animais bravios para as comunidades.
18: Pensar até muito simples, ou se calhar por causa dos próprios orçamentos, seria a vedação, a delimitação do Parque Nacional de Limpopo. Era vedar a parte do parque e deixar a comunidade sem os animais não atravessarem lá para a comunidade. Agora, por exemplo, eles transferiram a comunidade de Macanguizul para Salam. Entre 40 famílias estão lá, construíram casa, mas agora os animais já chegam naquela comunidade de Macanguizul. Porque é uma zona tampa. Então, a melhor solução é a vedação do parque, para os animais não saírem para a comunidade.
17: Administrador do distrito de Xikolakwala, em Gaza, Constâncio Bila, e a necessidade de vedação das áreas de conservação para garantir a melhor convivência das comunidades que vivem nas zonas tampão dos parques. Mwingisete, Ungakog, Ainhanyene Kurula. Francisco Nelson, Cidade Xaxai, muito bom dia.
0: No Café da Manhã, hoje, vamos olhar para os acordos de Lusaka como inspiração para a juventude rumo à conquista da independência económica. Nosso convidado é o comentador Panísio Bonaíssa. O ouvinte também poderá participar pelos habituais números 21-31-77-77, 21-31-77-77 e 82-34-77, 82-34-77. E pela página do Facebook Jornal da Manhã, RGM.

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0: Desportivo no Jornal da Manhã e agora destaques. A União Desportiva do Songo perde com o Petro de Luanda e complica o apuramento à fase de grupos da Liga dos Campeões Africanos de Futebol. A província de Tete é o vencedor absoluto da 16ª edição de Jogos Esportivos Escolares. A Zambésia vai acolher a próxima edição em 2028. Albino Yambo, bom dia.
1: Bom dia. O campeão nacional União Desportiva de Songo foi derrotado ontem no Estádio Nacional do Zimpeto pelo Petro de Luanda por uma bola sem resposta em jogo da primeira mão referente à primeira eliminatória de acesso à fase de grupos à Liga dos Campeões Africanos de Futebol. O repórter Mohamed Rafik assistiu à partida no Estádio Nacional do Zimpeto e no final ouviu os dois treinadores.
2: Os angolanos fizeram o golo solitário através de Depo. No final da partida, o timoneiro dos campeões nacionais da Udrazaki disse que a equipa foi infeliz na finalização.
3: Tivemos ali um único momento em que nós fracassámos em termos individuais no lance só e deixámos e eles marcaram. Eu penso que a equipa teve ao mais alto nível em termos táticos, encaixou-se muito bem. Aliás, não só nós, como eles também. Se vocês repararem, o Petro não é uma equipa qualquer. Não nos fez de gato-sapato, como se fôssemos os seus bonecos. Lembrando que ainda faltam 90 minutos e que vamos lutar com todas as armas e que nós pudermos para tentar deixar uma boa imagem e, quiçá, fazer história.
2: Do outro lado, o técnico do Petro de Luanda, João Sousa, afirmou que o resultado é satisfatório, a contar que terá o jogo da segunda mão em Angola.
4: Esperamos outro jogo difícil na segunda mão desta eliminatória. Agora também tenho que reconhecer que temos que fazer um pouco melhor. Em determinados momentos do jogo não fomos inteligentes, não soubemos controlar os ritmos do jogo, não soubemos jogar com as dificuldades do campo. São questões que internamente temos que resolver com o treino diário.
2: Momentos de jogo: União Desportiva de Songo 0, Petro Luanda de Angola 1.
1: A decisão da eliminatória será no próximo sábado em Luanda. Mais próximo de passar à fase seguinte está a Black Bulls. Os touros venceram no último sábado o Atomic Ngome das Ilhas Comores por 1-0. Nelson Santos, o técnico lusitano ao serviço dos touros, pede respeito aos ilheus.
5: Eu gostei de tudo. Eu sou uma pessoa extremamente positiva e as pessoas normalmente têm que respeitar que no outro lado existem jogadores que também têm competência e também percebem e também montam uma estratégia. A estratégia deles foi, se calhar, não perder, ou não perder por muitos. Quando foi o sorteio, lembro-me, quando foi o sorteio, houve muita gente a dizer, está fácil, é fácil. Eu já vos disse, na vida nada é fácil, no futebol nada é fácil. A gente tem que respeitar sempre os adversários, e se a gente tivesse empatado, já estávamos aqui a ser bastante criticados, a apontar os dedos. Por isso, criaram-nos muitas dificuldades. Parabéns ao adversário, tem uma equipa bem montada, parabéns ao treinador. A eliminatória ainda está em aberto.
1: A eliminatória está em aberto, diz Nelson Santos, técnico da Black Bulls. O encontro da segunda mão acontece às 18h30 do próximo sábado, na Arena Lalegi, em Tchumene Matola, província de Maputo. Agora vamos falar da segunda maior prova futebolística moçambicana. Costa de Sol e Ferba de Maputo são as primeiras equipas apuradas para as meias-finais da Taça de Moçambique em futebol. A única vaga do centro será discutida entre Ferroviário da Beira e União Desportiva de Songo, Águas Especiais da Beira, e no norte a luta será entre os ferroviários de Lixinga e de Nampula. Ontem, o Costa de Sol eliminou a Associação Desportiva de Vilanculo após vitória por 2-1, somado ao triunfo da primeira mão na Machiche por 1-0. Os canarinhos transitam com o agregado de 3-1. O técnico adjunto de Costa de Sol, Chico Miyoshi, fala em um objetivo cumprido.
6: O importante era passar a eliminatória, embora que a gente já vinha em vantagem. Na primeira mão ganhamos 1-0, o importante era chegar aqui, jogando em casa, era para ganhar e passar a eliminatória para outra fase.
1: O técnico adjunto do Costa de Sol, Chico Miyoshi, dizendo que o objetivo está cumprido. Resignado estava Artur Romão, técnico adjunto da ADV, agora aponta baterias para o Moçambola.
7: É só dar parabéns, né? Ao Costa de Sol. Vinha sempre com uma vantagem de uma bola. Chegou aqui e marcou mais 2 golos, nós marcamos 1. De uma outra forma, vamos esquecer a Taça de Moçambique. Vamos olhar para aquilo que nos interessa muito mais, que é o campeonato.
1: A ADV fora da taça depois de ser eliminado ontem pelo Clube de Esportes da Costa de Sol. O Ferro Velho de Maputo venceu o Incomate de Chinavane por 2-1, depois da igualdade a um golo em Chinavane na primeira mão. A equipa de Danito Nhampossa passa à próxima fase. No centro, a luta pela vaga sobre as meias finais poderá ser um derby, Ferro Velho da Beira ou União Desportiva de Songo. Os Locomotivas afastaram o Teste África de Chimoio com um somatório de 2-1, 1-0 na primeira mão e 1-1 na segunda ontem. Com uma vantagem de 2-0 na eliminatória, o Songo ainda vai jogar com as Águias Especiais da Beira. Nesta eliminatória, não jogou porque estava envolvido nas afrotaças. No norte, Ferro Velho de Lixinga ou Ferro Velho de Nampula. Os Jaxinenes venceram as Águias Especiais de Lixinga por 3-1, depois do nulo na primeira mão. Tranquila foi a passagem do Ferro Velho de Lixinga, embora derrota com o Bahia de Arthur Semedo ontem por 1-0. Valeu a goleada no empate da primeira mão por 5-1. Vamos ficar com o quadro de resultados dos jogos disputados ontem. Águias Especiais de Lixinga 1, Ferro Velho de Nampula 3, Bahia de Pemba 1, Ferro Velho de Lixinga 0, Teste África de Chimoio 1, Ferro Velho da Beira 1, Ferro Velho de Maputo 2, Incomate de Chinavane 1 e Costa de Sol 2, ADV 1. Espaço agora para falarmos dos jogos escolares que terminaram ontem em Inhambane. Tete foi o vencedor absoluto da prova. O governador de Tete, Domingos Viola, já reagiu a esta conquista, jornalista Manuel Cardoso.
8: O governador de Tete mostrou satisfeito pela conquista este domingo do Festival Nacional do Jogo Desportivo de Escolares. Viola disse que o triunfo conquistado este domingo revela a entrega abnegada de toda a delegação, em particular os atletas e técnicos. Depois de ter falhado em 2024 o título de campeão dos Jogos Desportivos Escolares, neste 2026 e aqui na Bahia de Inhambane, foi uma realidade.
9: Quero primeiro saudar a delegação toda pelo empenho, pela entrega e também pelos resultados obtidos. Fomos torcendo dia após dia, mas a rapaziada não cedeu e esta classificação engrandece o trabalho que a província de Tete está a desenvolver na área desportiva e sabemos nós que vamos continuar. E parabenizar a delegação de Tete, parabenizar Tete, que acresceu mais um C, a nossa terra dos seis C já saiu de campeão absoluto do Jogo Desportivo Escolares edição 2026, que teve lugar na província de Inhambane.
8: Governador de Tete, Domingos Viola, satisfeito pela conquista da 16ª edição do Jogo Desportivo dos Escolares por parte dos atletas e técnicos da delegação de Tete. Uma delegação que já está de regresso à cidade capital de Tete. A partir da Baía de Inhambane, a caminho de Tete, falou-vos Manuel Cardoso.
1: Na segunda posição ficou a província de Manica com 105 pontos. Terceiro lugar, Maputo Província, com 101 pontos. E o último lugar ficou a província do Niassa, com 58 pontos. A próxima edição, a 17ª, vai acontecer na província da Zambésia, em 2028. O destaque deste desportivo que está a terminar foi de que a União Desportiva de Songo complicou a passagem à próxima eliminatória de acesso à fase de grupos da Liga dos Campeões Africanos em futebol, ao perder ontem em pleno Estádio Nacional de Desempenho por 1-0 contra o campeão angolano Petro de Luanda. Foi o Desportivo. Saudações.
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0: 7 horas no país. De volta a Vitor África para a apresentação das notícias.
11: O chefe de Estado, Daniel Chapo, preside esta manhã na cidade de Maputo a cerimônia central de comemoração do 7 de setembro, dia da vitória, data que assinala a assinatura dos acordos de Lusaka em 1974. A cerimônia central será marcada pela deposição de uma coroa de flores no monumento aos heróis nacionais. É homenagem aos moçambicanos que se sacrificaram pela conquista da independência nacional. A comemoração central será seguida por uma comunicação à nação a ser proferida pelo chefe do Estado, de acordo com o comunicado. Ainda hoje, já no período da tarde, o presidente da República recebe no Palácio da Ponta Vermelha cerca de 60 veteranos da luta de libertação nacional provenientes de todas as províncias para a realização da Gala Nacional do Combatente. O encontro visa proporcionar o reencontro entre os que dedicaram as suas vidas à luta pela independência de Moçambique, promovendo um ambiente de confraternização entre os veteranos e o chefe de Estado. E os veteranos da luta de libertação nacional lá em Manica encorajam a juventude a trabalhar em prol da conquista da independência económica e honrar o legado da geração 25 de setembro. No extrato que se segue, falam Lúcia Luiz e Francisco Diniz, entrevistados pela Rádio Moçambique em Chimoio.
12: Aqui em Moçambique temos muitas instituições que pessoas podem estudar, muitas escolas grandes que os moçambicanos podem estudar aqui em Moçambique, não é preciso ir de muito longe. Com essas conquistas, estamos a ver muitas mulheres que são diretoras, que são ministras, tudo isso é conquista da independência. Há muito tempo não havia isso.
13: Vamos desenvolver o nosso país. Os meninos já estudaram, desprezam os seus pais. O que ele, quando nasceu, nem conseguia andar. E hoje já está andando, o pai fez estudar, já está desprezado.
11: Lúcia Luiz e Francisco Diniz, entrevistados pela Rádio Moçambique em Chimoio, por ocasião da celebração do Dia da Vitória. E em Cabo Delgado, os 52 anos dos acordos de Lusaka renovam a esperança de paz, uma província que há quase uma década enfrenta o terrorismo em algumas regiões. Jornalista Florinda Fernando.
14: O diretor dos Serviços Provinciais dos Combatentes em Cabo Delgado afirmou que a data é celebrada este ano, numa altura em que a província apresenta sinais significativos de recuperação, com o retorno das populações às zonas de origem e a reconstrução de infraestruturas num esforço de reposição da normalidade.
15: As celebrações de 7 de setembro para a província de Cabo Delgado representam uma esperança da população que está diante desafios de insegurança desde 2017. É uma população resiliente, com isso consegue ainda permanecer na província, viver. A população já consegue que nada não tem um fim.
14: Tito Atanásio, diretor do Serviço Provincial dos Combatentes em Cabo Delgado. Florinda Fernando em Pemba, bom dia.
11: Muito bom dia, Florinda Fernando, a partir de Pemba. O Partido Frelimo reafirma compromisso com a defesa da soberania, consolidação da unidade nacional, preservação da paz e promoção do desenvolvimento do país. Numa mensagem pela passagem hoje, do 7 de setembro, a formação política exorta os cidadãos a transformar o legado da vitória em força renovada para enfrentar os desafios do presente, consolidar a unidade nacional e a paz com confiança e determinação para a construção de um Moçambique próspero e economicamente independente. A Frelimo refere no documento que a assinatura dos acordos de Lusaka constitui um marco incontornável na história de Moçambique por ter criado as condições para a materialização da independência nacional. Mais de 70 mil pessoas visitaram a Feira Internacional de Maputo, que terminou este domingo em Ricacla, no distrito de Marraquene, província de Maputo, superando os 55 mil visitantes previstos. O porta-voz da 61ª edição da FACIM, Claire Zimba, diz que o evento alcançou os resultados esperados, tendo sido realizadas pelo menos 1.200 bolsas de contacto.
16: Dentre estas bolsas de contacto realizadas, estamos com cerca de 645 manifestações de interesse para acordos. Tivemos 23 novos produtos apresentados ao mercado a partir da FACIM. Pela FACIM, nesta edição, nós fizemos o lançamento daquilo que é a nova identidade corporativa da Inditur, que é a Agência Nacional de Desenvolvimento de Investimentos Turísticos. Fizemos o lançamento das celebrações do Dia Mundial do Turismo, que este ano, pela primeira vez, vai ter uma celebração durante o mês de setembro.
11: E para esta edição, a província de Manica conquistou o primeiro lugar no prémio de melhor província expositora. Nampula ficou em segundo e Cabo Delgado em terceiro lugar. No prémio de melhor província inovadora, Nampula conquistou o primeiro lugar, Inhambane ficou em segundo e Gaza em terceiro. A Alemanha conquistou o prémio de primeiro lugar no prémio de melhor país expositor. A África do Sul ficou em segundo e a Tailândia em terceiro lugar. E no plano internacional, o governo cabo-verdiano anunciou ontem a realização de uma análise profunda às circunstâncias do acidente com um autocarro ocorrido no sábado findo na Ilha do Fogo, que fez 25 mortos. A análise deverá incluir as condições de construção, avaliação e fiscalização das estradas, segundo o primeiro-ministro de Cabo Verde, Francisco Carvalho. Ainda ontem, o governo cabo-verdiano anunciou que vai pagar os funerais das 25 vítimas do despiste de um autocarro, bem como as deslocações para a ilha das famílias afetadas pelo acidente. O acidente ocorreu na noite de sábado, quando um autocarro que transportava alunos regressava de um passeio e saiu da estrada caindo de uma altura de cerca de 30 metros na localidade de Campanas de Cima, no município de Santa Catarina do Fogo. O governo jamaicano vai hoje apresentar uma petição dirigida ao rei Carlos III do Reino Unido, levantando a questão das reparações pela escravatura. A petição será apresentada por uma delegação do governo jamaicano em visita à Grã-Bretanha, de acordo com a Lusa, que cita um comunicado do Ministério da Cultura de Kingston. Jamaica defende a reparação para os antepassados africanos que sofreram durante centenas de anos de escravatura. A ministra jamaicana da Cultura, Olivia Grange, que chefia a delegação, disse que esta abordagem jurídica inovadora é adotada após anos de deliberações e visa garantir a resolução, a muito esperada, de centenas de anos de abusos descritos como mais horríveis que os antepassados africanos suportaram. Apresentamos as notícias no próximo bloco às 8 horas.
0: Acompanhe as temperaturas máximas para hoje com o meteorologista António Massango.
17: 7 e 30 graus, Nampula, Pemba, Quilimane 29, Beira 28, Inhambane e Vilanculho 27, Lixinga 24, Chimoio 23, Xaixai 21 e a cidade mais fresca para o dia de hoje será Maputo com 19 graus Celsius.

0: Café da manhã, hoje vamos olhar para os acordes de Lusaka como inspiração para a juventude rumo à conquista da independência económica. Comentador hoje, nosso convidado é Anísio Buanaíssa e o amigo ouvinte também é convidado a participar pelos números 21317777 e 823477 e também pela página do Facebook Jornal da Manhã RM. E o Presidente da República Daniel Chapo vai dirigir esta segunda-feira na cidade de Maputo a cerimónia central de comemoração do 7 de setembro, dia da vitória. As cerimónias estas que vão acontecer também um pouco por todo o país. E agora, da janela do repórter, vamos saber como é que estão os preparativos para a celebração desta data na cidade de Tete. Repórter Volante, hoje é Diolinda Matavelo. Bom dia.
1: Muito bom dia, Ernesto, Chauk e ouvinte. A cidade de Tete acordou com uma temperatura amena e com previsões de 30 graus Celsius. Hoje, por ser um dia festivo, dia que celebra a vitória pela assinatura dos acordos de Lusaka a 7 de setembro de 1974 na Zâmbia, entre o Estado português e a Frente de Libertação de Moçambique, Frelimo. Estes acordos que levaram o país para a independência nacional a 25 de junho de 1975. Sendo assim, é um dia de muita festa para os residentes da cidade de Tete, que alguns acordaram muito cedo para participarem das cerimónias alusivas à data, que serão realizadas na Praça dos Heróis Moçambicanos. Praça esta que está ornamentada com as cores da bandeira nacional e que denunciam o quão importante é esta data. Vou agora conversar com alguns residentes da cidade de Tete para perceber como concebem o 7 de setembro. Estou aqui com Domingos Marques, combatente da luta de libertação nacional, que vou procurar perceber o que é que significa este 7 de setembro.
2: 7 de setembro significa cessar fogo com o português e a Frelimo, durante a luta armada de libertação nacional de Moçambique.
1: E o que lhe levou naquela altura para participar da luta armada de libertação moçambicana?
2: O que levou é o problema do colonialismo português. Estava nos dominar, explorar-nos. Então, veio os guerrilheiros, veio mobilizar-me, então consegui também sair de casa e enquadrar junto com eles lá na luta de libertação nacional.
1: Hoje, Moçambique é independente, Moçambique é em paz. Que mensagem é deixar para a juventude?
2: Só a mensagem que posso deixar para a juventude: vão continuar o nosso trabalho anterior, defender o país. Não pode inimigo voltar outra vez aqui em Moçambique.
1: Muito obrigada. Estou também com um jovem, Jeremias Luiz. Hoje, 7 de setembro. O que significa para si a data?
3: É o dia da luta armada. Uhum. Moçambique ficou com a liberdade.
1: Ok. Sim, sim. Esta data é uma data especial. O que acha que os jovens devem fazer para valorizar aqueles que lutaram pela independência de Moçambique?
3: Deve dar valores àquelas pessoas que lutaram para Moçambique ficar em liberdade.
1: E como irá celebrar a data hoje? Como irá celebrar a data hoje?
3: Não, aquilo, dançar.
1: Muito obrigada, Ernesto Chauk, ouvinte. Este é o cenário que se vive na cidade de Tete, no âmbito dos preparativos das festividades do Dia da Vitória. Por enquanto é tudo. Despeço-me com votos de ótimas festas. De Tete, Diolinda Matavel.
0: E no âmbito do 7 de setembro, dia da vitória, a reflexão sobre a paz continua a marcar as celebrações. Na Tanzânia, os moçambicanos residentes naquele país defendem que a data deve servir de inspiração para a busca de soluções conjuntas rumo a uma paz efetiva em Moçambique. Monteiro Bonifácio acompanhou esta reflexão e traz-nos os detalhes.
4: Os moçambicanos residentes neste país dizem estar a acompanhar com maior preocupação a prevalecente situação do terrorismo em algumas províncias da região norte do país, o que põe em causa a paz e a estabilidade nacionais. Paulo Licanone, combatente da Luta de Libertação Nacional, CDA do Andar Islam, lança um apelo à liderança dos terroristas a mostrarem as caras e enveredaram pelo diálogo com o governo.
5: Para acabar isso, primeiro, reconhecer essa luta, quem dirige. Porque se conhecerem o fulano, vai chamar eles a sentar e conversar. E agora, como não conhece, como que vai chamar eles? O problema está aí. Mas essa luta está em pessoa que estamos a dirigir.
4: O Senenyati, outro moçambicano residente em Tunduru, região do Rovuma, apela aos jovens a se distanciarem das ações terroristas e a buscarem a vida por vias lícitas.
6: Agora o importante é respeitar a independência que temos, não entrar nos conflitos, provocando o nosso país não ser desenvolvido. Agora eu apelo, os jovens devem fazer trabalhos justos, como trabalhar nas machambas, trabalhar nas indústrias, fazer pesca, que eles podem adquirir dinheiro que vai servir para o seu desenvolvimento.
4: Na Tanzânia, a deposição de coroa de flores nas primeiras sepulturas dos heróis moçambicanos Eduardo Mondlane, Josina Macheli e Francisco Manyanga vai marcar o ponto mais alto das celebrações do Dia dos Acordos de Lusaka, uma cerimônia que vai ser orientada pelo Alto Comissário de Moçambique na Tanzânia, Ricardo Ntumbuida. De Dar Islam, Monteiro Bonifácio.
0: Na África do Sul, a segurança das forças policiais volta a estar no centro das atenções. O presidente Cyril Ramaphosa promete mão pesada contra os autores de ataques. Agentes da polícia garantem que os responsáveis serão responsabilizados nos termos da lei. Eduardo Figurão.
7: Ramaphosa falava este domingo em Pretória, numa cerimônia de homenagem a 12 polícias assassinados em serviço entre abril do ano passado e março deste ano. O chefe de Estado sul-africano sublinhou que atentar contra a vida de um agente é o mesmo que atacar a integridade e a autoridade de todo o país.
8: An attack on a police officer is not merely an attack on an individual.
7: Um ataque a um agente da polícia não é apenas um ataque a um indivíduo, é um ataque à autoridade do Estado Democrático, ao Estado de Direito e à ordem constitucional. Quando um criminoso aponta uma arma a um polícia, está a confrontar a autoridade da República da África do Sul. Está, no fundo, a confrontar-nos a todos. Por isso mesmo, quem assassinar agentes da polícia tem de saber que todo o rigor da lei será aplicado contra si.
8: Must know that the full might of the law will be brought to bear upon them.
7: Relacionados com a morte destes 12 polícias, estão já detidos mais de 20 suspeitos. 11 deles já foram condenados a penas pesadas, que incluem a prisão perpétua. Na mesma cerimônia, foi recordada a importância do Fundo Educativo, criado em 2010, que apoia atualmente mais de 2.200 crianças e jovens órfãos de agentes da polícia mortos em serviço. Rádio Moçambique, Eduardo Figurão, em Joanesburgo.
0: E do Malawi chegam sinais preocupantes para a próxima campanha agrícola. As previsões apontam para um período prolongado de seca e estiagem na safra 2026-2027, cenário que poderá colocar pressão sobre a produção de alimentos. A Sérgio Sixpence acompanha o assunto e traz os pormenores.
9: A previsão vem do Departamento de Alterações Climáticas e Serviços Meteorológicos, que indica que o fenômeno irá registrar-se na maior parte das regiões sul e centro do país. Um comunicado refere uma elevada probabilidade de precipitação abaixo do normal nestas duas regiões, que terão igualmente um início tardio da queda pluviométrica. A estação chuvosa também deverá terminar mais cedo do que o habitual na região sul, por volta do final do mês de março. O Departamento de Alterações Climáticas e Serviços Meteorológicos alertou que a estação de crescimento mais curta, juntamente com períodos prolongados de seca e temperaturas acima do normal, poderá afetar negativamente a produção agrícola, particularmente a do milho, se os agricultores não tomarem medidas preventivas com antecedência. As condições podem também levar à redução da umidade do solo e ao atraso no estabelecimento das culturas, enquanto as temperaturas mais elevadas deverão aumentar a probabilidade de ondas de calor. A previsão projeta também um declínio entre 0,2 e 0,3 metros nos níveis de água do Lago Malawi durante o período em referência. No entanto, algumas partes da região norte podem apresentar condições mais úmidas, aumentando o risco de inundações, alagamentos e erosão do solo. O departamento afirma que a previsão é amplamente influenciada pelo fenômeno El Niño, que deverá persistir até a estação das chuvas de 2026-2027. Desde então, o governo tem instado as comunidades, os agricultores e outras partes interessadas, principalmente nas áreas vulneráveis do sul e do centro, a prepararem-se com antecedência e a utilizarem as informações climáticas ao tomarem decisões para a próxima época agrícola. Sérgio Sixpence, em Plantaia.
0: Vamos entrar pelos mercados em noticiário económico, hoje apresentado por Ignacio Gamay.

Bom dia. Cerca de 128 milhões de dólares, o equivalente a mais de 8 mil milhões de meticais, serão aplicados na implementação do programa Jobs Now, uma iniciativa do governo destinada a acelerar a criação de postos de trabalho e melhorar a empregabilidade dos jovens. O programa deverá apoiar empresas com capacidade de gerar emprego e, ao mesmo tempo que aposta na formação e preparação de jovens para responder às necessidades e exigências do mercado de trabalho. A iniciativa lançada este fim de semana pelo Presidente da República, Daniel Chapo, surge como uma aposta no fortalecimento das oportunidades de emprego e na criação de melhores condições para a participação de jovens no mercado de trabalho. A Alemanha foi distinguida este fim de semana como o melhor país expositor da Feira Internacional de Maputo Facim durante a cerimónia de encerramento da maior montra de negócios de Moçambique. A distinção foi atribuída por um júri e entregue numa cerimónia dirigida pela primeira-ministra, Bem-vinda Levy, que também reconheceu a África do Sul como o segundo melhor país expositor e a Tailândia na terceira posição. No mesmo evento, o Brasil foi distinguido como o país de honra, numa edição marcada igualmente pela participação dos Emirados Árabes Unidos, que receberam um reconhecimento especial pela sua estreia na Facim. No fecho desta edição, espreitemos o comportamento de alguma das principais moedas estrangeiras face ao metical. O euro é comprado a 73 meticais e 41 centavos e vendido a 74 meticais e 88 centavos. Já o dólar é comprado a 63 meticais e 27 centavos, enquanto a taxa de venda está fixada em 64 meticais e 54 centavos. Por sua vez, a compra do rand custa 3 meticais e 95 centavos e vendido a 4 meticais e 3 centavos. Bom dia.

0: A crónica de hoje é assinada por Matias Vilancolo.
1: As cidades de Inhambane e Maxixe acolheram de 29 de agosto a 6 de setembro a 16ª edição do Festival Nacional de Jogos Desportivos Escolares, a maior festa do desporto escolar que envolve atletas com idades até 16 anos que não sejam federados. Estima-se em mais de 2 mil o número de participantes, entre atletas, técnicos, dirigentes e pessoal de apoio provenientes de 11 províncias do país. Durante uma semana, os atletas competiram em 8 modalidades e o vencedor absoluto do festival foi a província de Tete e Manica, a província Fair Play. Mas o principal objetivo da promoção de jogos desportivos escolares não é apenas determinar vencedores. Os jogos desportivos escolares buscam formar cidadãos disciplinados, saudáveis, solidários e patriotas, ao mesmo tempo que identificam novos talentos desportivos. O Festival Nacional de Jogos Desportivos Escolares é também uma oportunidade para os atletas fazerem novas amizades, partilharem experiências de vida distintas e cimentarem a unidade nacional. Contudo, a luta por lugares de pódio acaba tirando brilho ao espetáculo que se esperava fosse proporcionado pelos atletas de Palma e Meio. A ambição pelas medalhas e troféus está a quebrar a verdade desportiva. Aquilo que seria palco para a descoberta de novos talentos transformou-se numa autêntica selva onde sobrevive o mais forte e não o talentoso. A olho nu, vimos neste festival atletas federados. Sem fazer muito esforço, vimos jovens e adultos jogando com crianças, tamanha vergonha. Compatriotas, deve nos preocupar, enquanto sociedade, a normalização da falsificação de idades e identidade nos jogos desportivos escolares. A cada festival, somos confrontados com casos de falsificação de idades e de identidade num evento que junta crianças. Que valores queremos transmitir aos mais novos se das fraudes têm a cumplicidade de alguns pais, técnicos, diretores das escolas e até gestores de níveis distrital e provincial? A criança, por iniciativa própria, não se dirige a uma conservatória ou ao Serviço de Identificação Civil para alterar os seus registros. Obviamente que vai acompanhada por alguém que pode ser o seu encarregado de educação ou selecionador. Por conta das sucessivas fraudes em jogos escolares, sem responsabilização dos protagonistas, a moda pegou. Segundo dados divulgados pela organização, nesta 16ª edição foram identificados 31 casos de falsificação de idades e identidade. A província de Gaza destacou-se com 14 atletas. São os casos detectados. Mas temos certeza de que muitos são os casos não descortinados, até porque são questionáveis

0: países da comunidade lusófona, com maior destaque para Moçambique, por ser um passo na afirmação do setor audiovisual e cinematográfico nacional. A secretária de Estado das Artes e Cultura, Matilde Maocha, disse na ocasião que a referida plataforma é igualmente a demonstração do compromisso do governo moçambicano com a dinamização do setor cultural e criativo, com especial enfoque no cinema. Maocha destaca o papel da plataforma para a produção de estatísticas do setor cinematográfico, fornecendo informações que ajudem a desenhar políticas que estão baseadas na realidade.
1: Queremos igualmente engajar a todas as unidades ao nível da base, ao nível do país, para que possamos todos auxiliar e construir esta rede e usar esta plataforma para fazermos a coleta de dados.
0: Secretaria de Estado das Artes e Cultura, Matilde Maocha, falando no lançamento da plataforma online de redes de cinema e audiovisual Palop Mastel, um evento que contou com a participação de diversas individualidades. A iniciativa tem o apoio financeiro de Camões IP e patrocínio adicional do Cultivo Arte, financiado pela União Europeia e implementado pela Expertise France. Espectadores do espetáculo musical da noite de encerramento da edição 61 da Feira Internacional de Maputo, Facim, desafiam os promotores nacionais de eventos a valorizar e priorizar os artistas e talentos locais em detrimento da diáspora. Gil de Máquina.
2: Os nossos entrevistados enalteceram igualmente aos organizadores da feira e do espetáculo, os encorajando que continuem a melhorar cada vez mais as condições para impressionar não só aos cidadãos nacionais, mas principalmente aos visitantes estrangeiros. Entre os vários artistas que atuaram no espetáculo do encerramento da Facim, na noite deste sábado, em palco o destaque foi para o músico Assimbu, acompanhado pelo grupo RM, que levou o público presente ao delírio com uma exibição de encher os olhos e voltar aos tempos de glória.
3: Foi espetacular, tanto da parte do entretenimento, assim como da parte do público que afluiu em massa aqui na Facim. Foi espetacular.
2: Ecos do espetáculo musical, por ocasião do encerramento da 61ª edição da Feira Internacional de Maputo, em Ricacha, aqui na Vila Municipal de Marraquene.
0: Cerca de 25 mil pessoas são esperadas no Festival Internacional de Marraquene, na província de Maputo, que vai acontecer nos dias 11 e 12 de setembro corrente. Jovita Angovo.
4: O evento junta vários artistas nacionais e internacionais, como Angola, África do Sul, Eswatini, Estados Unidos de América e outros. Carlos Mussanhan, administrador do Distrito da Muamba, diz que o evento será uma grande oportunidade para a juventude de empreender, visto que o festival compõe uma diversidade de serviços na arena a ser inaugurada pelo festival.
5: Nós estamos a ter Estados Unidos, estamos a ter Cabo Verde, estamos a ter Angola, estamos a ter África do Sul, estamos a ter Eswatini. Eu acho que vale a pena estarmos juntos. E estamos a ter Moçambique. De Cabo Delgado está a vir a Luqui, não é? Daqui de Maputo estão a vir tantos, não é? Mas de outros lugares.
4: Administrador do Distrito da Muamba, falando esta sexta-feira, durante o lançamento do Festival Internacional da Muamba, MoaFest, a ser realizado nos dias 11 e 12 de setembro, neste distrito apelidado de Terra das Mãos Habilidosas.
0: E assim, estimado ouvinte, fizemos o cultural desta segunda-feira, 7 de setembro. Um espaço editado e apresentado por Albino Saíde, de Inhambane. Bom dia.

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0: café da manhã. Agora a proposta é conversar sobre os acordos de Lusaka, que historicamente foram assinados a 7 de setembro de 1974 entre a Frelimo e o Estado português, e reconheceram formalmente o direito de Moçambique à independência, estabelecendo as bases para a transferência de poderes e para a independência proclamada a 25 de junho de 1975. Temos em estúdio nosso comentarista residente, Anísio Bonaixa. Bom dia e bem-vindo ao Café da Manhã.
1: Muito obrigado. Bom dia a si, ao Sidónio e aos moçambicanos do outro lado da rádio.
0: 52 anos depois dos acordos de Lusaka, até que ponto Moçambique concretizou as aspirações de liberdade, soberania e justiça social que estiveram na base da luta pela independência?
1: Bom, muito obrigado. A ideia dos 50 anos, do meio século hoje de independência, pode ser lido primeiro na construção de uma utopia. Esta utopia era a base para o sentimento de que precisamos de chegar em algum sítio. Aliás, a construção de utopia normalmente obedece a isso. Precisamos de chegar em algum sítio. Qual era o sítio? Primeiro era não continuar subjugado ao colonialismo e ter autonomia, um espaço com capacidade de fazer a regência da vida própria dos moçambicanos. E isso consegue-se com a independência. Mas mais do que termos um espaço onde pudéssemos ser autodeterminantes, nós precisávamos de correr para acompanhar o desenvolvimento que o mundo já assistia. Já haviam países independentes que estavam sob jugo colonial de outras potências. Desde 60 nós assistimos uma vaga de independências pela África, mas mais do que isso também já haviam países que estavam num processo de desenvolvimento acelerado noutras latitudes. Então o sonho do moçambicano nesta fase era igualmente acompanhar este processo de desenvolvimento, entregar ao seu povo ou à população moçambicana a capacidade dela produzir e viver numa situação de harmonia. Aí, esta harmonia, podíamos trazer as diferentes lógicas de justiça social que coloca, que elas só são alcançadas quando nós temos um Estado em equilíbrio, um Estado independente e com as instituições funcionais.
0: Uhum. E que significado político tem o Dia da Vitória para as novas gerações de moçambicanos que não viveram a luta de libertação nem um período de transição para a independência?
1: Bom, não sei se o significado devia ser necessariamente político, mas era bom que avançássemos sempre com a discussão do significado desta data para as novas gerações, que hoje parece uma data distante, porque de facto já é meio século, não é? Mas o que é que isto deve significar para a juventude e particularmente para esta geração? Eu acho que discutir o termo vitória pode reduzir um pouco os grandes significados desta data. Não é mera vitória. Isto é construção de uma nação. E nação vai significar o encontro nosso de expectativas, o encontro de culturas, o encontro de saberes, o encontro de sonhos, acima de tudo. Então, para que nós pudéssemos nos chamar Moçambique, termos uma bandeira, foi necessária uma luta que envolveu sangue de muitos moçambicanos. Então, é aí onde nós chamamos Dia da Vitória, porque ganhamos alguma coisa. Temos alguma coisa que nós chamamos como vitória. Então, chamamos Dia da Vitória, mas o significado que deve nos inspirar a outras batalhas é que nós passamos a ser uma república. Nós passamos a ter direito de construir uma nação. Aliás, o sonho de construção de unidade nacional já vem anterior à luta pela nossa independência. Alcançamos e começamos a construir a nação. Avançamos com a proclamação do Estado e decidimos que as pequenas nações que nós tínhamos pelo país todo todo, em termos de grupos específicos que se enquadram na discussão de nação na academia moderna. Então, nós começamos a discutir a lógica de unidade nacional, para que Moçambique fosse, de facto, uma nação. Isto é terminado? Não, não foi terminado. É aí onde a juventude deve continuar a abraçar, para que não percamos aquilo que foi o resultado do dia da vitória em 74. Então, eu acho que só conseguimos ter um sentido muito claro quando as novas gerações conseguem perceber de onde é que nós estamos a vir, o que é que nós queríamos na altura que lutamos, o que é que significou naquela altura o dia da vitória e como é que nós continuamos a abraçar isto para não matar o sonho que já vem nos acompanhando a longa data. Então, o sonho não pode ser meramente político, como disse, de termos um Estado, uma República politicamente independente. Não. O sonho tem que ser maior. Este maior é aí quando eu trago a nação, que traz-nos a noção de unidade, sonho conjunto, desenvolvimento, depois aquelas lógicas de justiça social e outras que já avançou.
0: Na explicação que deu, dá para perceber que os acordos de Lusaka não devem ser vistos apenas como um marco histórico, em parte.
1: Definitivamente não.
0: Mas eles, para si, ainda constituem uma referência para compreender os desafios políticos de Moçambique hoje e para o futuro?
1: Sim, definitivamente. Aliás, os marcos históricos devem todos eles serem aproveitados quando é momento de celebração, porque lembra-nos, é uma oportunidade que nós temos para nos lembrarmos de alguma coisa. Então, o 7 de setembro é um marco histórico que nos ajuda, primeiro, a conhecer o nosso passado. Conhecendo o nosso passado, vamos compreender muitas nuances hoje. Por que é que nós estamos aqui? Veja que as diferentes questões que nos são colocadas sobre o nosso hino, a nossa bandeira, o processo evolutivo do nosso desenvolvimento, não é possível explicar sem entender as diferentes dinâmicas que caracterizaram Moçambique pré-independente, 74, Moçambique independente, 75, o que aconteceu lá deu forma ao nosso percurso. Então, nós compreendemos hoje, olhando para amanhã, aliás, o ontem, e vamos ter melhor perspectiva se, de facto, considerarmos esta história, aquele 7 de setembro, o nosso percurso hoje, o que é que ele condicionou para a nossa vida hoje, para sabermos como é que nós chegamos, onde queremos chegar. Mas onde queremos chegar é a lógica da utopia. Uma nação que se pretende desenvolvida deve ter utopias. E esta utopia, para que nós tenhamos de facto uma utopia e nos valermos desse aprendizado todo, vamos definitivamente abraçar a lógica da educação. Aqui eu haveria de chamar um pouco para o campo meu laboral. A educação deve emprestar-nos a capacidade de refletirmos sobre quem somos e onde queremos chegar. Então, eu às vezes tenho a percepção de que alguns grupos, com particularidade da nova geração, não têm muita noção clara de onde nós queremos chegar, que é a dita utopia. Mas onde nós queremos chegar, só conseguimos perceber e discutir quando temos capacidade intelectual bastante para o efeito. Senão somos meros seres viventes, em que estamos preocupados com o pão na mesa, o dia de hoje, amanhã é outro dia que continua assim, mas não temos um sonho. Este sonho só conseguimos quando temos efetivamente uma educação bem consolidada, bem desenvolvida. Provavelmente isto é assunto que vamos discutir neste programa, mas a ideia que estou a trazer da educação é mais para trazermos a necessidade de construção de utopia, que é ali onde todos os moçambicanos se encontram e dificilmente somos abalados pelas dinâmicas, tanto internas quanto externas.
0: Dizia algum ditado que a educação é a chave da mudança, está a focar a educação. O que é que está a falhar, do seu ponto de vista?
1: Bom, voltamos para 7 de setembro. 7 de setembro reconhece que Moçambique precisa de ter autodeterminação, e avançamos para 25 de junho depois, proclamamos a nossa independência, os nossos grandes aliados eram, naquela altura, os países, de algum modo, do leste, mas também tínhamos os nórdicos, que ajudaram-nos muito no processo de independência, mas, em termos de política, nós abraçamos algumas lógicas da economia centralmente planificada, que caracterizava muito os países do leste, com particularidade a Rússia, de algum modo a China, Cuba, por aí. Então, a educação que nós tínhamos naquela altura obedecia determinadas nuances e tinha uma prioridade que é característica desses modelos. Porém, nós, com a transformação global, olhando um pouco para o sonho do liberalismo económico e político, começamos a ser desafiados a termos também, neste campo liberal, novas visões sobre a educação. Uma educação liberal é, de algum modo, relativamente constrangida também. Então, eu acho que ficou alguma coisa perdida neste caminho para conseguirmos, por um lado, associar a tecnologia, que é parte do processo educativo, às lógicas de como é que haveria de dizer, educação patriótica, por exemplo. Porque conhecendo a pátria, voltando à lógica de termos uma educação centrada na utopia, no sonho comum, não haveríamos de perder. É que a ciência está lá e é possível acompanhar, mas nós precisamos de ter alguma coisa na educação que parecia muito socialista, que perdemos, que era para continuar a construir a utopia. É aí onde nós perdemos. Não sei se me percebe. Uhum. A ideia é que, tendo transitado das lógicas socialistas, nós perdemos alguma coisa no processo educativo, que é de construção da utopia. As ditas liberdades são tão excessivas que nós percebemos, ou temos a percepção, de que não tem obrigações sobre a nação, mas tem obrigações sobre o indivíduo, que é característico do liberalismo. Então, é ali onde se perdeu. Provavelmente, políticas públicas hoje devem rebuscar, porque nem tudo é mau noutras formas de abordar a política. E no socialismo, nós tínhamos elementos muito fortes, consolidados, que traziam, chamavam a nós a ideia de construção de utopia. É muito mais forte no socialismo ou noutros modelos parecidos.
0: Uhum. E o que é que explica, olhando mesmo para esta questão do dia da vitória, o que é que explica para si, como analista, o fato de um país que nasceu sob fortes ideais de unidade nacional continuar a enfrentar alguns conflitos políticos, sociais, económicos e militares em diferentes momentos da sua história?
1: Bom, a começar, a nossa história foi agredida por causa do conflito Ocidente-Leste. E isso, as guerras por procuração, depois começaram a caracterizar um pouco os países que tinham opção pelo socialismo. E Moçambique não foi exceção. Adotou o socialismo e a lógica capitalista liberal não sentiu como sendo a melhor opção, porque as dinâmicas globais apontavam para o liberalismo global, aquelas discussões de Fukuyama e outros teóricos que nos orientam a pensar que o liberalismo é a melhor forma, não é? Então, nós tivemos aqui também uma guerra fratricida que era por procuração. Aquilo não era sonho de moçambicanos, não. Eu insisto sempre. Porém, vamos também reconhecer que o regime socialista é relativamente apertado. Tem certos limites desconfortáveis se compararmos com as ditas liberdades do liberalismo. Então, há moçambicanos que abraçaram este sonho e, instrumentalizados na época, avançaram com esta luta. Então, é parte de um processo que não é interno. Mas nós temos outros elementos que nos criaram desencontros no todo o processo histórico moçambicano, para além destas guerras, que são as manipulações que, quando nós avançamos para o liberalismo político, o nosso político não teve, eu acho, que não teve uma escola de lógica tradicional. E, o que é que eu quero dizer? Há a percepção de que fazer jogo político é mais dividir pessoas e não pensamentos. E nós fazemos política assim, infelizmente, começamos já a manipular grupos e os mesmos grupos que parecem estar em choque de ideias, não estão em choque de ideias, começam a estar agredindo o próprio Estado. Começam a agredir as pessoas, começam a agredir as instituições. E nós vivemos isto assumindo que estamos a fazer política no novo modelo liberal. Mas não. A democracia devia ser confronto de ideias. As trincheiras políticas são os partidos. Deviam ser posições estratégicas onde os indivíduos acham que melhor contribuem para o desenvolvimento e não para o desencontro de pessoas. O meu parceiro pode ter um outro ideal político e continuar sendo meu parceiro, meu amigo, minha esposa. Pode. Então, eu acho que é ali onde nós falhamos, porque não percebemos o que é isto de ser politicamente liberal. Então, os grandes males dos nossos desencontros aparecem exatamente com o liberalismo. Não estou a dizer que o liberalismo é mau de por si, mas há vícios que são necessários nós termos em conta como sociedade para evitar que eles possam nos atacar e violentar a nossa república. Eu digo hoje, estes desencontros nossos que depois levam até ambientes de violência, falei da guerra fratricida que nós vivemos em diferentes momentos da nossa história, mas também temos pobreza extrema. É fruto do liberalismo? É. Por quê? Porque quando nós abandonamos a lógica de provisão estatal para todos de forma equilibrada, nós começamos a avançar para a lógica do individualismo, que é característico do liberal. Então, há mais espaço. Isso é característico nos países altamente liberais. Pobreza extrema e riqueza extrema. Então, há que termos políticas públicas que rebuscam e criam equilíbrios pela política. Porque se formos a deixar as pessoas, os indivíduos, provavelmente a coisa fica um pouco mais violenta.
0: Muito bem, vamos abrir as linhas para uma interação com os nossos ouvintes, Vitor África.
2: As nossas linhas já estão abertas, 21-31-77-77 ou então 82-34-77. Jornal da Manhã, RM, a nossa página do Facebook. Estimado ouvinte, pode a partir deste momento escrever-nos ou então ligar para participar do espaço Café da Manhã. Vamos atender o nosso primeiro ouvinte a partir da Matola, concretamente em Congolote. Ouvinte Cadu Moreira, feliz dia da vitória.
3: Muito bom dia, Vitor África. Muito obrigado por essa felicitação. Desejo recíproco. Seja um dia de reflexão, um dia que efetivamente a gente exalte os feitos epopeicos dos nossos heróis. E também saudar ao doutor Nisi Buanaí, está usando uma linguagem muito técnica, muito coloquial, não sei se vão perceber alguns. Não é aquela linguagem que usa na faculdade, mas, portanto, nos debates televisivos, só não tem que estar a usar aqui. Mas pronto, grande homem, não podemos deixar de conhecer. Agora, entrando efetivamente nas perguntas. Até ao critério do desconhecimento de passar de andança, conhecimento histórico, parte da juventude, está a acontecer efetivamente. Muitos jovens têm muito desinteresse em conhecimento histórico. Não acha que também está na hora de fazer-se reforma, né, de algum conhecimento histórico que já tem séculos, como por exemplo a história do Gungunyane, a história de que tanto em Antima Mutota, Grande Zimbabwe, haver reforma, a maneira como se transmite o conhecimento, porque não tem que parecer. Até que ponto isso é relevante, ensinar esse conhecimento hoje em dia, para uma altura em que os jovens estão preocupados com o dia a dia, não tem parte, por exemplo, jovens de 20 anos, entra na faculdade e forma-se em história. Até que ponto isso é relevante ele formar-se em história, tendo em conta o mercado já de emprego? Pode até formar, mas há 40 anos, 30 anos, mas essa é a idade de 20 anos. É isso que eu quero que o doutor reflitisse comigo. Cadu Moreira, parte de Matola, Bardo Congoloto. Aquele abraço.
2: Muito obrigado, ouvinte Cadu Moreira. Vamos agora atender Félix Parruque. Caro ouvinte, bom dia, a partir de Xaixai.
4: Bom dia, África. Bom dia, Ernesto Chauk. Bom dia, doutor Anísio. Queremos saudar a sua locução e saudar também todo o povo moçambicano por este dia da vitória, embora já somos chamados a observar um bocadinho a relação do termo vitória, porque na verdade o que tem acontecido é que sempre que se chega a essas datas nos apegamos exatamente a questões históricas, que é bom em algum momento, mas tal como disse o nosso convidado, na verdade em algum momento nos perdemos e aí perdemos o sentido, passa a repetição daquilo que nós pretendemos. E o doutor falava da utopia, que é uma utopia que em algum momento temos que procurar, temos que andar atrás. Mas, doutor, na altura falava-se de educação como a base para o desenvolvimento e o povo foi norteado nessas políticas, nesses comandos. Porém, quando olhamos neste momento, temos estado a observar que a nossa educação, de facto, continua ainda... continua não, está, não está bem. Infraestruturas e a qualidade em si. Será enquadrado nessa questão da utopia que nunca chegamos a ela, olhando para o estágio em que nós encontramos hoje? E o doutor também falava dos desencontros, que de facto são uma realidade. E o que é que nós podemos fazer, doutor Anísio, para podermos nos encontrarmos, dado que estamos nos desencontros nos dias de hoje? Um abraço, espero que se parou aqui, Xaxai, nas mãos dele um pouco.
2: Vamos agora até Chinonanquila, ouvinte Nelson Vasco, bom dia.
5: Bom dia, Vitor África. Bom dia, nosso comentador, o Bonaísa, e também Ernesto Chauque. Obrigado ali, professor acadêmico Bonaísa, por nos explicar. E precisamos mais essa explicação que você trouxe nesse café da manhã. Na verdade, não há país sem história. O que é verdade, o desafio que tem um governo é de, na verdade, os pontos políticos, que do lado político está nos dividir. Precisamos nos unir o que nós queremos. Muito obrigado.
2: Vamos agora espreitar a nossa página do Facebook. Temos o ouvinte Eugênio Becha, que escreve: bom dia, café da manhã, bom dia, convidado. Gostaria de ouvir o seguinte: de que forma os acordos de Lusaka podem servir de inspiração para a juventude moçambicana na construção de uma economia mais inclusiva, empreendedora e sustentável? Questiona o ouvinte Eugênio Becha. Temos também o ouvinte Acácio Massing, que escreve-nos a partir de Caniçado, em Guijá. Bom dia, Rádio Moçambique, e minhas saudações cordiais a todos vós que escutam a melhor rádio do mundo, a nossa Rádio Moçambique, Antena Nacional. Em segundo, interessar os meus parabéns e feliz festa do Dia da Vitória. Em terceiro, qual é a visão que o professor tem sobre o impacto deste magnífico acordo para a vida do jovem moçambicano, olhando ao posicionamento atual dos jovens? Escreve o ouvinte Acácio Massing, a partir de Guijá. Ouvinte Miguel Simbini escreve-nos: bom dia, RM, ligado a partir de Mavoco. Feliz Dia da Vitória. Muito obrigado, ouvinte Miguel. Feliz Dia da Vitória e obrigado pela audiência. O ouvinte Simão Tangaça, em Pemba, escreve: bom dia, café da manhã. Que inspirações a juventude atual pode tirar dos obreiros dos acordos de Lusaka para melhor enfrentar a nova batalha rumo à independência económica? E fechamos esta interação com a mensagem do ouvinte Jubeque Alfândega de Quilomane, que escreve: saudação, café da manhã. A geração de jovens que desconhece a narrativa do dia 7 de setembro. O que o Ministério da Educação tem vindo a fazer para repor este desafio, esta situação, os desafios atuais, entretanto, aqui uma questão aqui direcionada ao Ministério da Educação, Ernesto Chauque.
0: Muito bem, passamos a palavra para o nosso convidado para breves comentários.
1: Bom, muito obrigado, os radiovintes do outro lado. Muito desculpa ao Cadu Moreira, e não só, a outros moçambicanos que às vezes não têm percebido alguns clichês académicos. Eu lamento, porque nós na academia somos ensinados a termos uma linguagem mais social e inclusiva, acima de tudo. E Cadu, eu vou procurar mudar. Preciso, de facto, de atingir todos os moçambicanos para que percebam que a minha aula não se restringe a uma sala de universidade. Bom, o Cadu trazia a ideia de algum desinteresse da juventude para aprender um pouco a história, porque tem outros desafios, que são desafios da modernidade. Isto é correto. O que eu acho é que, isto talvez responda a uma outra pergunta que foi colocada pelo Jubeque de Quilomane, para o Ministério da Educação. A ideia tem que ser que, à medida que o tempo passa, as políticas públicas que são elaboradas pelos sucessivos governos devem acompanhar igualmente o momento. A história, há muita teoria que explica que a história é importante e muito importante para a nossa unidade, porque ajuda-nos a perceber sempre de onde é que estamos a vir. E às vezes as grandes batalhas, os grandes assuntos que nos uniram no passado ou que nos criaram dissensões, fazem-nos ter melhores perspectivas para o futuro. Então, estudar Ngungunyana e outros fenómenos do nosso processo histórico continua sendo útil, sim, porém, é necessário sempre ajustar ao momento. O que é que essa história nos ajuda num momento em que a transformação tecnológica está ali? O que é que isso deve trazer como útil para que as comunidades, a juventude possa transformar em capacidade para a sua própria sobrevivência? Então, tudo isso é útil. O Ministério da Educação tem este desafio de, junto do governo que faz parte, elaborar políticas públicas, sem esquecer a história, mas que desafiam a República a trazer resposta aos problemas da juventude, que é emprego, que estão todos eles associados na modernidade às transformações tecnológicas. Nós discutimos muito, e isso também responde à pergunta do ouvinte que falava da independência económica. E nós ouvimos no processo de independência económica sobre o que é que isso devia significar, e particularmente é entregar capacidades ao moçambicano para ter, de algum modo, autossuficiência e para que esteja melhor inserido na comunidade internacional e faça discussões um pouco mais equilibradas. Isto só vai acontecer se, de facto, aquele projeto que nós temos, por exemplo, neste plano quinquenal em curso, na Agenda de Desenvolvimento Nacional, o ENDE, tem lá elementos muito claros sobre a educação e, de modo muito particular, sobre a transformação tecnológica. Não pode passar pela cabeça de alguém que mesmo um menino que esteja em Sanga, em Mutarara, que não consiga fazer uma operação elementar num telemóvel digital. Então, estas coisas, o mundo está a correr. E para que ninguém fique para trás, temos que ter igualmente políticas públicas que entregam capacidade para que os moçambicanos, com particularidade a juventude, acompanhem essas dinâmicas para que a economia também não saia deste circuito. Podemos, igualmente, estou a tentar aglutinar aqui, não vou muito responder bem, de forma muito particular a todos. O Vasco de Xenanaquila trazia aqui o elemento unidade. A unidade, de facto, é extremamente importante na discussão de produção da utopia. Nenhuma nação avança sem uma orientação utópica. A utopia não é um lugar em que chegamos, mas é um lugar em que queremos chegar. Por que é que nós dissemos que queremos chegar, não em que chegamos? Quando nós achamos que chegamos, então a nação já não tem razão de continuar. Mas a utopia é uma provocação, é um desiderato que está ali e nós conseguimos perceber que é possível estarmos lá e lutamos todos em conjunto. Quem está em Nangade, quem está em Xikolakwala, quem está no Buzi, todos juntos, é possível, quando somos, percebemos esta lógica utópica, sabermos onde, como país, queremos chegar. E o recurso de Palma, o recurso da Matola, o recurso de Manica, o ouro, tem que ser é nosso recurso que vai nos ajudar a chegar naquele sítio. Então, como é que nós juntamos as mãos na unidade nacional para chegar nesta lógica utópica de construção da nossa nação? Então, há muitos desses elementos, mas eu acho que talvez o tempo não nos ajude.
0: Teremos outras oportunidades.
1: Devo felicitar os moçambicanos mais uma vez pelo Dia da Vitória e desejar que este processo reflexivo, de reflexão, sempre nos acompanhe no processo histórico.
0: Muito obrigado, Anísio Bonaíça, comentador residente da Rádio Moçambique. Os principais valores da Corte de Lusaka que podem inspirar a juventude moçambicana nos dias de hoje. E assim foi o Café da Manhã.
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0: São 8 horas no país. De volta, Vitor África, para as notícias.
2: O chefe de Estado, Daniel Chapo, preside esta manhã, na cidade de Maputo, a cerimônia central de comemoração do 7 de setembro, dia da vitória, data que assinala a assinatura dos acordos de Lusaka em 1974. A cerimônia central será marcada pela deposição de uma coroa de flores no Monumento aos Heróis Nacionais, em homenagem aos moçambicanos que se sacrificaram pela conquista da independência nacional. A comemoração central será seguida por uma comunicação à nação a ser proferida pelo chefe de Estado, de acordo com um comunicado. E ainda hoje, já no período da tarde, o presidente da República recebe no Palácio da Ponta Vermelha cerca de 60 veteranos da luta de libertação nacional provenientes de todas as províncias para a realização da Gala Nacional do Combatente. O encontro visa proporcionar o reencontro entre os que dedicaram as suas vidas à luta pela independência de Moçambique, promovendo um ambiente de confraternização entre os veteranos e o chefe de Estado. E veteranos da luta de libertação nacional em Manica encorajam a juventude a trabalhar em prol da conquista da independência económica e a honrar o legado da geração de 25 de setembro. No extrato que se segue, falam Lúcia Luiz e Francisco Diniz, entrevistados pela Rádio Moçambique em Chimoio.
8: Aqui em Moçambique temos muitas instituições que pessoas podem estudar, muitas escolas grandes que os moçambicanos podem estudar aqui mesmo em Moçambique, não é preciso ir de muito longe. Com essas conquistas, estamos a ver muitas mulheres que são diretoras, que são ministras, tudo isso é conquista da independência. Há muito tempo não havia isso.
9: Vamos desenvolver o nosso país. Os meus já estudaram, desprezam os seus pais. O que ele, quando nasceu, nem conseguia andar. E hoje já está andando, o pai fez estudar, já está desprezado.
2: Lúcia Luiz e Francisco Diniz, entrevistados pela Rádio Moçambique em Chimoio, por ocasião da celebração do Dia da Vitória, que hoje se assinala. Em Cabo Delgado, os 52 anos dos acordos de Lusaka renovam esperança de paz, uma província que há quase uma década enfrenta o terrorismo em algumas regiões. Jornalista Florinda Fernando.
10: O diretor dos Serviços Provinciais dos Combatentes em Cabo Delgado afirmou que a data é celebrada este ano, numa altura em que a província apresenta sinais significativos de recuperação, com o retorno das populações às zonas de origem e a reconstrução de infraestruturas num esforço de reposição da normalidade.
11: As celebrações de 7 de setembro para a província de Cabo Delgado representa uma esperança da população que está diante desafios de insegurança desde 2017. É uma população resiliente, com isso consegue ainda permanecer na província, viver. A população já consegue que nada não tem um fim.
10: Tito Atanásio, diretor do Serviço Provincial dos Combatentes em Cabo Delgado. Florinda Fernando Mpemba, bom dia.
2: Muito bom dia. E o Partido Frelimo reafirma o compromisso com a defesa da soberania, a consolidação da unidade nacional, preservação da paz e promoção do desenvolvimento do país. Numa mensagem pela passagem hoje, do 7 de setembro, a formação política exorta os cidadãos a transformar o legado da vitória em força renovada para enfrentar os desafios do presente, consolidar a unidade nacional e a paz com confiança e determinação para a construção de um Moçambique próspero e economicamente independente. A Frelimo refere no documento que a assinatura dos acordos de Lusaka constitui um marco incontornável na história de Moçambique por ter criado as condições para a materialização da independência nacional. Mais de 70 mil pessoas visitaram a Feira Internacional de Maputo, o FACIM, que terminou este domingo em Ricacla, no distrito de Marraquene, província de Maputo, superando os 55 mil visitantes previstos. O porta-voz da 61ª edição da FACIM, Claire Zimba, diz que o evento alcançou os resultados esperados, tendo sido realizadas pelo menos 1.200 bolsas de encontro.
12: Dentre estas bolsas de contacto realizadas, estamos com cerca de 645 manifestações de interesse para acordos. Tivemos 23 novos produtos apresentados ao mercado a partir da FACIM. Pela FACIM, nesta edição, nós fizemos o lançamento daquilo que é a nova identidade corporativa da Inditur, que é a Agência Nacional de Desenvolvimento de Investimentos Turísticos. Fizemos o lançamento das celebrações do Dia Mundial do Turismo, que este ano, pela primeira vez, vai ter uma celebração durante o mês de setembro.
2: Para esta edição, a província de Manica conquistou o primeiro lugar no prémio da melhor província expositora. Nampula ficou em segundo e Cabo Delgado em terceiro lugar. No prémio de melhor província inovadora, Nampula conquistou o primeiro lugar. Inhambane ficou em segundo e Gaza em terceiro. A Alemanha conquistou o primeiro lugar no prémio de melhor país expositor. África do Sul ficou em segundo e a Tailândia em terceiro lugar. E na atualidade internacional, o governo cabo-verdiano anunciou ontem a realização de uma análise profunda às circunstâncias do acidente com um autocarro ocorrido no sábado findo na Ilha do Fogo, que fez 25 mortes. A análise deverá incluir as condições de construção, avaliação e fiscalização das estradas, segundo o primeiro-ministro de Cabo Verde, Francisco Carvalho. Ainda ontem, o governo cabo-verdiano anunciou que vai pagar os funerais das 25 vítimas do despiste de um autocarro, bem como as deslocações para a ilha das famílias afetadas pelo acidente. Apresentamos as notícias. O próximo bloco às 9 horas.

0: É o ponto final desta edição do Jornal da Manhã. Dissemos que o Presidente da República dirige esta manhã na cidade de Maputo a cerimónia central de comemoração do 7 de setembro, dia da assinatura dos acordos de Lusaka. E também no café da manhã falamos, refletimos sobre os acordos de Lusaka como inspiração para a juventude rumo à conquista da independência económica. E o nosso convidado foi o comentador Anísio Pone. Dizemos também que os académicos na cidade de Nampula defendem o reforço da união entre os moçambicanos como condição para o alcance da independência económica, um posicionamento que surge no âmbito das comemorações do 7 de setembro. E em nome de uma vasta equipa que tornou possível esta transmissão, despedem-se Sidónio Pires, que esteve na sonorização, Vitor África nas notícias, Arancho Chauk na edição e apresentação. E para si, amigo ouvinte, obrigado pela audiência e por ter estado conosco aqui nesta edição do Jornal da Manhã, e desejamos um feliz dia 7 de setembro.
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1: certo, hoje é 7 de setembro, é um dia em que Moçambique recorda uma data muito importante para o significado histórico do nosso país. É nesta data em que, em 1974, houve em Lusaka o acordo que levou à independência de Moçambique.
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1: Certo, e assim então queremos realizar esta emissão especial alusivo a 7 de setembro, como atrás mencionamos, é uma data muito importante. Nestes acordos, o Estado português reconheceu formalmente o direito do povo de Moçambique à independência e, em consequência, acordou com a Frelimo o princípio de transferência de poderes, ou seja, a transferência da soberania que detinha sobre o território de Moçambique. No âmbito dos mesmos acordos, foi igualmente estabelecido que a independência completa de Moçambique seria solenemente proclamada no dia 25 de junho de 1975, data que coincidiria propositadamente com o aniversário da fundação da Frelimo.

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1: Certo. Vamos então, ao longo desta emissão, contar com os nossos colegas a partir do exterior que vão nos contar como é que o ouvinte está a passar esta data, o que é que representa o 7 de setembro para o povo moçambicano. Vamos também ouvirmos, através de nossos colegas no exterior, como é que os jovens entendem sobre esta data, uma história que é realmente muito importante para a construção deste nosso belo Moçambique.
0: O que é que você está fazendo?

0: Partido do exterior temos o Roberto Raimundo. Roberto, bom dia. Não é desta vez que vamos receber o colega Roberto Raimundo, ele também que se encontra no exterior para intervenção a propósito desta data. E já temos Roberto. Roberto, bom dia.
1: Viva Nordino Pedro, João, já pouca, muito bom dia. Nos encontramos posicionados a esta altura na orla marítima, portanto, bem aqui ao calçadão, portanto, portanto, mesmo tendo um retorno fraco, mas vamos, portanto, levar avante esta conversa, vamos começar com alguns interlocutores da Bolsa. Desta efeméride que hoje celebramos o 7 de dezembro, que é um marco importante para o povo moçambicano, numa altura em que vamos tentar trazer algumas vozes na volta do dia da vitória para saber se realmente recordam-se de alguns marcos, se recordam-se de algumas datas importantes do nosso país. Muito bom dia. O seu nome está em direto para a Rádio Moçambique. Bom dia.
2: Bom dia.
1: O seu nome?
2: Netanyahu.
1: Exato. Estamos em direto para a Rádio Moçambique, porque hoje celebra-se o 7 de setembro. Esta data, o que significa para si?
2: Esta data significa que a corte de Alibaba, dia 7 de setembro.
1: E estes acordos aqui que eu vi mais ou menos os mais velhos.
2: Eu vi muitas coisas, muitas pessoas que passaram.
1: E hoje, já que um acordo de Lusaka, podemos traduzir esta data na paz que o nosso país precisa, ou na paz que o nosso país já vive e temos que continuar a manter.
2: Eu continuo a manter só esses anos passaram até agora, não temos paz. Então estamos ficando com dúvida.
1: Qual é a mensagem para o povo moçambicano?
2: É uma mensagem de desejo, então pedir os mais velhos que estão à frente, devem continuar para nós ficar em paz e pior aqui em Cabo Delgado.
1: Mensagem de paz, portanto, é o principal foco que fica hoje, acordos de Lusaka, 7 de setembro. Muito bom dia, seu nome?
3: Sou Jamal, mas pronto, eu não estou preparado. Depois da entrevista.
1: Qual é a mensagem que deixa para o povo moçambicano?
3: Claro, para mim, deixo para o povo moçambicano que esteja bem-vindo a todos de muita coisa, né? Porque o tempo que estamos, ninguém diz que é verdade, estamos à vontade. Porque, dizendo que Lusaka era o dia de acordo que o nosso país ficou livre, ficou feliz, mas agora ninguém fica feliz. Nós estamos aqui sem nenhuma entrevista,
1: O povo deve continuar unido.
3: Sim, claro, o povo tem que ser unido. Por exemplo, estamos a ver muitos colegas, muitos vizinhos a passarem mal, que estavam lá no campo a fazer machambas, que nós passávamos lá com bravo. Aquilo era atividade. Mas agora não é atividade, porque todo mundo está aqui.
1: Muito obrigado. Apelos à paz, apelos à união, só para também ouvirmos alguma ilação antes de fecharmos esta nossa intervenção. O seu nome?
4: Sou Amado Mar.
1: Senhora Amado, sobre o 7 de setembro.
4: Ah, sobre o 7 de setembro, na verdade, gostaríamos de continuar a estarmos como antes, mas para hoje em dia, mesmo acontecendo com os negros do 7 de setembro, ninguém fica feliz porque o tempo não é suficiente.
1: A pergunta que eu fazia anteriormente para o nosso interlocutor ao lado é que o povo deve continuar sempre unido.
4: Gostaríamos sempre continuarmos estarmos unidos, mas já nos torna difícil, segundo aquilo que nós estamos a passar.
1: Vão passar o dia aqui na praia?
4: Eu faço sempre, como fico aqui mesmo na praia, e porque trabalho muito perto, estou nesta residência aí, mas por enquanto estou até em próximo aqui. Sim.
1: Vão passar aqui na praia? Eu também trabalho aqui à frente.
3: Claro que aqui é o nosso bairro, estamos felizes. Como vê o ar, estamos a ver o nosso hotel, estamos de frente, estamos no nosso bairro.
1: Muito obrigado, seu nome? Pessoas chamadas. Conversamos com o Rio Gabão. Muito obrigado por terem me recebido. Conversa breve. Eu vou continuar a seguir em direção a Orla, rumo ao bairro de Maringanha, portanto, para trazer outras impressões à volta desta efeméride, portanto, aqui nesta emissão especial. Nordino Pedro, João Capoca, e tudo quanto posso avançar neste momento, assim que justificar, eu volto a cruzar caminhos em antena. Muito bom dia, até já.
0: Bom dia, Roberto Raimundo, e nós esperamos aqui mais outras incidências aí ao longo da Orla Marítima, caminho de Maringanha. Roberto Raimundo, que trouxe aqui alguma insistência para ouvir do ouvinte ou do entrevistado sobre o legado de valorização dos acordos de Lusaka. E nós vamos então tentar explorar no máximo dos jovens e aqueles que intervierem nesta emissão o que significou, qual é o legado dos acordos de Lusaka. O que significa valorizar o legado dos acordos de Lusaka?
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8: Viva Nordino Pedro, João Capoca, mais uma vez muito bom dia, estamos ainda na Orla e fizemos uma pausa, porque estamos a caminho de Maringanha, fizemos uma pausa bem depois da ponte metálica da praia do Imbe, portanto, para podermos ouvir outras impressões, porque há pessoas que se fizeram à praia ainda esta manhã, segunda-feira, muito bom dia. Está em grande para a Rádio Moçambique. Se quiser falar no anonimato também não tem problema, mas a ideia é falarmos do 7 de setembro. O que que sabe sobre o 7 de setembro, estes acordos que foram assinados em Lusaka, o que que trouxeram benefícios para o nosso país?
9: Epa, primeiro dizer obrigado, meu nome é Zeca. Eu estou vindo, vim de Maputo, então aproveitei ver a praia. Yeah. Então, dizer que setembro é uma data histórica, uma daquelas datas que recorda-nos aquilo que é a história do país. Então, epá, sem querer falar muito.
8: De escola não faltava nas avenidas ontem?
9: Penso que não. Penso que não.
8: E como é que deve-se deduzir estes acordos atualmente? Em paz, união entre povos, como é que olha?
9: Yeah, em primeiro lugar, eu gostava de dizer que Cabo Delgado é Moçambique.
8: Okay.
9: Yeah, então, é importante nós entendermos que Cabo Delgado faz parte do nosso país, é Moçambique.
8: Okay.
9: Então, convém ter uma data que significa união para nós, os moçambicanos, nos lembrarmos da tristeza que a província vive, todos, a humanidade, e tentarmos nos reconciliar em busca de solução. Afinal, não são só histórias nem datas por repetir, mas também devem haver sucessos e resultados em termos daquilo que é a paz e reconciliação nacional.
8: Vai aproveitar o final de semana prolongado?
9: Vou.
8: Quando é que regressa Maputo?
9: Amanhã, logo. Já estou aqui há 3 dias, desde sexta-feira.
8: E calculamos para hoje, 7 de setembro, vai ter da praia agora ou ainda vai continuar a aproveitar?
9: Sim, não estou de passagem.
8: Está certo, a condição de um ótimo dia. Nós vamos continuar a conversar com os outros interlocutores. Conversamos com o meu senhor Zeca, que veio da capital do país, de Maputo, aproveitar este último dia que tem aqui na nossa cidade capital, Pemba, para aproveitar as belas praias que nós temos. Vamos fazendo intervenções para ouvirmos também outras vozes que vamos falar à volta do 7 de setembro. 7 de setembro, para si, o que é que significa? Muito bom dia. Tenho direto para a Rádio Moçambique. Vê-se-me se quer falar no animado.
10: Delego.
8: Está conversando com... Exato, aqui os interlocutores não querem falar, mas porventura o 7 de setembro também traduz-se num dia diferente. Muito bom dia, está em direto para a Rádio Moçambique, seu nome?
10: Ah, tenho força.
8: Exato. Portanto, aqui vamos ter que terminar esta nossa intervenção enquanto dirijo-me para o bairro de Maringanha, porque os interlocutores não querem falar e daqui a mais um pouco voltamos à antena. Até já.
0: Até já, Roberto Raimundo. Neste 7 de setembro, dia dos acordos de Lusaka, Moçambique recorda um momento decisivo da sua história e olha também para aqueles que têm nas mãos a responsabilidade de construir o futuro, que são os jovens. E valorizar o legado dos acordos de Lusaka, João Cova, não significa apenas conhecer a história. Significa compreender os sacrifícios que permitiram que Moçambique alcançasse a sua independência e transformar essa memória em responsabilidade, cidadania e compromisso com a pátria. Esses jovens têm um papel muito importante.
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12: As suas vidas continua intacta. Estamos a transmitir aos heróis de Lusaka a mensagem de que nós continuaremos a defender esta liberdade, nem que seja com as nossas próprias vidas, como eles fizeram. Mas estamos também a informar as novas gerações que Moçambique tem história que não pode ser manipulada nem branqueada. Tem heróis e tem referências nas quais podemos nos inspirar para encararmos os desafios de hoje e de amanhã. Por isso, queremos reafirmar perante o nosso povo, este povo que nós juramos servir, que a liberdade conquistada pelos heróis da geração do 25 de setembro nos impõe responsabilidades no presente e perante as futuras gerações. Os nomes que vimos inscritos na cripta desta Praça dos Heróis são nomes de moçambicanos que nasceram aqui quando esta nossa terra estava ocupada e era dirigida por um regime colonial que subjugava os seus donos, que são os moçambicanos. São nomes de pessoas que enfrentaram a lei do chicote, a lei da escravidão, do chibalo, do racismo, da desigualdade, da injustiça, para que hoje vivêssemos num país livre, independente, multipartidário, democrático e de justiça social. São de moçambicanos que eram verdadeiramente patriotas e continuam patriotas. São nomes de compatriotas que compreenderam que uma vida individual só ganha verdadeiramente sentido quando ela é colocada a serviço de uma causa maior. São nomes de moçambicanos que compreenderam que a liberdade vem do sacrifício, que soberania se defende com determinação e que a independência só se conquista com combate, coragem, trabalho e determinação. A vitória que hoje celebramos e o reconhecimento do direito à independência e à autodeterminação dos moçambicanos não foi um ato de generosidade do regime colonial. Antes, pelo contrário, a nossa vitória resultou de coragem, valentia e patriotismo na frente do combate, na frente diplomática e na frente clandestina, que durante 10 anos, onde foi revelada a heroicidade dos filhos de geração de 25 de setembro. Foi essa coragem e combatividade que permitiram que o nosso povo, guiado pela Frente de Libertação de Moçambique, Frelimo, derrotasse o exército colonial, a PID, DGS e toda a máquina administrativa que suportava o regime colonial. A derrocada da famigerada Operação Neogórdio do general Causa da Ariaga em 1970 forçou o regime colonial a reconhecer a invencibilidade do povo unido que luta pela justa causa da sua liberdade. Nem o poderio militar, nem os bombardeamentos das aldeias com bombas de napalm, nem a ampla propaganda da desinformação e subversão conseguiram vencer a vontade e coragem inabaláveis do povo, decidido e determinado a enfrentar a morte para a conquista da independência. Por isso, na altura, dizia-se: independência ou morte, venceremos. Foi essa a determinação e o engajamento do povo que elevou de forma crescente o nível moral, coragem e combatividade os guerrilheiros da Frente de Libertação de Moçambique, Frelimo, atuando junto às populações como o peixe na água, que logramos conquistar na frente do combate a vitória que hoje celebramos. A vitória do 7 de setembro foi o colorário de vitórias sucessivas alcançadas pelo nosso povo na frente de combate, que cristalizou cada vez mais a justeza da nossa luta e a irreversibilidade da nossa independência nacional. Foram essas derrotas infligidas ao exército colonial na frente de combate, pelos combatentes da Frente de Libertação de Moçambique, Frelimo, que agudizou o descontentamento

expressou com maior clareza no seu discurso a nossa vitória, que não foi o 25 de abril que abriu o caminho para a independência de Moçambique, mas sim foi a luta de libertação nacional nas colónias que abriu o caminho para o 25 de abril. Antes, pelo contrário, como dissemos aqui, foi a luta da Frente de Libertação de Moçambique e dos outros movimentos colonialistas nas demais colónias em África que conduziu à Revolução Democrática de 25 de abril de 1974 em Portugal. Por isso, minhas senhoras, meus senhores, povo moçambicano, ao assinalarmos os 52 anos da vitória do povo moçambicano sobre o colonialismo, devemos fazer uma retrospectiva sobre as grandes conquistas do nosso povo ao longo deste período. A retrospectiva histórica será sempre necessária na busca de referência do nosso percurso como um povo e nação. Porque um povo que esquece a sua história corre o risco de perder a sua identidade. Corre o risco de ser manipulado, principalmente hoje com as redes sociais. E uma juventude que não conhece os sacrifícios consentidos ontem para que hoje esteja a viver em liberdade, corre o risco de destruir os marcos que lhe proporcionaram esta liberdade. É assim que a nossa responsabilidade como povo é garantir que a história da luta de libertação nacional seja investigada, conhecida, estudada e transmitida às novas gerações. Ainda há 3 dias, testemunhamos o lançamento do livro General Mariano de Araújo Matinha, no pedestal dos que usaram a lutar, uma referência incontornável do processo de luta de libertação nacional, como os melhores filhos desta pátria que estão aqui presentes, os quais peço uma grande salva de palmas. São estas referências que a nossa juventude hoje precisa de compreender e buscar inspiração para o seu engajamento ativo e construtivo na missão histórica da fase atual, que é a independência económica. São estas referências que ajudarão a atual geração a compreender que nenhuma vitória se alcança sem sacrifício de pessoas concretas. Os acordos de Lusaka simbolizam esse sacrifício consentido pelo jovem da geração de 25 de setembro, os heróis, alguns deles aqui presentes. Celebrar o 7 de setembro é, por isso, homenagear os melhores filhos da pátria que lutaram e venceram o regime colonial. É valorizar as conquistas que Moçambique tem alcançado em diferentes domínios da vida política, econômica, social, cultural e desportiva. A este respeito, gostaria de reiterar as nossas felicitações aos jovens estudantes que terminaram ontem a realização da 16ª, ou melhor, do 16º Festival Nacional de Jogos Esportivos Escolares na província de Inhambane, um momento de celebração da nossa unidade nacional. Minhas senhoras, meus senhores, como temos vindo a reiterar ao povo moçambicano, a nossa vitória do 7 de setembro permitiu-nos alcançar a independência política em 1975, proclamada a 25 de junho de 1975. Os 50 anos iniciais da nossa independência foram dedicados à consolidação do Estado moçambicano, à defesa e preservação da nossa soberania nacional, da nossa integridade nacional, da nossa independência e a reafirmação de Moçambique no Concerto das Nações. Para os próximos anos, lançamos a nossa visão de que o esforço de todos os moçambicanos, unidos do rumo ao Maputo, de forma coletiva e individualmente, devem estar focados na luta pela independência económica. Com esta visão, não pretendemos um Moçambique isolado. Antes, pelo contrário, queremos uma economia moçambicana em crescimento e mais competitiva a nível interno, regional e global, e que crie melhores condições de vida para o povo moçambicano. Queremos empresas moçambicanas
capazes de competir em pé de

0: igualdade com as estrangeiras. Queremos que os nossos jovens participem mais nas cadeias de valor, porque são a prioridade da nossa governação. Queremos, enfim, construir uma economia que seja cada vez mais moçambicana, tendo os jovens como os principais protagonistas, mais produtiva, mais competitiva e mais capaz de responder às necessidades do nosso povo. É assim que estaremos a acrescentar um novo significado às celebrações do Dia da Vitória. Queremos, sem margem de dúvidas, construir um país inimigo da corrupção, com instituições mais eficientes, com funcionários mais íntegros e comprometidos com serviço público transparente, profissionalizado e humanizado, e, sobretudo, célere. Daí o processo de transformação digital na função pública. Caros combatentes, aos combatentes da luta de libertação nacional, reafirmamos o nosso reconhecimento pelo seu papel na libertação do nosso povo. Continuaremos a dedicar-lhes uma atenção especial que tanto merecem. Por isso, temos a honra de vos comunicar que o Governo decidiu que, a partir deste ano, 10% dos projetos do setor da agricultura serão reservados para veteranos da luta de libertação nacional em todo o país. Com este gesto, queremos que aqueles que ajudaram a libertar a terra e os homens também participem no desenvolvimento sustentável, nesta marcha rumo à independência económica. E continuaremos a criar melhores condições para que os combatentes continuem a participar no processo de desenvolvimento. Minhas senhoras e meus senhores, a independência económica exige igualmente paz, estabilidade e segurança. Não podemos construir fábricas onde existe insegurança. Não podemos aumentar a produção onde existe medo. Não podemos atrair investimento onde não existe estabilidade. Por isso, estamos a trabalhar para garantir que cada cidadão possa viver, trabalhar e investir em segurança em todo o território nacional. Por isso, desde o dia 7 de outubro de 2025, Moçambique não registra nenhum caso de rapto. São 11 meses sem nenhum caso de rapto no país. Não tem sido fácil, porque a indústria do rapto vem tentando, de diversas formas, engendrar ações criminosas contra cidadãos honestos, íntegros e trabalhadores. Apesar da persistência dos criminosos, nós não vamos recuar. Nós queremos um Moçambique livre de raptos, livre do terrorismo, livre de branqueamento de capitais, livre de tráfico de drogas, para que haja paz, tranquilidade, harmonia, comunhão e continuarmos a desenvolver o nosso país. Ainda na defesa do contexto das conquistas de geração de 25 de setembro, temos estado a combater com vigor o terrorismo que ainda perturba alguns pontos da província de Cabo Delgado. Alegramo-nos o fato de hoje não existir nenhuma vila que esteja ocupada pelos terroristas, apesar dos movimentos que continuam a fazer, mesmo para algumas províncias vizinhas, como Niassa e Nampula. Conseguimos expulsar os terroristas de todas as vilas e sedes dos distritos que outrora haviam ocupado. Graças aos jovens das nossas forças de defesa e segurança, juntamente com força local e as forças dos países amigos, que dia e noite, faça sol, faça chuva, faça frio ou vento, estão empenhados em combater este mal e defender o povo moçambicano. Reafirmamos ao nosso povo que nós continuaremos a empenhar todo o nosso esforço para que nenhum metro quadrado deste país seja controlado por terroristas ou quaisquer outros interesses estranhos aos interesses do povo moçambicano. Caros jovens, hoje nesta Praça de Heróis, queremos dedicarmos pequenas palavras. Os heróis que homenageamos hoje, alguns vivos aqui presentes, eram jovens quando decidiram pegar em armas e ir à luta. Muitos deles tinham menos do que a vossa idade. Eles não esperaram que alguém construísse o futuro por eles. Eles próprios decidiram construir este futuro. É essa atitude que esperamos da atual juventude moçambicana. A diferença é que a vossa luta não é e nem deve ser luta das armas e nem da violência, ou da manipulação, ou discursos de ódio. Permitam que alguém vos arraste a violência e não permita que isto aconteça, para destruir o vosso país, que foi construído com muito sacrifício, muito empenho, muita dedicação e derramamento de sangue dos melhores filhos desta pátria. A vossa luta, jovens, deve ser de conhecimento, luta de ciência, de tecnologia, de produção e de empreendedorismo para a transformação econômica deste nosso Moçambique. Por isso, caros jovens, este país, quando foi conquistado, em 1975, 93% do povo moçambicano não sabia ler nem escrever. A universidade era apenas uma, na altura chamada Universidade Lourenço Marques, hoje Universidade Eduardo Mondlane. Energia elétrica, apenas a cidade de Maputo tinha energia elétrica, mas abastecida por um, ou melhor, uma central elétrica a carvão. E as outras capitais também geradores a diesel, porque a nossa hidrelétrica de Caora Bassa, na altura, ainda em Moçambique, apenas servia principalmente para abastecer energia à África do Sul, onde estava o regime do apartheid. Hoje, nós podemos nos perguntar quantas universidades temos, quantas pessoas sabem ler e escrever, quantas escolas secundárias temos, porque na altura eram apenas duas. A escola secundária Josina Machel, na cidade de Maputo, a escola secundária Samora Machel, na cidade da Beira. Toda a zona norte, para fazer o ensino secundário, tinha que ir à Beira ou Maputo. Hoje, temos escolas secundárias em todos os distritos do nosso país. Médicos, contavam-se com os dedos das mãos, moçambicanos. Hoje, nem sabemos dizer quantos médicos moçambicanos temos. Isto é resultado de muito trabalho ao longo destes anos, de um pouco mais de 50 anos da nossa independência. E estas conquistas, que podia dar vários exemplos, foram possíveis no meio de tanta desestabilização. 16 anos de guerra de desestabilização, onde morreram mais de 1 milhão de moçambicanos e o tecido social e econômico do país totalmente dilacerado. Durante 30 anos da democracia multipartidária, de 5 em 5 anos, quando terminam eleições, sempre há tentativa de destruir a nossa pátria. Mas vamos continuar unidos, coesos, determinados, para continuarmos a trabalhar para o desenvolvimento deste nosso Moçambique. Quando os nossos filhos e netos estudarem a história desta fase histórica, queremos que possam dizer: a geração dos heróis conquistou a independência nacional e a geração pós-independência teve coragem de conquistar a independência econômica e criar melhores condições de vida para o povo moçambicano, complementando o trabalho feito pelos melhores filhos desta pátria. Queremos que as futuras gerações recebam um Moçambique mais forte e próspero, um Moçambique verdadeiramente capaz de decidir o seu próprio destino. A vitória de ontem deve inspirar-nos para as vitórias do amanhã. Por isso, ontem a palavra de ordem foi A luta continua. E hoje a palavra de ordem é: vamos trabalhar. Lutar foi necessário para conquistar a liberdade do povo moçambicano, libertar a terra e o povo. Trabalhar é necessário para conquistar a prosperidade partilhada entre os moçambicanos. Este é o pacto com o nosso povo. Este é o nosso compromisso com as futuras gerações. Minhas senhoras, meus senhores, a terminar, pedimos a todos os moçambicanos a curvarmos-nos perante a memória dos nossos heróis e a unirmos-nos no trabalho para um desenvolvimento econômico, social, sustentável e inclusivo na nossa pátria amada, que deve beneficiar a todos os moçambicanos, independentemente da sua filiação política, da sua origem étnica, da sua filiação religiosa, somos todos moçambicanos. Por isso, viva os acordos de Lusaka! Viva a independência nacional! A luta continua! A luta continua! A luta continua! Bem-haja aos combatentes da luta de libertação nacional. Muito obrigado pela vossa atenção e vamos trabalhar.
1: E ao discurso do Presidente da República, Daniel Chapo, ficarão lançadas a semente. 10% dos recursos da agricultura serão destinados aos combatentes da luta de libertação nacional. Os combatentes da luta de libertação nacional devem se dar um passo para o alcance, o seu contributo para o alcance da independência económica do país. Não há independência económica, melhor, a independência económica do país em si, paz e estabilidade. Foi o que disse o Presidente da República, alertou a juventude para não se deixar manipular. Nesta altura, dou espaço ao Adérito Magaia, em condições de mais um apontamento de reportagem. Magaia, junto a si, nesta altura.
2: Cláudio Duane, estou deste lado, mas ainda não tenho como fazer a reportagem, entrevistar as figuras que estão cá deste lado, porque o Presidente ainda vai saudando as figuras que nós precisamos para apresentar esse espaço de reportagem aqui na Praça dos Heróis. Cláudio Duane, peço um compasso de espera. Dentro dos momentos podemos voltar às entrevistas com as figuras que estão cá deste lado, enquanto o Presidente da República já vai se retirar daqui da Praça dos Heróis.
1: Local, o Presidente da República vai se retirando deste local.
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4: Então, do discurso do Presidente da República a propósito deste dia, que é 7 de setembro, o dia dos acordos de Lusaka, deixou aí as linhas gerais daquilo que o povo moçambicano deve fazer para valorizar o legado dos acordos de Lusaka. Continuamos com a nossa emissão especial.

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2: reflexão sobre o passado que conduziu as assinaturas da Corte de Lusaka e que terminou em 1975 com a independência de Moçambique e o novo ciclo governativo que tem conduzido a uma independência econômica pela sua excelência presidente da República Daniel Francisco Chapo. São desses valores que manifestamos como munícipes da cidade de Pemba em levar esta cidade no desenvolvimento e na dependência econômica, preservando os valores do passado. Chegados aqui, quero desejar a todos a essa submissão de reflexão de valores da nossa história e terminando dizendo Pemba juntos podemos. Obrigado.
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2: luta libertação nacional secretariado do comitê provincial de cabo delegado de Pemba mensagem dos combatentes de trans da luta de libertação nacional por ocasião do dia 7 de setembro de 2023, dia dos acordos de Lusaka e da CREM. Sua Excelência, Secretário de Estado da província de Cabo Delgado. Sua Excelência, Governador da província de Cabo Delgado. Camarada Primeiro Secretário da Prelima em Cabo Delgado. Camaradas membros do Comitê Central Residente. Camaradas membros do Comitê Central. Camaradas deputados da Assembleia da República do Círculo Eleitoral de Cabo Delgado, camaradas e membros do Comitê Nacional da CRI, senhor presidente da Assembleia Provincial, senhor administrador do Distrito de Pemba, senhor presidente do Conselho de Arco da Cidade de Pemba, senhores membros da Assembleia Provincial residentes, camaradas combatentes, veteranos da Libertação Nacional, caros comandantes e oficiais das Forças de Defesa e Segurança de Moçambique, minhas senhoras e meus senhores, passam 52 anos que foram assinados os acordos de Lusaka como o fim da luta armada de libertação nacional, iniciada em 25 de setembro de 1964, em Xai, distrito de Macomia, nesta província, perto da independência nacional. Neste dia memorável, em que recordamos a assinatura dos acordos de Lusaka em 1974, homenageamos a coragem, o sacrifício e a união dos homens e mulheres, jovens de 25 de setembro, que lutaram pela liberdade da nossa terra. O exemplo da geração 25 de setembro de 1974 deve continuar a guiar as gerações atuais na defesa da unidade nacional e da paz. Estes jovens sindicanos, oriundos de todo o país, dirigidos pelo camarada Dr. Eduardo Chuamba Wanderlane, criaram a Frente de Liberação de Moçambique, Frelimo, grupo da luta de libertação nacional, 25 de junho de 1962, em Dar es Salaam, na República Unida da Tanzânia. Para o jogo de 25 de setembro, libertador desta pátria amada, obreiros da independência nacional, proclamado 25 de junho de 1975, o saudoso presidente Marechal Samora Moisés Machel. Os heróis de Rio de Janeiro, filhos do povo moçambicano, derrotaram o colonialismo português no campo de batalha, com seu exército poderoso, profissional e fortemente treinado e armado. Minhas senhoras e meus senhores, os 51 anos da independência nacional que este ano celebramos, os 52 anos do Acordo de Lusaka, são resultado da tenacidade, bravura e patriotismo demonstrados pelos heróis de jogo de 25 de setembro. Nós, combatentes veteranos da luta de libertação nacional, sentimos orgulhosos e com a missão libertadora cumprida, desafiando os jovens a abraçar a educação, o trabalho honesto, o amor à pátria e a inspirar aos jovens de 25 de setembro na luta pelo desenvolvimento econômico. O 7 de setembro é dia da vitória e dia dos combatentes da luta de libertação nacional, veteranos libertadores desta pátria amada. E hoje comemoramos 38 anos da criação da nossa associação dos combatentes da libertação nacional, ATLIN. Tudo em honra deste distinguido jovem, 25 de setembro de 1964. Nós, combatentes veteranos da libertação nacional, continuaremos empenhados na consolidação da unidade nacional, coesão moçambicana, pela paz e desenvolvimento econômico. Aprendemos chato até a vitória econômica. Saudamos calorosamente o camarada Daniel Francisco Chap, presidente da Frelimo, presidente da República de Moçambique, presidente da CRI e comandante em chefe das Forças de Defesa e Segurança, pela inteligência, sabedoria, coragem e determinação como dirige o povo moçambicano na manutenção da unidade nacional, consolidação da paz e do desenvolvimento socioeconômico do país. Que a sua liderança continue a ser uma fonte de inspiração para todos os moçambicanos, impulsionando para um futuro de paz, unidade e prosperidade. Saudamos as Forças de Segurança da República de Moçambique, da República do Ruanda, da República de Tanzânia e nossa distinguida e gloriosa força local, que, com sacrifício, bravura e o espírito de abnegação, enfrenta o terrorismo para defender a nossa soberania e garantir a paz da nossa província. O nosso compromisso incansável no terreno protege as comunidades e assegura a integridade de Moçambique. Estamos juntos nesta missão sagrada e defesa da pátria, custa o que custar. Custa o que custar.

0: no es combatente de lucha de libertad nacional, para os jogos de 5 de setembro, continuamos a empenhar na transmissão da nossa experiência libertadora, o patriotismo e a autoestima aos nossos descendentes e jovens gerações, para que vinquem a nossa juventude, a nossa jovem democracia, lutando para o desenvolvimento do nosso belo país. Vivam os combatentes da libertação nacional! A luta continua! A independência ou morte! Obrigado.
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2: sua excelência Plácido Nereno Pereira, secretário do Estado na província de Cabo Delgado, respeitados magistrados, excelentíssimo senhor presidente da Assembleia Provincial, ilustres generais na reserva, senhores membros do Conselho de Serviço de Representação do Estado e do Conselho Executivo Provincial, excelentíssima senhora administradora do Distrito de Pemba, excelentíssimo senhor presidente do Conselho Municipal da cidade de Pemba, distintos respeitados representantes de partidos políticos, respeitados líderes comunitários, tradicionais e religiosos, querida população de Cabo Delgado, caros parceiros de comunicação social e imprensa, minhas senhoras e meus senhores. Permitam-me primeiro que saúde a nossa província de Cabo Delgado, que esteve representada na FACIM, edição 2026, e que representou a província com muita qualidade, de forma condigna, e que resultou em ficar na terceira posição, portanto, no pódio das províncias que expositaram com maior qualidade. Esse terceiro lugar é já dentro da tradição que a província, o governo, tem feito. Anualmente nós participamos na FACIM, já trouxemos muitos outros títulos, mesmo até primeiro lugar, já lá estivemos. Segundo lugar, já lá estivemos. Primeiro lugar em outras áreas qualificativas, e este ano, que era bastante competitivo, e foi possível estarmos no pódio em terceiro lugar. E também queremos saudar a nossa província, através dos nossos filhos, estudantes que estavam a representar a província de Cabo Delgado nos jogos escolares realizados em Nhambane, e que também representaram a província de forma condigna e conseguimos subir a fasquia dos últimos jogos escolares, tanto subimos um degrau. Então, uma salva de palmas para os nossos meninos. Celebramos hoje o 52º aniversário da assinatura dos acordos de Lusaka, o dia da vitória dos moçambicanos sobre o jugo colonial. A 7 de setembro de 1974, as tropas coloniais fascistas portuguesas reconheceram que os moçambicanos são os legítimos donos da sua terra, dignos de uma independência total e completa para dirigir os seus próprios destinos, livres da opressão e colonização. Nesta data, em 1974, iniciamos uma nova era, a era da independência política, e hoje, sob liderança de Sua Excelência Daniel Francisco Chapo, presidente da República de Moçambique, buscamos a nossa independência econômica. Minhas senhoras e meus senhores, ao celebrarmos o 7 de setembro, lembramos que herdamos uma nação cuja libertação custou muito sacrifício, foram 10 anos de luta armada, protagonizada por jovens, melhores filhos desta pátria, que deram as suas vidas pela libertação da terra e dos moçambicanos. Volvidos mais de 50 anos, as ameaças à nossa paz, a estabilidade e o desenvolvimento ainda continuam. A província de Cabo Delgado ainda se ressente de ataques terroristas que atentam contra a nossa soberania. Por isso, nesta celebração, queremos saudar e encorajar as nossas forças de defesa e segurança de Moçambique, as forças locais e as tropas amigas de Ruanda e Tanzânia a continuar a trabalhar para acabar com o terrorismo. Queremos encorajar a população de Cabo Delgado a manter o espírito de resiliência e de coesão, manter-se vigilante e denunciar todos os sinais que atentam contra a nossa segurança e estabilidade nas nossas comunidades. Aos nossos combatentes da luta de libertação de Moçambique, mentores da nossa epopeia libertadora, queremos expressar a nossa profunda gratidão pelo legado que nos torna resilientes graças à vossa valentia. Proclamamos a independência nacional e hoje buscamos alcançar a nossa independência econômica. Como órgãos de governação descentralizada provincial, mantemos o nosso compromisso de continuar a trabalhar junto da população para não desmerecer o esforço consentido pelos nossos combatentes da luta de libertação nacional e, obviamente, o trabalho que está a ser realizado por todas as forças que combatem o terrorismo até vencermos este mal. Terminamos a nossa intervenção manifestando o nosso profundo respeito e reconhecimento aos combatentes da luta de libertação nacional. Viva o 7 de setembro, dia da vitória! Festas felizes para toda a população de Cabo Delgado. Muito obrigado pela atenção dispensada.
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3: data como o dia da vitória.
0: Essa foi uma direção. Assume uma capital de importância para a nossa província, pois Cabo Delgado orgulha-se de ser o dorso da Revolução. Foi exatamente aqui que se acendeu a chama inapagável que libertou a terra e o homem da opressão colonial. Por essa razão, celebramos assiduamente, com euforia e legítimo entusiasmo, cada conquista dos melhores filhos desta pátria para manter viva e cristalina a história da edificação de um Moçambique livre, independente e totalmente dono do seu próprio destino. Bem que a nossa juventude deve perceber com clareza que a nossa liberdade não foi uma dádiva e nem caiu dos seus. Ela resulta de sucessivos feitos históricos, fruto de sangue, suor, dor, privações extremas e da bravura incomparável de moçambicanos que relegaram veementemente a subjugação colonial, parte dos quais estão presentes nesta cerimónia. Assim exortamos à população em geral, especialmente aos estimados combatentes, a manterem firmes na linha da frente das ações de educação patriótica, moldando a conduta cívica dos jovens e vincando sempre a unidade nacional como alicerce inabalável de todas as nossas conquistas passadas, presentes e futuras. Caros presentes, dirijo-me agora em particular à nossa vibrante juventude e a toda a orgulhosa população de Cabo Delgado. A pátria chama por nós para uma nova e decisiva linha da frente, a batalha pela nossa independência económica. Mas também manter a independência política e salvaguardar a paz, pois exige hoje, mais do que nunca, um compromisso inabalável da vigilância popular. Cada jovem, cada mãe, cada pai e cada trabalhador deve ser de forma ativa os olhos e os ouvidos da nossa província. O nosso papel é fulcral para impedir de imediato que mentes mal intencionadas e oportunistas manipulem a nossa realidade ou ameacem a nossa preciosa prisão social. Não permitamos, sob contexto algum, que a nossa valiosa energia seja instrumentalizada por aqueles que destroem o nosso progresso e semeiam o terror. Apoiamos a toda a população para que denuncie imediatamente qualquer movimento ou comportamento suspeito às nossas forças de segurança e às demais autoridades locais. A vigilância mútua é a nossa armadura mais forte contra o terrorismo e contra a destabilização. Sejamos todos guardiões ativos da nossa paz. Em Cabo Delgado, o combate à corrupção e a coordenação eficaz entre os vários setores da sociedade são prioridades inegociáveis da nossa governação, pois a integridade das nossas instituições é a fundação sobre a qual erguemos a nossa soberania económica. Minhas senhoras e meus senhores, hoje, ao celebrarmos o 7 de setembro, sob o lema Combatentes Firmes na Consolidação da Unidade Nacional, Paz, Desenvolvimento e Combate ao Terrorismo, existe de cada um de nós o mesmo espírito de resiliência e sacrifício para enfrentar as adversidades complexas da atualidade. A nossa província enfrenta desafios ligados ao terrorismo, extremismo violento que ameaça a segurança das nossas comunidades, destrói infraestruturas, mas também há outros desafios, como o impacto das mudanças climáticas e desastres naturais, que agravam drasticamente a vulnerabilidade das nossas populações. A esses desafios, somam-se a batalha contínua contra a desnutrição crónica que afeta as nossas crianças, o combate à desinformação intencional que tenta enfraquecer a nossa coesão social e quebrar a confiança mútua das nossas comunidades, entre outros. A reconstrução integral de Cabo Delgado exige de todos nós um esforço multissetorial e uma abordagem integrada é outro desafio. Temos a profunda e inabalável convicção de que a paz e a segurança são os principais vetores para o desenvolvimento sustentável. E aqui gostaríamos de reconhecer o papel das nossas forças de segurança e das forças amigas. A estabilização da nossa província permitirá atrair investimento direto estrangeiro, dinamizando assim setores estratégicos e geradores de riqueza e emprego, tais como o promissor setor de gás natural e o desenvolvimento da indústria transformadora. A modernização da agricultura e a expansão salarial das infraestruturas essenciais é urgente. O relançamento do turismo, associado à consolidação da rede logística, estradas e portos, é crucial. Investir na nossa juventude, na capacitação contínua da mulher, na proteção do meio ambiente e no fortalecimento da economia local, é a forma mais justa e nobre de honrar os acordos de Lusaka e a memória daqueles que derramaram o seu sangue para libertar Moçambique. Que este 7 de setembro seja um marco indelével de esperança renovada, de compromisso coletivo inabalável e da ação transformadora para o desenvolvimento sustentável e próspero da província de Cabo Delgado. A terminar, reiteramos as nossas mais vivas e sinceras felicitações a toda a população de Cabo Delgado pela passagem de mais um dia da vitória. Viva o 7 de setembro! Viva o dia da vitória! Muito obrigado pela vossa estimada atenção.
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1: 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Não quero caber com a tua voz sobre o Nordino Pedro. Vamos no Moaco, João Ernesto Papoca. Bom dia.
4: Bom dia, João Cova. Foi então o nosso colega a partir da Praça dos Heróis Moçambicanos que trouxe aqui as incidências a propósito desta data, 7 de setembro. É uma data que nos faz recordar os caminhos percorridos, os sacrifícios feitos e, sobretudo, os sonhos que unem gerações. Mais do que um marco histórico, Lusaka representa um momento de esperança, de diálogo e de compromisso com um futuro diferente para o nosso país. A nossa emissão especial continua a propósito desta data.
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0: Acordos de Lusaka, hoje é 7 de setembro, foi então em 1974 que foram assinados esses acordos. Os acordos de Lusaka fazem parte da nossa memória e hoje, ao recordar essa data, somos chamados a olhar para o passado, não apenas para lembrar, mas também para compreender.
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0: A minutos, esta emissão especial aqui na Rádio Moçambique a propósito do 7 de setembro. Esta data, portanto, hoje recordamos a assinatura dos acordos de Lusaka a 7 de setembro de 1974 entre a Frente de Libertação de Moçambique, a FRELIMO, e o governo português. E continuamos aqui a recordar que foi um momento decisivo da caminhada de Moçambique rumo à independência. Depois de anos de luta, sacrifício e esperança, Lusaka abriu o caminho para uma nova etapa da nossa história. O acordo estabeleceu as bases para a transferência de poderes e a construção de um Moçambique independente que viria a nascer oficialmente a 25 de junho de 1975, ao encontro do nosso colega Rajab Bouladi. Bom dia, Rajab.
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2: Muito bom dia, João Capoca, e saudação extensiva também para o Nordino Pedro. Tanto hoje o movimento não como habitual, portanto, pelo menos nesta zona onde me faço sentir, portanto, um movimento fraco de pessoas que talvez tenham tirado o dia para tanto repousar, talvez tenham tirado o dia para estar com a família em casa, que tanto não saíram à rua, mas nem todos estão ao domicílio. Alguns preferiram fazer-se a Praia de Limbas, é o local onde preferi me concentrar, é o local onde preferi estar para trazer algumas vozes, algumas emoções à volta do 7 de setembro, esse que é sobejamente conhecido como o Dia da Vitória. E vamos ouvir alguns interlocutores, algumas pessoas que preferiram sair à rua, juntaram-se entre amigos e aproveitar este feriado, pois é o Dia da Vitória, para ouvirmos alguma impressão sobre esta data, porque acredito que tem sempre alguma coisa a dizer, porque é desta data onde veio a nossa independência. Muito bom dia, está a falar para a Rádio Moçambique. O 7 de setembro, para si, o que significa?
3: Dia da Liberdade.
2: Exato.
3: Dia em que todos os moçambicanos sentiram-se estarem livres da opressão colonial. Foi um dia que simboliza também aquilo que é a união dos moçambicanos.
2: Valeu a pena este acordo em Lusaka?
3: Valeu a pena. Valeu a pena, porque tanto na parte colonial, tanto na parte dos moçambicanos, depois das guerras, eles sentiram-se que era, houve uma necessidade mesmo de assinar os acordos para a liberdade.
2: Como manter e elevar estes acordos que foram assinados do povo moçambicano, como é que deve tanto comportar?
3: O espírito patriótico. Os moçambicanos devem ser patriotas. Os moçambicanos devem se sentir que este país lhes pertence. E devem sentir que também, por este país lhes pertencer, eles devem lutar para manter a liberdade, para manterem livres de qualquer tipo de opressão ou de qualquer tipo de invasão deste país.
2: Muito obrigado. Eu vou ouvir só mais uma voz para interrompermos aqui a nossa comunicação. Estes acordos podem ser traduzidos como um sinônimo de paz para o povo moçambicano. Devemos considerar como paz e união entre o povo moçambicano?
4: Sim, claro. Podemos considerar sim como paz e união. Porque, juntando todas as forças, cria esta união, esta liberdade. Hoje é um dia de vitória para todos nós, né? Pela operação colonial, né? Então, decidiu-se que tivemos que lutar para sermos livres desta operação colonial. Então, é um dia de vitória de verdade. Para o povo moçambicano, qual é a mensagem que deixa? Sejamos unidos, sejamos patrióticos, nem todos nós.
5: Muito obrigado, seu
4: nome. Santos Sequele.
5: Falamos também com o seu nome?
6: Prefiro estar no nome.
5: Exato, prefiro estar no anonimato, mas essencial é a mensagem que deixou ficar. Muito obrigado, continuação de um ótimo dia. Pronto, como dissemos e muito bem, Nordino Pedro e João Capoca, né, alguns preferiram estar na praia para poder aproveitar o dia, os outros nem por isso, a razão pela qual que nas ruas onde nos fizemos o movimento é fraco, mas a praia do Imbe pouco a pouco está a ser a opção das pessoas para poder passar o dia, para poder aproveitar deste feriado. Por sinal, hoje o céu está limpo e sinal de sol também, para ouvirmos algumas vozes femininas à volta do 7 de setembro. Muito rapidamente para si, o que significa o 7 de setembro, este dia que é considerado como dia da vitória. Muito bom dia.
7: Bom dia.
5: Seu nome?
7: Gisela.
5: Exato. O 7 de setembro para si, o que significa?
7: O 7 de setembro para mim é sim, o dia da vitória, dia da Porta de Lugar.
5: Para o povo moçambicano, qual deve ser a postura, quando falamos da paz, da união, qual deve ser a postura do povo moçambicano?
7: Eu acho que devemos manter-se sempre unidos, né? E tentarmos ver como será. Como se fosse dizer, uma vez que ultimamente as coisas estão muito, muito, muito caras por causa da conta do combustível e tal. Então, o que eu peço é mantermos firmes e continuarmos sempre unidos.
5: E o seu dia vai ser mesmo aqui na praia ou vai ter que interromper para voltar para casa?
7: Vou ter que interromper para voltar para casa. Só vim mesmo mergulhar e voltar para casa.
5: É seu nome?
7: Gisela.
5: Conversamos com a senhora Gisela, que também preferiu tirar este dia aqui na praia do Imbe. A volta deste dia da vitória, que a união entre os povos está a ser, portanto, a palavra-chave desta nossa intervenção, pelo menos neste pedaço de tempo, a palavra-chave, união entre os povos, o diálogo, podemos assim também traduzir, a volta do que o povo moçambicano tem que se aportar. Só para fecharmos esta nossa intervenção, estamos em direto para a Rádio Moçambique. O seu nome?
8: Pequeno Zé dos Dias.
5: Exato. A volta do 7 de setembro, dia da vitória, para si, o que é que significa?
8: Significa muita coisa, né? Porque não estava preparado para uma entrevista. Exato. Foi uma boa surpresa. Mas é tão louvado ver como estamos, a pessoa vontade a comemorar.
5: E o povo moçambicano deve fazer valer estes acordos de Lusá.
8: Tem que fazer valer. Não manda importante.
5: Vai passar aqui um dia?
8: Agora já vou mergulhar para cá.
5: A temperatura também convém.
8: Tá bom.
5: Muito obrigado, condução do outro dia para si.
8: Obrigado.
5: Muito obrigado. Conversamos com mais interlocutor, razão pela qual o essencial ficou desta nossa intervenção. Alguns adolescentes também que se fazem aqui, estamos em direto para a Rádio Moçambique e estamos a falar dos acordos de Lusaka, exato, para si o que significa como adolescente e jovem. Muito bom dia.
8: Bom dia. Por mim, o que significa o acordo de Lusaka é muito bom, porque foi a partir do acordo de Lusaka que nós tivemos a paz entre nossos países. E dizer que se não fosse por esse acordo, acredito que não teríamos a nossa independência até hoje.
5: Por isso que disseram na escola. Seu professor de geografia não vai se decepcionar.
8: Não.
5: Ou de história.
8: Não vai.
5: Exato. Como é que o povo moçambicano, principalmente os jovens, os adolescentes, podem valorizar este acordo que foi assinado na Zâmbia, em Lusaka?
8: Eles podem valorizar respeitando, homenageando o nosso presidente, e foi assinar o acordo de Lusaka entre eles, e dizer que foi bom eles terem feito isso.
5: As férias terminaram as aulas, que hoje não fosse feriado, tinha que iniciar hoje.
8: Sim, exato.
5: Então, esse dia como é que vão passar, já que amanhã iniciam as aulas?
8: Vamos passar nos preparando para amanhã e se tiver um tempo para a gente nos divertir um pouco.
5: Pelo menos esta manhã já estão aqui na praia.
8: Sim.
5: Vão demorar aqui na praia? Vão ficar todo dia?
8: Não. 30 minutos, ou se não, mesmo uma hora, vamos voltar para casa para podermos nos preparar.
5: Muito obrigado, seu nome?
8: Kelvin Florindo.
5: Kelvin Florindo, voz de um adolescente jovem, a deixar ficar também a sua impressão sobre os valores, sobre o significado do 7 de setembro. Nordino Pedro, João Ernesto Capoca, é tudo quanto posso avançar neste momento. A partir da Praia do Imbe, eu vou seguir em direção à Marginal, rumando ao centro da cidade. Assim que justificados, voltamos a cruzar caminhos em
9: antena. Muito bom dia, até já.
10: Bom dia, Roberto Raimundo, em continuação de um bom trabalho. Ficaram então aqui várias reações à volta de 7 de setembro, reações sobre o significado desta data, e ficaram aqui várias opiniões, mas o significado desta data vai muito além de um documento assinado. Podemos aqui, portanto, recordar que Lusaka representa a força da negociação depois do conflito, representa a capacidade de transformar uma página de guerra numa oportunidade de construir a paz, representa, sobretudo, a afirmação do direito de um povo a decidir o seu próprio destino.
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10: Certo, vamos ouvir outras reações.
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1: É verdade, a nossa emissão especial continua a propósito deste 7 de setembro, dia dos acordos de Lusaka. E recordar que temos ainda aqui outras propostas. Às 11 horas e 30 minutos iremos abrir a linha telefónica para o nosso ouvinte, o amigo ouvinte, participar e deixar ficar aqui as suas contribuições, opiniões à volta deste 7 de setembro. Yeah.

0: São 2h52 minutos. Caro ouvinte, termina aqui este espaço de emissão especial, alusivo a 7 de setembro, dia dos acordos de Lusaka. Obrigado por estar conosco e daqui a pouco o dia continua.
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0: Nordino Pedro e a equipa foi constituída também por colegas que estiveram em vários pontos.
1: Andipagwa Anjeto Roberto Raimundo,
0: João Armando Nkova,
1: Kupagwa João Antônio,
0: Zé Gabriel,
1: Namo Rajabu Saidilade,
0: assistência técnica.
1: Evo Anatona, com seu intermissor Anjeto Pedro Rafael.
0: Obrigado, até a próxima.

Uma vez mais, bom dia, caro ouvinte. Esta é a emissão, já depois de terminar a emissão em especial alusiva ao 7 de setembro, dia dos acordos de Lusaka. Vamos agora levar a emissão em língua portuguesa até perto das 15 horas. Teremos as notícias das 12 horas, dentro de instantes. Em termos da nossa programação, vai continuar com o Jornal de Cabo Delgado às 13 horas, e é decidido pelo Jornal da Tarde, em cadeia nacional, que será às 12 horas e 30 minutos. 14 horas de notícias, e lá em diante um pouco de música até às 15 horas. Evan Antônio, na assistência técnica, Nordino Pedro, junto dos microfones. Bem-vindos uma vez mais à nossa companhia.

0: Acerto o seu relógio em Moçambique, são precisamente 12 horas.
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0: Boa tarde, caro ouvinte. As notícias apresentadas por Nordino Pedro. Os acordos de Lusaka, que hoje se assinalam, renovam a esperança de uma paz duradoura em Cabo Delgado, uma província que há quase uma década vive num clima de insegurança decorrente das ações terroristas. Falando à Rádio Moçambique sobre a data, o diretor do Serviço Provincial dos Combatentes afirmou que, não obstante, a província apresenta sinais de recuperação com o retorno das populações às comunidades de origem e reconstrução de infraestruturas. Tito Atanásio defende que as novas gerações devem assumir o papel ativo na construção do país através da educação patriótica e da valorização da história da luta de libertação nacional. Referiu-se que os ganhos provenientes da assinatura dos acordos de Lusaka, que puseram fim à colonização, reforçam a necessidade de se preservar a paz e garantir-se a estabilidade para que Cabo Delgado possa reerguer-se. Cabo Delgado ocupou o terceiro lugar na categoria de melhor província expositora na 61ª edição da FACIM, Feira Internacional de Maputo, terminada ontem em Recatel. Falando momentos após o encerramento da maior montra nacional, o diretor da Indústria e Comércio nesta província considerou que melhor dito, considerou de prestigiante e encorajadora esta posição. Alson Banzen afirmou que o terceiro lugar vai impulsionar e motivar Cabo Delgado a trabalhar com mais afinco para a próxima edição da FACIM, a ter lugar em 2027. Durante 7 dias do evento, a província divulgou as suas diversificadas potencialidades económicas, recursos naturais e afirmou, ou melhor, e firmou, parcerias visando mobilizar investimentos para os diferentes setores de atividades. A circulação de elefantes pelas machambas e áreas residenciais está a perturbar as atividades de produção agrária na localidade de Nacoale, no distrito de Ancoabe, em Cabo Delgado. Segundo o chefe daquela divisão administrativa, a situação está a gerar medo e pânico no seio da população, uma vez que, além de campos de produção, os paquidermes destroem igualmente celeiros onde estão guardadas as reservas alimentares. Assamo Ernesto Assamo apontou o caso mais recente, que culminou com a destruição total de uma casa, deixando ao relento uma família que necessita de apoio multiforme urgente. Ancoabe é um dos 6 distritos que integram o Parque Nacional das Quirimbas, onde o conflito homem-fauna bravia é frequente. Cabo Delgado conquistou a 8ª posição na classificação geral da fase final do Festival Nacional dos Jogos Desportivos Escolares, Inhambane 2026, encerrada neste domingo. Assim, a província, que está na estrada já de regresso, voltou a ocupar o mesmo lugar conquistado na edição anterior, realizada em Nampula em 2024. Cabo Delgado refira-se a uma das províncias envolvidas no escândalo de uma alegada falsificação de idades nos jogos desportivos escolares, ontem terminados na chamada Terra de Boa Gente. Ainda em desporto, Bahia de Pemba derrotou por 1-0 neste domingo no Municipal de Pemba o Ferroviário de Lixinga, jogo a contar para a segunda mão da Taça de Moçambique, fase regional norte. Não obstante esta vitória tangencial, os baianos estão afastados da segunda maior prova futebolística do país, uma vez que na primeira mão os Locomotivas de Lixinga impuseram uma pesada derrota de 5-1. Quero ouvir-te voltar a acompanhar estas mais informações às 13 horas, inseridas na primeira edição do Jornal de Cabo Delgado. Uma vez mais, boa tarde.
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14 horas e 19 minutos. 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

Tras uma recordação de Aweni, o Indila com o tema Deixe-me Cantar o Amor. 12 horas e 26 minutos, caminhamos para a hora do Jornal da Tarde em cadeia nacional. Até lá, com Cleiton David, ao lado de Tamires Moyane, vamos ouvir Comandante.

0: Clayton David, ao lado de Tamires Mouyane. Acompanhe dentro de instantes, Jornal de Tarde, em contacto com a Antena Nacional. Às 13 horas, Jornal de Cabo Delgado, na sua primeira edição. São 12 horas e 30 minutos. Já a seguir, contacto com a Antena Nacional para a transmissão do Jornal da Tarde. Boa escuta.
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0: Boa tarde, ouvinte. Seja bem-vindo ao Jornal da Tarde da Rádio Moçambique. São tópicos desta edição. Presidente da República anuncia que 10% dos projetos do setor de agricultura serão reservados aos veteranos da luta de libertação nacional no país.
1: Aos combatentes da luta de libertação nacional, reafirmamos o nosso reconhecimento pelo seu papel na libertação do nosso povo. Continuaremos a dedicar-lhes uma atenção especial que tanto merecem. Por isso, temos a honra de vos comunicar que o Governo decidiu que, a partir deste ano, 10% dos projetos do setor da agricultura serão reservados para veteranos da luta de libertação nacional em todo o país.
0: Daniel já falava hoje em Maputo nas celebrações do Dia da Vitória. Três moçambicanos estão entre os 5 estrangeiros detidos no fim de semana na África do Sul por imigração ilegal. Sessão da Assembleia Geral da ONU inicia amanhã em Nova Iorque, nos Estados Unidos da América. Destaque, Jornal da Tarde, edição de segunda-feira, 7 de setembro de 2026. Passam hoje 52 anos após a assinatura dos acordos de Lusaka. Hermínio Abel está na sonorização. Na edição e apresentação, Jacinta Nhamitambo. Boa escuta. O presidente da República, Daniel Chapo, dirigiu hoje as sessões centrais das celebrações do dia 7 de setembro, dia da assinatura dos acordos de Lusaka. Na ocasião, Chapo disse que 10% dos projetos do setor da cultura serão dedicados aos veteranos da luta de libertação nacional, como reporta já a seguir o jornalista Cláudio Duane.
2: Presidente da República anuncia que a partir deste ano 10% dos projetos do setor de agricultura serão reservados aos veteranos da luta de libertação nacional. Daniel Chapo explicou que esta é uma das medidas encontradas pelo governo para reconhecer os feitos dos veteranos da luta de libertação nacional. O chefe do Estado fez o anúncio hoje em Maputo durante o seu discurso na Praça dos Heróis, na cerimónia central de comemoração do 7 de setembro, Dia da Vitória.
1: Com este gesto, queremos que aqueles que ajudaram a libertar a terra e os homens também participem no desenvolvimento sustentável, nesta marcha rumo à independência económica. E continuaremos a criar melhores condições para que os combatentes continuem a participar no processo de desenvolvimento.
2: O presidente da República falou sobre os atuais desafios do país, destacando a independência económica, o combate ao terrorismo e os raptos. Sobre os raptos, Daniel Chapo explicou que desde o dia 7 de outubro do ano passado é que não se registra nenhum caso deste tipo de crime.
1: São 11 meses sem nenhum caso de rapto no país. Não tem sido fácil, porque a indústria do rapto vem tentando, de diversas formas, engendrar ações criminosas contra cidadãos honestos, íntegros e trabalhadores. Apesar da persistência dos criminosos, nós não vamos recuar. Nós queremos um Moçambique livre de raptos, livre do terrorismo, livre de branqueamento de capitais, livre de tráfico de drogas, para que haja paz, tranquilidade, harmonia, comunhão e continuarmos a desenvolver o nosso país.
2: Sobre o terrorismo, o presidente da República diz que há grandes avanços e já não existe nenhuma vila ocupada pelos terroristas.
1: Conseguimos expulsar os terroristas de todas as vilas e sedes dos distritos que outrora haviam ocupado. Graças

0: aos jovens das nossas forças de defesa e segurança, juntamente com força local e as forças dos países amigos, que dia e noite, faça sol, faça chuva, faça frio ou vento, estão empenhados em combater este mal e defender o povo moçambicano.
1: Neste discurso, o Presidente da República disse que a independência económica do país exige paz, estabilidade e segurança.
0: Não podemos construir fábricas onde existe insegurança. Não podemos aumentar a produção onde existe medo. Não podemos atrair investimento onde não existe estabilidade. Por isso, estamos a trabalhar para garantir que cada cidadão possa viver, trabalhar e investir em segurança em todo o território nacional.
1: Os acordos de Lusaka, rubricados a 7 de setembro de 1974, a formalizaram o direito do povo moçambicano à independência, a que viria a acontecer a 25 de junho de 1975.
2: Presidente da República anuncia que o governo vai dedicar 10% dos projetos do setor da agricultura para os veteranos da luta de libertação nacional no país. E os antigos presidentes da República afirmam que depois da conquista da soberania nacional, os moçambicanos são chamados a trabalhar para o alcance da independência econômica do país. Reporta a jornalista Lília Langa.
3: Os antigos presidentes da República, Joaquim Chissano e Filipe Nhusse, defendem a valorização das conquistas alcançadas com a independência nacional e a necessidade de continuar a consolidar a soberania do país. As declarações são feitas por ocasião da passagem de mais um aniversário da assinatura dos acordos de Lusaka, que resultaram das negociações entre a Frelimo e o governo português, abrindo caminhos para a transferência do poder e a proclamação da independência nacional a 25 de junho de 1975. O antigo presidente da República, Joaquim Chissano, que participou no processo de transição, recorda o contributo de diferentes forças para o fim do colonialismo português.
4: Os portugueses tinham compreendido que a guerra colonial era inútil e foram os soldados portugueses com quem combatíamos que foram os primeiros a conhecer essa realidade. E assim o seu governo teve que seguir, porque eles manifestaram-se com o golpe de Estado de 25 de abril. Portanto, quero estender estas saudações por esse dia, por todos aqueles que participaram, para que o 7 fosse este dia de vitória que merece a nossa celebração.
3: Depois de 5 décadas, a independência política continua a ser apresentada como uma conquista que deve ser acompanhada por novos avanços, sobretudo no domínio económico. É neste contexto que Filipe Nhusse aponta a independência económica como uma das principais tarefas da atual geração, defendendo o maior envolvimento dos jovens na construção de uma economia nacional mais forte e sustentável.
5: Naturalmente que as etapas de Moçambique não são sazonais, porque é preciso consolidar, mas é preciso sempre definir o foco. E para tal, os jovens têm que, de fato, orientar a sua concentração para esta batalha que agora está a servir de foco.
3: Os antigos estadistas afirmam que depois da conquista da soberania política, os moçambicanos são chamados a trabalhar pela autonomia económica e por melhores condições de vida.
2: A cerimônia central do 7 de setembro foi marcada pela deposição de uma coroa de flores no monumento aos heróis moçambicanos em homenagem aos moçambicanos que sacrificaram pela conquista da independência nacional. E neste momento, o Presidente da República recebe no Palácio da Ponta Vermelha cerca de 60 veteranos da luta de libertação nacional provenientes de todas as províncias do país para a realização da Gala Nacional do Combatente. O encontro visa proporcionar o reencontro entre os que dedicaram as suas vidas à luta pela independência de Moçambique, promovendo um ambiente de confraternização entre os veteranos e o chefe de Estado. 12 horas 39 minutos. O secretário de Estado de Nampula exorta as forças de defesa e segurança de Moçambique a serem cada vez mais robustas para travar as intenções dos inimigos no desenvolvimento do país. Reporta Júlio Muro.
6: Para Fernando Bemana, as forças de defesa e segurança de Moçambique devem continuar a mostrar a bravura, determinação e coragem para responder quaisquer adversidades que imperam o desenvolvimento, com destaque para ações terroristas na zona norte do país. Bemana expressava-se nestes termos na manhã desta segunda-feira na Praça dos Heróis Moçambicanos, na cidade de Nampula, numa breve saudação às forças por ocasião da passagem de 7 de setembro, dia dos acordos de Lusaka e ou da Vitória. O secretário de Estado de Nampula recordou-se do recente ataque terrorista no distrito de Marupa, na vizinha província do Niassa, o que considerou a situação de preocupante.
7: O terrorismo está a criar problemas no governo do nosso país, na nossa província. Uma vez a outra vem atacar. Recentemente atacaram a nossa província vizinha aqui. Mas cabe a vocês manter isso, ordem, tranquilo, e combater e impedir para que eles não possam avançar. Avançar e eliminar imediatamente e acabar para sempre. Para permitir que, de fato, a nossa independência econômica tenha um sucesso.
6: A nossa reportagem conversou com alguns combatentes, os quais chamam em particular a atenção e união dos jovens para o progresso do país. Entretanto, quando passam 52 anos após a assinatura dos acordos de Lusaka, os nossos entrevistados recuam no tempo e lembram-se do passado.
8: Vitorino Castro Madeira. Antigamente nós éramos colonizados, éramos escravatura, não é? Qualquer coisa fazíamos serviço forçado.
9: Eu sou Nevandinho, genuário.
10: O que é que significa 7 de setembro para pai?
9: 7 de setembro é grande alegria para nós, porque os portugueses invadiram o nosso país há 500 anos. O povo reclamou.
6: Vitorino Madeira e Nevandinho Januário, antigos combatentes em Nampula. Donde vos reporta Júlio Moro.
2: O Partido Frelimo reafirma o compromisso com a defesa da soberania, consolidação da unidade nacional, preservação da paz e promoção do desenvolvimento do país. Numa mensagem pela passagem hoje do 7 de setembro, a formação política exorta os cidadãos a transformar o legado da vitória em força renovada para enfrentar os desafios do presente, consolidar a unidade nacional e a paz com confiança e determinação para a construção de um Moçambique próspero e economicamente independente. 12 horas e 41 minutos, voltamos a uma das notícias que destacamos aqui, que o Presidente da República recebe no Palácio da Ponta Vermelha cerca de 60 veteranos da luta de libertação nacional provenientes de todas as províncias do país para a realização da Gala Nacional do Combatente. No local está o senhor jornalista Aderto Magaia, que nos traz o cenário desta gala. Boa tarde.
11: Boa tarde, Jacinta Yambitambo. Está praticamente tudo preparado aqui na Ponta Vermelha para o início da Gala Nacional do Combatente. Uma iniciativa que reúne esta tarde cerca de 60 veteranos da luta de libertação nacional provenientes das diferentes províncias do país. Os primeiros convidados já chegaram ao Palácio da Ponta Vermelha, onde se aguarda pela entrada do Presidente da República, Daniel Chapo, para o início da cerimónia. O ambiente é, nesta altura, de expectativa, enquanto prossegue os últimos preparativos para um encontro que pretende ser, sobretudo, um momento de homenagem e reconhecimento àqueles que participaram na luta de libertação nacional. A gala acontece no âmbito das celebrações do Dia da Vitória, proporciona também um reencontro entre antigos combatentes, alguns dos quais percorreram longas distâncias para participar neste momento de confraternização com o chefe de Estado. A presença de veteranos de todas as províncias procura conferir um caráter nacional à cerimónia, num momento em que se pretende igualmente transmitir às novas gerações a importância de memória de luta pela independência do legado deixado pelos combatentes. É também neste contexto que o Presidente da República tem vindo apelar à juventude para que reconheça, valorize e honre a obra daqueles que estiveram envolvidos na luta de libertação nacional. Por enquanto, aqui na Ponta Vermelha, aguarda-se pelo início da Gala Nacional de Combatente, estando já no local parte significativa dos convidados. Da Ponta Vermelha, em Maputo, Adérito Magaia e Francisco Manhissa, para o Jornal da Tarde da Rádio Moçambique. Boa tarde.
2: Boa tarde e bom trabalho. Seguimos para a Zambésia, onde o secretário de Estado, Avelino Muxine, diz que a manutenção do espírito de paz, unidade nacional para promover a prosperidade e desenvolvimento de Moçambique é fundamental. Reporta Ernesta Mensagem.
12: Avelino Muxini falava esta segunda-feira em Climane durante as cerimónias do 7 de setembro, dia dos acordos de Lusaka. Disse que as novas gerações devem honrar a pátria com um trabalho árduo e unidos no mesmo objetivo. O secretário de Estado na província da Zambeza reconheceu igualmente os trabalhos que são desenvolvidos por profissionais de vários setores em prol do bem-estar da população.
13: Uma saudação especial a todos os combatentes que pegaram em armas na luta pela independência nacional e aqueles que hoje continuam a defender a pátria nos mais diversos setores, como saúde, educação, agricultura, segurança, entre outros.
12: Por sua vez, o governador da província da Zambézia, Pio Matos, disse que a luta neste momento deve ser o alcance da independência econômica, por isso desafia a população a erradicar a pobreza.
14: Como lutar, como encontrar caminhos próprios e sabedoria necessária para conseguirmos combater a pobreza e vivermos na paz económica, sem que nos falte o pão de cada dia a nenhum cidadão moçambicano.
12: O representante da Associação dos Combatentes de Luta de Libertação Nacional na Zambézia, Alberto Gonçalves, disse que houve libertação do país, entretanto, ainda persiste a independência financeira.
15: Esse governo de transição começou a ocupar as grandes instituições do Estado e fez com que garantisse a independência nacional no dia 25 de junho de 1975. Quando alcançamos a independência nacional, apareceu um outro desafio, que foi da independência econômica. Por isso, esta é a nossa luta de momento, a luta da independência econômica.
12: Alberto Gonçalves, representante da Associação dos Combatentes de Luta de Libertação Nacional na Zambézia. A partir de Quilimane, Ernesto Missage.
2: E o alto comissário de Moçambique na Tanzânia diz que o alcance da independência econômica de Moçambique passa pelo fortalecimento da paz no país. Ricardo Ntumbuida afirmou que o terrorismo no norte do país é uma situação a combater sem tréguas, porquanto está a retroceder a paz e o desenvolvimento do país. Correspondente Monteiro Bonifácio.
16: O alto comissário de Moçambique na Tanzânia falava após a deposição de coroas de flores nas primeiras sepulturas dos heróis moçambicanos Eduardo Mondlane, Josina Machel e Francisco Manyanga, no cemitério de Kinondoni, em Dar es Salaam, por ocasião do Dia dos Acordos de Lusaka.
17: Um maior desafio mesmo é nós termos a paz efetiva em Moçambique. Portanto, nós temos a independência política neste momento, mas nós precisamos de autossuficiência, tanto autossuficiência econômica. Não é? Este é um desafio, mas para nós termos esta autossuficiência, o nosso presidente diz independência econômica, nós precisamos de paz efetiva em Moçambique. E como sabe, temos o problema de Cabo Delgado, o terrorismo, nós precisamos de eliminar, extirpar. Este é um desafio. Mas o outro desafio maior também é nós criarmos condições para o nosso povo, a nossa população, o cidadão moçambicano, viver de forma condigna. Isso significa ter comida quando pode, naquele momento, quando quer, mas ter água potável, ter o centro de saúde próximo de si e ter a escola para o seu filho. Esses desafios nós ainda vamos levar muito tempo a completar. Mas para isso, como disse, mais importante é termos a paz efetiva em Moçambique. Esse é o maior desafio. Nós temos que ter a paz para desenvolvermos, para termos o hospital, para termos a água, para termos a escola, mas para termos também dinheiro no bolso do cidadão. E como é que vem o dinheiro? Nós temos de empregar as pessoas, sobretudo os jovens, como vocês. Portanto, esses são os desafios que nós temos.
16: Ricardo Ntumbuida, alto comissário da República de Moçambique na Tanzânia, e as celebrações do 7 de setembro, dia dos acordos de Lusaka. As celebrações desta data na Tanzânia contaram com a participação de tanzanianos amigos de Moçambique e a imprensa tanzaniana. De Dar es Salaam, Monteiro Bonifácio.
2: Há informações sobre o 7 de setembro, voltaremos daqui a pouco. Para já, notícia triste da Tanzânia. Morreu hoje o marido da presidente de Tanzânia, Hafid Amer Hassan. De 76 anos de idade, Hafid Amer Hassan esteve internado no hospital em Zanzibar, onde recebia tratamento devido a problemas cardíacos. O anúncio da morte do marido da presidente de Tanzânia foi feito pelo vice-presidente de Tanzânia, Deogratius Ndebede. 12:49. A bancada da Frelimo na Assembleia da República reitera o compromisso com as ações que visam construir um Moçambique cada vez mais próspero. Numa mensagem por ocasião da passagem hoje do Dia da Vitória, a bancada da Frelimo renova o compromisso de preservar os valores da unidade nacional, paz e solidariedade. A Frelimo descreve a assinatura dos acordos de Lusaka como um marco decisivo por ter aberto o caminho à conquista da independência nacional. Noutras notas da atualidade nacional, a secretária de Estado em Teta apela à população a denunciar às autoridades qualquer movimentação dos terroristas face ao cerco protagonizado pelas Forças de Defesa e Segurança em Cabo Delgado. Reporta Ignacio Gamay.
18: O apelo surge na sequência do recente ataque dos terroristas na província do Niassa, onde foram incendiadas algumas residências, numa incursão que voltou a levantar preocupações sobre a possibilidade de alastramento da ameaça para outras regiões do país. Cristina Mafumo disse que a vigilância nas comunidades constitui uma das formas de contribuir para a preservação da paz e segurança, apelando à população para que comunique às autoridades qualquer indício de movimentação de indivíduos ou grupos suspeitos. A secretária do Estado em Teta afirma que a vigilância deve ser exercida de forma responsável, evitando atos de justiça pelas próprias mãos e deixando às autoridades competentes a responsabilidade de investigar e atuar perante eventuais situações de risco.
19: O terrorismo constitui uma ameaça à paz, à segurança, ao desenvolvimento e à própria unidade nacional. Neste sentido, devemos fortalecer a nossa união e apoiar as instituições responsáveis pela defesa da soberania e da segurança nacional. Ao mesmo tempo, devemos reforçar a vigilância comunitária, a educação cívica e a preservação e radicalização, especialmente entre os jovens. Nenhuma sociedade pode desenvolver-se onde reina o medo.
18: Cristina Mafumo, secretária de Estado em Tete, e a necessidade de colaboração entre a população para prevenir ameaças à segurança e consolidar o ambiente de paz na província de Tete. As cerimônias de celebração do 7 de setembro na cidade de Tete foram marcadas por deposição de coroa de flores na Praça dos Heróis, orações de intercessão em prol da paz, entre outras atividades. Ignacio Gamay, cidade de Tete.
2: 3 cidadãos moçambicanos estão entre os 5 estrangeiros detidos no fim de semana na África do Sul por imigração ilegal. As detenções ocorreram na província de Mpumalanga durante uma grande operação que juntou a polícia sul-africana e as alfândegas. Além dos moçambicanos, foram também detidos 2 cidadãos etíopes. A ação policial resultou ainda na apreensão de 910 sacos de carvão ilegal e de mais de 18 mil artigos contrafeitos. Nas zonas de Tonga e Nkomazi, as autoridades encerraram 56 estabelecimentos comerciais por incumprimento das normas legais. 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O Conselho Municipal da Beira, em Sofala, está a levar a cabo obras de asfaltagem das estradas numa iniciativa que pretende melhorar as condições de circulação e mobilidade dos munícipes. Reporta Mário Malua.
20: Numa primeira fase, será intervencionada a Avenida 24 de Julho, no troço entre a Praça da Independência e a Praça dos Professores, numa extensão de cerca de 2,5 km. O vereador de Construção, Urbanização e Infraestruturas no Conselho Municipal da Beira, Getúlio Manique, disse que antes do início das obras, foram realizados estudos técnicos para avaliar a resistência e as condições das vias.
21: Iniciamos com essa avenida, que é a Avenida 24 de Julho, no troço de Praça da Independência e a Praça dos Professores. Estamos a falar de aproximadamente 2,5 km, mas temos várias outras vias que assim vamos avançando sequencialmente. Para este ano, iniciamos, é o primeiro ano, estamos numa fase de certa forma experimental, mas perto de 40 quilômetros acreditamos ser possível atingirmos. Nos nossos cronogramas temos essa previsão. Vamos ver como é que será o nosso ano hidrológico.
20: O vereador de Construção, Urbanização e Infraestruturas no Conselho Municipal da Beira explicou que, de forma faseada, serão reabilitadas outras estradas em avançado estado de degradação.
21: Temos estradas que são reaproveitadas as bases, temos estradas que temos que fazer as bases de raiz, tanto é que decorrem alguns estudos e projetos em vias que sentimos que já não temos nenhum nada a aproveitar, senão temos que fazer toda a estrutura até chegarmos ao nível do revestimento.
20: O vereador de Construção, Urbanização e Infraestruturas no Conselho Municipal da Beira, Getúlio Manique, e o arranque das obras de asfaltagem de estradas. Da Beira, Mário Malua.
2: A NIAS, a União Provincial de Camponeses, reitera o apelo à população para uma venda ordeira de excedentes agrícolas para prevenir bolsas de fome nos próximos tempos. Reporta Raimundo Matola.
0: O apelo surge em face à previsão da passagem na próxima campanha agrícola do El Niño, fenômeno que poderá provocar a falta de chuva em alguns distritos e consequente fracasso da produção agrícola. O presidente da União Provincial de Camponeses, Nunyasa Salim Amini, alerta igualmente aos produtores para intensificar a produção das baixas que ainda neste momento conservam a umidade. A fonte informou que, como ações de antecipação deste fenômeno natural, os cerca de 25 mil membros filiados nesta organização já foram potenciados em sementes de ciclo curto e outros insumos agrícolas.
1: Se o camponês acha que tem pouca quantidade, o camponês não pode vender. Prefere ele comer, esperar outra campanha. Ou vai na horta, fazer horta para ele tenha mais dinheiro para comprar sabão. Esse é o nosso trabalho que nós estamos a fazer. Sensibilizar os camponeses, guardar excedente de comida, primeira coisa. E nós, como produtor, costumamos dizer, não existe no mundo melhor curandeiro a não ser de camponeses, porque sem comida você não faz nada.
0: Salimo Amin, presidente da União Provincial de Camponeses, Luniassa, e a necessidade de criação de reservas alimentares para evitar bolsas de fome, faça a previsão da possível ocorrência do fenômeno El Niño na próxima época agrícola. A província do Niassa conta atualmente com mais de 25 mil membros, filiados em 857 associações de camponeses. De Lixinga, Raimundo Matola.
2: Na atualidade internacional, a Polícia Internacional Interpol alertou hoje sobre a importância da cooperação internacional face à ameaça global crescente da exploração sexual infantil. Em comunicado, a organização refere que a base de dados internacional de exploração sexual de crianças ajudou a identificar mais de 65 mil crianças vítimas de exploração sexual e 26.840 agressores em 75 países. O secretário-geral da Interpol apela à intensificação dos esforços transfronteiriços para proteger as populações vulneráveis. Hoje, 7 de setembro, assinala-se a passagem do Dia Internacional da Cooperação da Polícia das Nações Unidas. A 81ª Sessão Ordinária da Assembleia Geral das Nações Unidas inicia amanhã em Nova Iorque, nos Estados Unidos da América, sob o lema Restaurar a Confiança, Gerir a Transformação. A Assembleia Geral da ONU vai reunir os 193 Estados-membros das Nações Unidas e vai contar com dezenas de chefes de Estado e de Governo. Entre os temas em destaque estão os conflitos internacionais, as alterações climáticas, o desenvolvimento sustentável, a prevenção de pandemias e o desarmamento nuclear. De regresso para a atualidade nacional, hoje é dia dos acordos de Lusaka e seguimos para a província de Maputo, onde titulares dos órgãos de governação descentralizada defendem mais qualidade dos serviços públicos e da vida dos cidadãos como forma de honrar os feitos daqueles que lutaram pela paz e pela independência nacional. Jornalista Stélio Manissa.
22: Para o governador da província de Maputo, Manuel Tuli, por exemplo, os setores da saúde e da educação são as áreas que exigem ações urgentes de melhoramento, apesar de vários desafios que neste momento se impõem.
23: Neste momento, atravessamos vários desafios. Temos a situação de mudanças climáticas que têm estado a influenciar bastante para o trabalho que estamos a fazer rumo ao desenvolvimento. Temos o problema das guerras. Tivemos a guerra de 16 anos, agora temos a guerra em Cabo Delgado. Portanto, estes desafios todos interferem naquilo que é o processo de desenvolvimento do nosso país. O mais importante é que nós continuemos unidos.
22: É nessa união que, para o secretário de Estado na província, cada moçambicano deve fazer a sua parte. Aliás, se os acordos de Lusaka serviram como passo decisivo rumo à independência nacional, para Henrique Bongés, a marcha continua até hoje, mas o tipo de independência é outro.
3: E somos chamados todos nessa perspectiva para permitir que a nossa província um dia venha dizer conseguimos a independência econômica.
22: Secretário de Estado na província de Maputo, Henrique Bongés, falando esta segunda-feira na Matola, após a deposição de uma coroa de flores no momento em memória aos heróis nacionais no âmbito do Dia da Vitória que hoje se assinala. Eu sou Stélio Manheça, da cidade de Matola. Boa tarde.
2: Boa tarde. Com esta nota colocamos o ponto final ao Jornal da Tarde, que hoje destacou o Presidente da República anuncia que 10% dos projetos do setor da agricultura serão reservados aos veteranos da luta de libertação nacional do país.
4: Aos combatentes da luta de libertação nacional, reafirmamos o nosso reconhecimento pelo seu papel na libertação do nosso povo. Continuaremos a dedicar-lhes uma atenção especial que tanto merecem. Por isso, temos a honra de vos comunicar que o Governo decidiu que, a partir deste ano, 10% dos projetos do setor da agricultura serão reservados para veteranos da luta de libertação nacional em todo o país.
2: Daniel já falava hoje nas celebrações do 7 de setembro e neste momento decorre em Maputo a Gala Nacional do Combatente. Notícia triste foi a morte do marido da presidente de Tanzânia, Hafidh Ahmed Hassan. Trabalharam para si, caro ouvinte, Hermínio Abel, nos cuidados técnicos, na edição e apresentação, Jacinto Guimitambo. Boa tarde e bom feriado.

0: Estivemos em cadeia nacional a transmitir o Jornal da Tarde. Em Moçambique são 13 horas e 1 minuto. Passamos a transmitir o Jornal de Cabo Delgado. Boa escuta.
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1: Saudações, caro ouvinte. Assinalam-se hoje os 52 anos sobre os acordos de Lusaka, assinados entre a Frelimo, Frente de Libertação de Moçambique, e as autoridades coloniais, que puseram termos 10 anos da luta de libertação nacional. Cabo Delgado conquistou o terceiro lugar na categoria de melhor província expositora na 61ª edição da FACIM, Feira Internacional de Maputo, encerrada ontem em Marraquene. A delegação desta província ao Festival Nacional dos Jogos Desportivos Escolares, Inhambane 2026, está na estrada, já de regresso. Na classificação geral, Cabo Delgado ocupou a 8ª posição, a mesma alcançada na edição anterior de 2024, em Nampula. Assuntos em destaque deste Jornal de Cabo Delgado, de hoje, 7 de setembro, dia da vitória. Na sua companhia, Macunguel Júnior na sonorização e Carmona Luiz, que sou eu, na edição e apresentação. Boa escuta! As celebrações hoje do 52º aniversário dos acordos de Lusaka dominam a atualidade nacional. Na cidade de Pemba, capital provincial de Cabo Delgado, o dia não passou despercebido. Autoridades governamentais e cidadãos reuniram-se na Praça dos Heróis Moçambicanos para a cerimónia oficial da data. O jornalista Sumalin Gilberto acompanhou o evento.
2: Em Cabo Delgado, o governo da província e a população reafirmam que a participação ativa no diálogo nacional inclusivo e nas iniciativas de consolidação da paz constitui o pilar fundamental para preservar o legado dos acordos de Lusaka alcançados há 52 anos. O secretário de Estado na província de Cabo Delgado, Plácido Pereira, defende ser fundamental transmitir estas conquistas à juventude, apelando ao engajamento dos jovens na luta pela independência económica e na vigilância contra o terrorismo. Plácido Pereira falava momentos após dirigir a cerimónia de deposição de coroa de flores na Praça dos Heróis Moçambicanos em Pemba, por ocasião do 7 de setembro, dia da vitória, que esta segunda-feira se assinala.
3: Daí que a nossa juventude deve perceber com clareza que a nossa liberdade não foi uma dádiva e nem caiu dos céus. Assim exortamos a população em geral, especialmente aos estimados combatentes, a manterem-se firmes na linha da frente das ações de educação patriótica, moldando a conduta cívica dos jovens e vincando sempre a unidade nacional como alicerce inabalável de todas as nossas conquistas passadas, presentes e futuras. Caros presentes, a pátria chama por nós para uma nova e decisiva linha da frente, à batalha pela nossa independência económica.
2: Por sua vez, o governador de Cabo Delgado, Valigi Tawabo, destacou que a data inspira a união no combate aos desafios atuais da província e do país em geral, visando o desenvolvimento sustentável intergeracional.
4: Como órgãos de governação descentralizada provincial, mantemos o nosso compromisso de continuar a trabalhar junto da população para não desmerecer o esforço consentido pelos nossos combatentes da luta de libertação nacional e, obviamente, o trabalho que está a ser realizado por todas as forças que combatem o terrorismo até vencermos este mal.
2: Para alguns cidadãos ouvidos pela nossa reportagem, a valorização do legado desta efeméride requer a capacidade de resiliência dos moçambicanos, sobretudo a juventude, perante as adversidades que o país atravessa.
5: Chamo-me Rita Passora. Continuarmos a lutar para conseguirmos a nossa independência econômica.
6: Eu sou Paulino João. Nós todos somos capazes e temos que ser vigilantes e denunciamos daquilo que é anormal para se tomar novas posições.
7: Gaudêncio Augusto. Eu acredito que significa a continuidade, né? A resiliência do povo moçambicano. Então esse é o maior significado para nós neste momento. Aqueles que lutaram por nós e que continuam a lutar por nós, que hoje ainda estão aqui a lutar pelo nosso país.
2: As cerimônias alusivas ao 7 de setembro em Cabo Delgado culminaram com a deposição de uma coroa de flores na Praça dos Heróis Moçambicanos em Pemba, para além de um desfile, exposições de serviços públicos e atividades socioculturais.
1: Vamos continuar a falar do dia da vitória desta feita, para dizer que o diretor do Serviço Provincial dos Combatentes em Cabo Delgado afirma que os acordos de Lusaka renovam a esperança de uma paz efetiva e duradoura numa província que há quase 10 anos vive num clima de insegurança devido ao terrorismo. A notícia é desenvolvida por Florinda Fernando.
8: Em Cabo Delgado, os 52 anos dos acordos de Lusaka renovam a esperança de uma paz duradoura numa província que há quase uma década enfrenta desafios da insegurança provocada pelas ações terroristas. O diretor dos Serviços Provinciais dos Combatentes em Cabo Delgado, falando por ocasião do Dia da Vitória, que hoje se assinala, afirmou que a data é celebrada este ano, numa altura em que a província apresenta sinais significativos de recuperação, com o retorno das populações às zonas de origem e a reconstrução de infraestruturas no esforço de reposição da normalidade. Tito Atanásio considera ainda que os ganhos alcançados desde a assinatura dos acordos de Lusaka reforçam a necessidade de preservar a paz e garantir a estabilidade para que Cabo Delgado possa continuar a reerguer-se.
9: As celebrações de 7 de setembro para a província de Cabo Delgado representam uma esperança da população que está diante desafios de insegurança desde 2017. É uma população resiliente, com isso consegue ainda permanecer na província, viver. A população já consegue que nada não tem um fim. Porque se formos olhar, mesmo os acordos do Lusaka, foi fruto de um grande trabalho que os combatentes fizeram durante a luta armada, que depois culminou com esses acordos que determinou o fim da luta armada e foi a declarar a independência nacional. Portanto, é uma esperança para a província de Cabo Delgado.
8: Defendeu, por outro lado, que a efeméride deve servir de ocasião para as novas gerações assumirem um papel ativo na construção do país através da educação patriótica e da valorização da história da luta de libertação nacional.
9: É preciso incutir a nossa juventude à educação patriótica, para os jovens sentirem que são donos de Moçambique, sentir orgulho de Moçambique, porque é um país nosso que ninguém há de vir fazer, somos nós mesmos para fazer Moçambique crescer, assim como determinaram os combatentes em 1964 para libertar Moçambique.
8: Tito Atanásio, diretor do Serviço Provincial dos Combatentes em Cabo Delgado, refira-se que em Cabo Delgado as celebrações hoje do 7 de setembro, Dia da Vitória, incluem, entre outras atividades, deposição de coroa de flores na Praça dos Heróis Moçambicanos, uma feira econômica e exposição de serviços públicos.
1: Dos estúdios na cidade de Pemba, a Rádio Moçambique está a transmitir o Jornal de Cabo Delgado. Antes de retomarmos a página de reportagem, o espaço é reservado ao bloco de notícias. Hoje é apresentado por Nordino Pedro.
10: Os acordos de Lusaka, que hoje se assinalam, renovam a esperança de uma paz duradoura em Cabo Delgado, uma província que há quase uma década vive num clima de insegurança decorrente das ações terroristas. Falando à Rádio Moçambique sobre a data, o diretor do Serviço Provincial dos Combatentes afirmou que, não obstante, a província apresenta sinais de recuperação com o retorno das populações às comunidades de origem e reconstrução de infraestruturas. Tito Atanásio defende que as novas gerações devem assumir o papel ativo na construção do país através da educação patriótica e da valorização da história da luta de libertação nacional. Referiu-se que os ganhos provenientes da assinatura dos acordos de Lusaka, que puseram fim à colonização, reforçam a necessidade de se preservar a paz e garantir-se a estabilidade para que Cabo Delgado possa reerguer-se. Cabo Delgado ocupou o terceiro lugar na categoria de melhor província expositora na 61ª edição da FACIM, Feira Internacional de Maputo, terminada ontem em Ricaja. Falando momentos após o encerramento da maior montra nacional, o diretor da Indústria e Comércio nesta província considerou de prestigiante e encorajadora esta posição. Alson Banzi afirmou que o terceiro lugar vai impulsionar e motivar Cabo Delgado a trabalhar com mais afinco para a próxima edição da FACIM a ter lugar em 2027. Durante 7 dias do evento, a província divulgou as suas diversificadas potencialidades econômicas, recursos naturais e firmou parcerias visando mobilizar investimentos para os diferentes setores de atividades. A circulação de elefantes pelas machambas e áreas residenciais está a perturbar as atividades de produção agrária na localidade de Nankwale, no distrito de Ankwabe, em Cabo Delgado. Segundo o chefe daquela divisão administrativa, a situação está a gerar medo e pânico no seio da população, uma vez que, além de campos de produção, os paquidermes destroem igualmente celeiros onde estão guardadas as reservas alimentares. Assamo Ernesto Assamo apontou o caso mais recente, que culminou com a destruição total de uma casa, deixando ao relento uma família que necessita de apoio multiforme urgente. Ankwabe é um dos 6 distritos que integram o Parque Nacional das Quirimbas, onde o conflito homem-fauna bravia é frequente. Cabo Delgado conquistou a 8ª posição na classificação geral da fase final do Festival Nacional dos Jogos Desportivos Escolares Inhambane 2026, encerrada neste domingo. Assim, a província, que está na estrada já de regresso, voltou a ocupar o mesmo lugar conquistado na edição anterior, realizada em Nampula em 2024. Cabo Delgado, refira-se, é uma das províncias envolvidas no escândalo de uma alegada falsificação de idades nos jogos desportivos escolares, ontem terminados na chamada Terra de Boa Gente. Ainda em desporto, o Bahia de Pemba derrotou por 1-0 neste domingo no Municipal de Pemba o Ferroviário de Lixinga, jogo a contar para a segunda mão da Taça de Moçambique, fase regional norte. Não obstante esta vitória tangencial, os baianos estão afastados da segunda maior prova futebolística do país, uma vez que na primeira mão os Locomotivas de Lixinga impuseram uma pesada derrota de 5-1.
1: Continua a escutar o Jornal de Cabo Delgado. Terminou ontem a 61ª edição da FACIM, Feira Internacional de Maputo. A província conquistou o terceiro lugar na categoria de melhor expositora. Vamos aos detalhes por Florencio Mussá, que cobriu o evento.
11: A primeira posição foi ocupada pela província de Manica e Nampula conquistou o segundo lugar. Vamos acompanhar o momento de anúncio dos resultados nesta categoria.
12: Melhor província expositora. 3 lugares no pódio. Terceiro lugar leva-nos para dançar Mapico, província de Cabo Delgado. Segundo lugar, melhor província expositora. Continuamos com a província de Nampula. Segundo lugar, província de Nampula. Primeiro lugar, província de Manica.
11: O terceiro lugar conquistado encoraja a província de Cabo Delgado a perspectivar as outras participações da Feira Internacional de Maputo, como tal afirmou Alson Banz, diretor provincial da Indústria e Comércio, entrevistado pela Rádio Moçambique, depois do anúncio dos resultados.
13: Isto encoraja-nos bastante e na próxima edição viemos muito mais determinados para atingir mesmo o primeiro lugar. Este
10: é um desafio. 11:15, caro ouvinte, vamos interromper este jornal para irmos ao encontro dos nossos colegas na Ponta Vermelha, onde está a acontecer a confraternização do Presidente da República e antigos combatentes, e vamos acompanhar o momento.
14: Senhora Ministra dos Combatentes, senhores membros da Comissão Política aqui presentes, senhores membros do Secretariado do Comitê Central, aqui presentes, senhores membros do Conselho de Ministros, senhora Inspetora-Geral do Estado, senhores dirigentes de instituições das Forças de Defesa e Segurança, senhores membros do Conselho Consultivo da Presidência da República, senhores secretários-gerais das organizações sociais da Frelimo, aqui presentes, Sr. Secretário de Estado na cidade de Maputo, Sr. Representante do Secretário-Geral da ACLIN, aqui presente, a nossa Associação dos Combatentes da Luta da Libertação Nacional, magníficos reitores de instituições de ensino superior aqui presentes, senhores do Conselho Consultivo do Ministério dos Combatentes, senhores membros do Secretariado da Associação dos Combatentes da Luta da Libertação Nacional, senhores antigos ministros e vice-ministros do Ministério dos Combatentes, aqui presentes, caros veteranos da Luta da Libertação Nacional, distintos convidados, caros amigos da comunicação social, minhas senhoras e meus senhores. Hoje, pelo segundo ano consecutivo, abrimos as portas da Ponta Vermelha, esta casa oficialmente, que é a residência oficial do Presidente da República, para nos sentarmos à mesma casa e na mesma mesa com alguns dos melhores filhos desta nação em representação de combatentes da luta de libertação nacional, os veteranos da nossa luta de libertação nacional. Aqui estão combatentes que vieram de todos os distritos da nossa pátria amada, ou melhor, de todas as províncias. Estão aqui veteranos vindos, por exemplo, de Moeda, de Milange, de Sanga, de Macumia, de Umuine, de Zumbo, de Guro, de Mapai, de Xerengoma, de Maputo, entre outros. Em conversa animada entre si, recordando as marchas longas, as missões, os combates, os sacrifícios na sua juventude e tantos episódios que marcaram a sua juventude durante a luta de libertação nacional. Através de vós, camaradas combatentes, caros veteranos da luta de libertação nacional, saudamos todos os combatentes da luta de libertação nacional, espalhados pelos quatro cantos do nosso país, e agradecemos pela liberdade e pela independência que a vossa geração conquistou para todos nós. Em nome do povo moçambicano, hoje dia da vitória, muito, muito, muito obrigado. Decidimos receber-vos aqui, porque a própria Ponta Vermelha também conta com uma parte da história da nossa libertação. Há sensivelmente 52 anos, muitos dos que hoje estão nesta gala não eram permitidos entrar neste local. E é preciso que a juventude saiba disso e tenha consciência. Hoje, entram pela porta principal, são recebidos com honra, como veterano da luta de libertação nacional, e sentam-se à mesma mesa para degustar o melhor da gastronomia nacional ao som da música moçambicana. Isto significa que nós descolonizamos a Ponta Vermelha. Por isso está também a imagem da nossa independência ao estarmos aqui juntos. A Ponta Vermelha não é apenas a residência oficial do Presidente da República, é também a casa de todos os moçambicanos. Por isso, caros combatentes, sejam bem-vindos à vossa casa e à casa do povo. Minhas senhoras, meus senhores, não precisamos de contar aos combatentes aqui presentes sobre a história do 7 de setembro, porque muitos de vós ajudaram a escrevê-la. Na manhã de hoje, referimos que foi em Lusaka, a 7 de setembro de 1974, que se traçou o roteiro para a independência nacional declarada 25 de junho de 1975. Por isso, para nós, moçambicanos, o 7 de setembro não é apenas mais uma data de calendário. É o dia da nossa vitória. Aos jovens aqui presentes, queremos deixar um pedido. Não percam a oportunidade de conversar com estes homens e mulheres. Escutem as suas histórias, o seu percurso. Pergunte-lhes como foi possível acreditar num Moçambique livre quando essa liberdade ainda parecia distante. Um país que preserva a memória dos seus heróis fortalece também a sua capacidade de construir o futuro. E porque o dia da vitória é também dia de festa, nada mais justo do que proporcionar-vos esta gala um momento de confraternização. Desfrutem deste momento, caros combatentes, a festa é vossa. Distintos convidados, quando se celebram datas emblemáticas como esta, Dia da Vitória, somos obrigados a fazer um triplo exercício mental. Primeiro, o de olharmos para trás com orgulho e admiração. Segundo, o imperativo de encararmos o presente com a responsabilidade que o legado exige. E terceiro, o de perspectivarmos o futuro com ambição e esperança. A primeira missão é honrar os combatentes e preservar a memória dos que combateram. Foi por isso que esta manhã estivemos na Praça dos Heróis Moçambicanos, gesto igualmente realizado nas nossas províncias e distritos. Honrar significa também cuidar. Por exemplo, nos primeiros 18 meses da nossa governação, distribuímos cerca de 3.500 cartões de identificação dos combatentes, prestamos assistência médica e medicamentosa a perto de 15 mil combatentes e dependentes, concedemos subsídio do funeral a mais de 1.000 famílias, atribuímos 426 bolsas de estudo a descendentes dos combatentes, entre outras ações. Mesmo num contexto financeiro difícil, queremos demonstrar que a valorização do combatente não se faz apenas com palavras, mas também com ações concretas, como é o caso dos brindes que há momentos testemunhamos de forma simbólica a sua entrega aos nossos combatentes. Entretanto, também temos acompanhado com preocupação que o número de combatentes cresce a cada dia que passa e o processo de fixação de pensões não chega ao fim. Este processo tem mais de 40 anos. Por isso, o nosso governo decidiu encerrar o processo de fixação de pensões dos combatentes, porque valorizar o verdadeiro combatente é também purificar as suas fileiras. Distintos convidados, caros combatentes, porque uma gala não é reservada a discursos, vamos concluir a nossa intervenção reafirmando que as vossas conquistas jamais serão esquecidas pelo povo moçambicano. Moçambique não esquece os que tombaram durante a luta de libertação nacional e ao longo desses um pouco mais de 50 anos da nossa independência nacional. Não esquece os que sobreviveram, não esquece as famílias que se sacrificaram, não esquece os homens e mulheres que acreditaram na liberdade quando ela ainda parecia impossível. A vossa vitória deu-nos uma pátria. A nossa responsabilidade é fazer desta pátria uma nação cada vez mais próspera, justa, unida e soberana. A vossa geração cumpriu com honra a missão que a história lhes confiou. Cabe-nos honrar esse legado, cumprindo a nossa missão de conquistar a independência econômica, mas ao mesmo tempo preservando todo o legado dos nossos combatentes da luta de libertação nacional. Por isso, viva a Gala dos Combatentes, viva o Dia da Vitória, viva Moçambique, bem-aja aos combatentes da luta de libertação nacional. A terminar, convido a todos a erguermos as nossas taças.
15: Assim termina o discurso do Presidente da República, a Gala Nacional de Combatentes, e chega o momento do brinde.
14: Um brinde à paz, povo moçambicano, harmonia e comunhão entre os moçambicanos e bem-estar de todos os moçambicanos. Saúde a todos, às famílias e ao povo moçambicano. Um brinde a todos. Tchim, tchim.
15: O brinde abre um momento de confraternização aqui no Palácio da Ponta Vermelha. A Gala Nacional do Combatente chega assim ao seu momento de encerramento aqui na Ponta Vermelha, depois da intervenção do Presidente da República, Daniel Chapa. Ao dirigir-se aos veteranos da luta de libertação nacional, o chefe do Estado destacou a importância de preservar a memória da luta pela independência.
14: Muito obrigado pela vossa atenção. E Agora, em vez de dizer vamos trabalhar, vamos comer. Porque comer também é trabalhar. Muito obrigado.
15: A Grande República voltou neste hoje a colocar sobre as novas gerações a responsabilidade de honrar o legado daqueles que deram o seu contributo para a contribuição, construção de Moçambique independente e um momento marcado pela memória, reconhecimento e confraternização, juntando na Ponta Vermelha cerca de 60 veteranos provenientes de todas as províncias do país. A Gala Nacional de Combatente, realizada no âmbito das celebrações do Dia da Vitória, fica também como um momento de aproximação entre os combatentes e o chefe do Estado, um exercício de valorização da história nacional e de transmissão do seu legado às novas gerações. E é daqui, da Ponta Vermelha, Maputo, onde acompanhamos esta Gala Nacional do Combatente, que encerramos a nossa intervenção. Devolvemos a palavra aos estudos centrais da Rádio Moçambique, a Dérito Magaia e Francisco Manissa, para a Rádio Moçambique. Boa tarde.
10: Era o jornalista Dérito Magaia na cobertura da Gala dos Combatentes, uma confraternização dos veteranos da luta de libertação nacional e o presidente da República, um evento que acontece na Ponta Vermelha. Somamos então com a parte do Jornal de Cabo Delgado, a parte final.
11: Ocupado o terceiro lugar, como também por ter conseguido atrair investimentos para a província.
13: Houve muita manifestação de interesse para novos investimentos em Cabo Delgado e quero fazer destaque a um que eu considero mais importante, que é a instalação de uma fábrica de fertilizantes em Cabo Delgado, num orçamento de aproximadamente US$ 1 bilhão norte-americanos. Então saímos muito reforçados, bastante animados para a nossa província.
11: Os expositores de Cabo Delgado também afirmam terem tirado proveito da sua participação na Feira Internacional de Maputo.
16: Cláudia Moussa, estou a representar Friomar. Tivemos muita gente interessada no nosso projeto. Então vamos à espera de ter bons resultados.
17: A Gais Abdala, Almerca Grupo. Foi a primeira experiência, é uma empresa nova em Cabo Delgado. Uma experiência muito boa e a expectativa foi muito maior. Houve muita parceria a nível nacional e internacional. Alguma empresa de Malawi, tanzanianos, vieram aqui contactar a Almerca e estamos satisfeitos, foi com sucesso.
11: A delegação de Cabo Delgado à Feira Internacional de Maputo começa a regressar à província de Recate. Florencio Moussa.
1: Outro evento de âmbito nacional foram os Jogos Esportivos Escolares, terminados ontem em Inhambane. O resumo da participação de Cabo Delgado no evento é nos trazido por Cadre Bana.
18: A província de Cabo Delgado competiu nesta maior cimeira do desporto escolar do nosso país, mantendo o 8º lugar da última edição. Cabe à província de Tete ocupar o 1º lugar, Manica 2º lugar e o 3º ficou para a província de Maputo. Foram movimentadas 8 modalidades esportivas, nomeadamente futebol, basquetebol, atletismo, handebol, voleibol, ginástica, xadrez e jogos tradicionais. No posicionamento geral de cada modalidade, por exemplo, Cabo Delgado ocupou o 11º e último lugar na modalidade.

0: do 8º e Zambésia, primeiro lugar. Vamos ouvir o diretor de educação e chefe da delegação provincial de Cabo Delgado ao 16º Festival Nacional dos Jogos Desportivos Escolares em Inhambane 2026 sobre o desempenho da província que ocupou na 8ª posição neste evento que já terminou.
1: Felizmente, mantivemos a mesma posição do Festival de Nampula 2024. Melhoramos em termos a melhor modalidade desportiva para a província de Cabo Delgado em 2026. Foi a modalidade de voleibol. Ficamos em segundo lugar em masculino e terceiro lugar em feminino. Isso é prova realmente que há trabalho nesta modalidade. Os colegas estão a trabalhar. Handball feminino também tivemos uma boa prestação, mas contrariamente o masculino ficamos em último lugar. Precisamos de fazer uma reflexão e para outras modalidades também. Atletismo, que tem sido o nosso forte, ginástica, jogos tradicionais. Precisamos de ver o que é que realmente não esteve bem. Mas foi um festival muito competitivo, tem que se dizer isso, é bom da verdade. Nosso principal objetivo era melhorar a nossa classificação, comparativamente ao último festival, mas mantivemos e olha, pronto, agora temos que pensar à frente e trabalhar, começar já a trabalhar desde agora. Vamos fazer o balanço, ver o que é que não correu bem, podemos corrigir e começar a trabalhar agora na perspectiva de 2028.
0: Ivaldo Quincardetti, diretor provincial de educação e chefe da delegação ao 16º Festival Nacional dos Jogos Desportivos Escolares em Inhambane 2026. A próxima edição, a 17ª, vai ser na província da Zambésia em 2028. Cadre Bana, Rádio Moçambique, Maxixe.
2: Ponto final ao Jornal de Cabo Delgado. Macungel Júnior esteve na sonorização e Carmona Luiz e eu editei e apresentei. Desejos de boas festas.
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0: São 3 horas e 32 minutos.
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17: 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E é saboroso, porque congelar conserva tudo de bom do peixe.
16: Agora eu vou te explicar como fazer. Já sabes que antes de cozinhar, sempre lavamos as mãos e os alimentos que vamos usar com água limpa.
17: Sim.
16: Quando o peixe estiver descongelado, limpa e cobre para manter as moscas afastadas, tá bom? Numa panela, adiciona um pouco de óleo fortificado, cebola, tomate, cenoura e alho cortados aos pedaços. E refoga até todos os legumes ficarem macios.
15: Okay.
16: Depois, adiciona a mandioca cortada às fatias, mexe bem e põe água. Fecha a panela e deixa cozinhar por cerca de 10 minutos até a mandioca estar quase pronta.
15: Uhum.
16: Junta os pedaços de peixe, um pouco de repolho cortado, sal iodado e deixa cozer.
17: Sim.
16: Depois de 7 minutos, o prato já está pronto.
17: Dá para acompanhar com chima. Fica muito bom.
15: Sem fritar ou grelhar?
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16: E também troquei batatas por mandioca.
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15: 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Isso não parece ser muito difícil de fazer.
17: E para tornar este um verdadeiro favorito do dia a dia, podes fazer esta receita com ovos cozidos ou com pedaços de galinha em vez de peixe.
16: Uhum.
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Mashud è un numero do agrupamento Acordos de Lusaka. 3 horas e 56 minutos.

0: 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São 14 horas em Moçambique.
1: Seguimos ao encontro da jornalista Jacinta Nhamitambo para a atualização informativa. Boa tarde.
2: Boa tarde, Helena Pitoro. Boa tarde, ouvinte da Rádio Moçambique. O presidente da República anuncia que a partir deste ano, 10% dos projetos do setor da agricultura serão reservados aos veteranos da luta de libertação nacional. Daniel Chapo explicou que esta é uma das medidas encontradas pelo governo para reconhecer os feitos dos libertadores da pátria moçambicana. O chefe de Estado fez o anúncio hoje em Maputo, quando discursava na Praça dos Heróis, na cerimônia central de comemoração do 7 de setembro, Dia da Vitória.
3: Com este gesto, queremos que aqueles que ajudaram a libertar a terra e os homens também participem no desenvolvimento sustentável, nesta marcha rumo à independência económica. E continuaremos a criar melhores condições para que os combatentes continuem a participar no processo de desenvolvimento.
2: Ainda no âmbito das celebrações do 7 de setembro, o presidente da República recebeu no Palácio da Ponta Vermelha cerca de 60 veteranos da luta de libertação nacional que participaram esta tarde na Gala Nacional do Combatente. Os antigos presidentes da República, Joaquim Chissano e Filipe Nyusi, defendem a valorização das conquistas alcançadas com a independência nacional para continuar a consolidar a soberania do país. Joaquim Chissano, que participou no processo de transição, recorda o contributo de diferentes forças para o fim do colonialismo português.
4: Os portugueses tinham compreendido que a guerra colonial era inútil e foram os soldados portugueses com quem combatíamos que foram os primeiros a conhecer essa realidade. E assim o seu governo teve que seguir, porque eles manifestaram-se com o golpe de Estado de 25 de Abril. Portanto, quero estender estas saudações por este dia, por todos aqueles que participaram, para que o 7 fosse este dia de vitória que merece a nossa celebração.
2: Já o antigo presidente da República, Filipe Nyusi, aponta a independência económica como uma das principais tarefas da atual geração.
5: Naturalmente que as etapas em Moçambique não são sazonais, porque é preciso consolidar, mas é preciso sempre definir o foco. E para tal, os jovens têm que, de fato, orientar a sua concentração para esta batalha que agora está a servir de foco. A independência econômica.
2: Os antigos estadistas afirmaram que depois da conquista da soberania política, os moçambicanos são chamados a trabalhar pela autonomia econômica e por melhores condições de vida. Titulares dos órgãos de governação descentralizada na província de Maputo defendem mais qualidade dos serviços públicos e da vida dos cidadãos como forma de honrar os feitos daqueles que lutaram pela paz e pela independência nacional. O governador da província de Maputo, Anel Tule, disse que os setores da saúde e da educação são algumas áreas que exigem ações urgentes de melhoramento, apesar de vários desafios que neste momento se impõem.
6: Neste momento, atravessamos vários desafios. Temos a situação de mudanças climáticas que têm estado a influenciar bastante para o trabalho que estamos a fazer rumo ao desenvolvimento. Temos o problema das guerras. Tivemos a guerra de 16 anos, agora temos a guerra em Cabo Delgado. Portanto, estes desafios todos interferem naquilo que é o processo de desenvolvimento do nosso país.
2: Governador da província de Maputo, Anel Tule, as celebrações do Dia da Vitória. 120 pessoas na província de Nampula vão ser abrangidas na campanha massiva gratuita de cataratas a decorrer nos dias 8 a 11 deste mês. Jornalista Otávio Fonseca.
7: Neste momento está a ser feito o rastreio dos pacientes ao nível do distrito e circunvizinhos da província de Nampula para depois beneficiarem das operações. A médica residente em oftalmologia no Hospital Central de Nampula, Sofia Nascibo, frisou que a catarata, quando não for tratada, provoca cegueira. Daí ser importante que as comunidades adiram à campanha para beneficiarem de cirurgia, uma vez que ela é gratuita. Sofia Nascibo disse que a campanha será realizada em coordenação com a organização não-governamental Seitseva. Otávio Fonseca, Nampula.
2: Moçambique participa amanhã do Congresso da Reunião Nacional de Investimentos 2026 nos Emirados Árabes Unidos. O Congresso centra-se na mobilização de investimento e financiamento para projetos estruturantes, promoção da industrialização, estabelecimento de parcerias empresariais e abertura de novos mercados. Um comunicado recebido na nossa redação indica que o país estará representado pelo ministro da Economia, Basílio Muata. No estrangeiro, morreu hoje o esposo da presidente da Tanzânia, Hafid Amer Hassan. De 76 anos de idade, Hafid Amer Hassan estava internado num hospital em Zanzibar, onde recebia tratamento devido a problemas cardíacos. O anúncio da morte do marido da presidente da Tanzânia foi feito pelo vice-presidente da Tanzânia, Deogratias Ndebele. Apresentamos as notícias das 14 escutas próximas, quando for 18 horas.

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9: 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Para ficarem fortes e com mais energia. Especialmente tu, Maria, agora que estás grávida. Ah.
8: Podes ver o que está disponível e acessível no mercado. 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
9: 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E é saboroso, porque congelar conserva tudo de bom do peixe.
8: Agora eu vou te explicar como fazer. Já sabes que antes de cozinhar, sempre lavamos as mãos e os alimentos que vamos usar com água limpa.
9: Sim.
8: Quando o peixe estiver descongelado, limpa e cobre para manter as moscas afastadas, tá bom? Numa panela, adiciona um pouco de óleo fortificado, cebola, tomate, cenoura e alho cortados aos pedaços. E refoga até todos os legumes ficarem macios. Depois, adiciona a mandioca cortada às fatias, mexe bem e põe água. Fecha a panela e deixa cozinhar por cerca de 10 minutos até a mandioca estar quase pronta. Junta os pedaços de peixe, um pouco de repolho cortado, sal iodado e deixa cozer.
9: Sim.
8: Depois de 7 minutos, o prato já está pronto.
9: Dá para acompanhar com chima. Fica muito bom.
7: Sem fritar ou grelhar?
8: Sim.
7: E cozinhou o peixe cru no molho. Isto é diferente.
8: E também troquei batatas por mandioca. Ficou bom, não é?
7: Sim. Isso não parece ser muito difícil de fazer.
9: E para tornar este um verdadeiro favorito do dia a dia, podes fazer esta receita com ovos cozidos ou com pedaços de galinha em vez de peixe. Funciona com o que tiver disponível, Maria.
7: Ok. 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É prato especial do dia a dia.
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São 14 horas e 12 minutos. Continuamos a formular votos de uma tarde tranquila, um bom feriado. Tarde de segunda-feira, 7 de setembro, o dia de assinatura dos acordos de Lusaka. Vamos partir com um pouco de música até às 14 horas e 45 minutos, a altura para acompanhar o programa Rádio Escola. Esse é o app, William Bell. Boa escuta.

Esse WAP e a interpretação de Billy Bell, 14h22 minutos. Continuamos a levar até si música, a fazer-lhe companhia neste feriado de 7 de setembro, dia dos acordos de Lusaka. Quero amor, música de Carlos de Lima.

0: nossa, deixa eu ver. Alícia.
1: Mãe.
0: Teu pai tá aí, quer falar contigo.
1: Tá bom, mamãe.
2: Oi, papai.
3: Oi, filha, tudo bem?
2: Não, não tá, papai.
3: Por quê?
2: Porque a mamãe disse que tu não queres mais nada conosco.
3: Espera.
2: Não queres mais vir pra casa.
3: Espera, filha, espera.
2: Disse que não quer ficar mais conosco.

0: quer voltar para casa.
1: Tá bom, papá. Eu vou falar com a mamá. O papá quer voltar para casa.
0: Sim.
1: O papá está arrependido.
0: Sim.
1: O papá nos ama muito.
0: Sim.
1: O papá, afinal, é um bom pai.
0: Opa,
1: papá te ama muito, né?
0: Também te amo muito.
1: Mas tu tens que voltar já.

Papá Voltairão, a interpretação de Anselmo Ralph. São situações que acontecem nos relacionamentos. Entretanto, o reconhecimento do erro, o perdão, são fatores muito importantes para que o relacionamento seja duradouro e, no caso de uma reconciliação, é o momento também de aproveitar essa oportunidade de fortalecer o amor. 14 horas e 34 minutos. Continuamos a caminhar musicalmente. Lembrando que às 14 horas e 45 minutos levaremos já até seu programa Rádio Escola. São sugestões para este dia de feriado aqui na Rádio Moçambique. Sacrifice, canta Elton John.

António Varela Bartolomeu, mais conhecido por, ou melhor, nos meandros da música, conhecido por Mendes. São 14 horas e 43 minutos.

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0: Olá, amiguinhos, olá, amiguinhas e todos os ouvintes da nossa rádio. Sejam todos bem-vindos ao nosso programa Rádio Escola, um projeto com a iniciativa da HELPO. Em parceria com a Direção Provincial de Educação de Cabo Delgado, o Instituto de Comunicação Social e as rádios comunitárias da província. Hoje vamos ter o nosso momento especial de aprendizagem com a disciplina de matemática. Preparem pauzinhos, lápis ou palhinhas. O nosso tema é classificação do triângulo. Estão preparados?
1: Sim!
0: Então, vamos nessa. Mas antes, vamos recordar o que aprendemos no programa passado. Falamos sobre isso mesmo, os elementos do triângulo. Repitam comigo. Triângulo tem três lados, três vértices e três ângulos. Muito bem. O triângulo tem lados, vértice e ângulos. Vamos testar o que aprendemos. Quantos lados tem um triângulo? Três lados. E quantos vértices tem? Tem três vértices. Muito bem. Estão todos de parabéns. Palmas para todos. Antes de descobrirmos tudo sobre a classificação do triângulo, vamos brincar com uma adivinha.
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0: Então, escutem com muita atenção. Tenho três lados. Podem ser iguais ou diferentes. Posso ser pequeno ou grande. Em telhados e cercas é fácil me encontrar. Na geometria, sou essencial para estudar. Quem sou eu? Isso mesmo! A resposta é triângulo. Palmas para todos! Agora vamos aprender como os triângulos se classificam. Estão preparados? Muito bem. Existem três tipos principais de triângulos. Primeiro, triângulo equilátero. Tem os três lados iguais. Segundo, triângulo isósceles. Tem dois lados iguais e um diferente. Terceiro, triângulo escaleno. Tem três lados diferentes. Vamos repetir juntos para fixar. Triângulo equilátero, todos os lados iguais. Triângulo isósceles, dois lados iguais. Triângulo escaleno, todos os lados diferentes. Palmas para todos! Muito bem, agora vamos olhar à nossa volta. Sabiam que alguns telhados das nossas casas podem formar triângulos equiláteros?
1: Sim!
0: Certas cercas de madeira parecem triângulos isósceles. E aquelas estruturas feitas com paus de tamanhos diferentes podem formar triângulos escalenos. A matemática está mesmo no nosso dia a dia. Palmas para todos! Agora é a nossa vez. Aí em casa, usem os dedos ou pauzinhos, tentem formar um triângulo com três lados iguais e depois outro com lados diferentes. Conseguiram? Muito bem, continuem ligados. Palmas para todos. Vamos praticar juntos. Eu faço as perguntas e vocês respondem. Estão preparados? Estão preparados?
1: Sim!
0: Quantos lados tem um triângulo equilátero? Três lados iguais. Muito bem. E como é o triângulo isósceles? Tem dois lados iguais. Muito bem. E o escaleno? Tem três lados iguais. Diferentes. Muito bem, agora vai um desafio. Um telhado de uma casa pode parecer com que tipo de triângulo? Equilátero ou isósceles? Muito bem. Estão a aprender muito bem. Palmas para todos. Hoje aprendemos a classificação dos triângulos. Repitam comigo. Equilátero tem todos os lados iguais. Isósceles tem dois lados iguais. Escaleno tem todos os lados diferentes. Trabalho para casa.
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Em casa, com a ajuda dos pais ou irmãos, faz o seguinte trabalho. Número 1. Procura objetos em forma de um triângulo à sua volta. Número 2. Identifica que tipo de triângulo são: equilátero, isósceles ou escaleno. Número 3. Desenha no teu caderno os três tipos de triângulos. Estão de parabéns, estão fazendo um excelente trabalho, meus amiguinhos e minhas amiguinhas. Continuem treinando e até o próximo episódio da Rádio Escola.

0: Parabéns! Estão fazendo um excelente trabalho, meus amiguinhos e minhas amiguinhas. Estavam comigo, vosso amigo professor Elias Celestino. Continuem treinando muito e até o próximo episódio da Rádio Escola. Até lá!
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Porta Piaçu, Rossi na cara caca, Estevão Macondi.

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0: Nelson Moando nas notícias, boa noite.
1: Boa noite, Helena Pitorro e ouvinte. O presidente da República, Daniel Chapo, anuncia o encerramento do processo de fixação das pensões dos combatentes da luta de libertação nacional, que se arrastava há mais de 40 anos. O chefe de Estado disse que, com a decisão, o governo pretende assegurar a valorização dos combatentes que verdadeiramente participaram na luta de libertação nacional.
2: Temos acompanhado com preocupação que o número de combatentes cresce a cada dia que passa e o processo de fixação de pensões não chega ao fim. Este processo tem mais de 40 anos. Por isso, o nosso governo decidiu encerrar o processo de fixação de pensões dos combatentes, porque valorizar o verdadeiro combatente é também purificar as suas fileiras.
1: Daniel Chapo falava esta segunda-feira no Palácio da Ponta Vermelha durante a segunda Gala Nacional do Combatente, que reuniu cerca de 60 veteranos de todas as províncias do país. Ainda hoje, o Presidente da República anunciou que, a partir deste ano, 10% dos projetos do setor da agricultura serão reservados aos veteranos da luta de libertação nacional. Daniel Chapo explicou que esta é uma das medidas encontradas pelo governo para reconhecer os feitos dos veteranos da luta de libertação nacional.
2: Com este gesto, queremos que aqueles que ajudaram a libertar a terra e os homens também participem no desenvolvimento sustentável, nesta marcha rumo à independência económica. E continuaremos a criar melhores condições para que os combatentes continuem a participar no processo de desenvolvimento.
1: O chefe de Estado discursava em Maputo, isto é, na Praça dos Heróis, na cerimónia central da comemoração do 7 de setembro, Dia da Vitória. A ministra dos Combatentes considera fundamental a decisão de reservar 10% dos projetos do setor da agricultura para os veteranos da luta de libertação nacional. Nilete Monjane diz que a medida anunciada esta segunda-feira pelo Presidente da República representa o reconhecimento do sacrifício dos combatentes e deve contribuir para melhorar as condições de vida das suas famílias. A ministra dos Combatentes defende que, apesar de muitos veteranos se encontrarem já na terceira idade, é necessário envolver as suas famílias e comunidades nos projetos para que estes possam contribuir para a melhoria das condições de vida.
3: Essa parcela de investimento da agricultura que vai para combatentes faz parte da luta pela independência económica. É verdade que os nossos combatentes, na sua maioria, já estão na terceira idade, mas têm família, têm filhos. Portanto, é preciso engajar a família, a comunidade. Podem fazer cooperativas, podem fazer esforços de família para saírem da pobreza em que alguns estão, não todos, irmos para um outro patamar.
1: Ministra dos Combatentes, Nielete Monjane. Moçambique apresenta nos Emirados Árabes Unidos oportunidades de investimento para a transformação dos recursos no país e o potencial existente na área de produção, desenvolvimento de cadeias de valor, exportações, transferência de tecnologia e criação de emprego. Esta é parte da agenda que a delegação moçambicana, chefiada pelo ministro da Economia, Basílio Muad, leva à reunião anual de investimento 2026, que decorre naquele país asiático desde esta segunda-feira. A delegação, da qual integram representantes da Agência de Promoção de Investimentos e Exportações, da Eletricidade de Moçambique e da Bolsa de Valores de Moçambique e o setor privado, participará em encontros de negócios com o objetivo de promover projetos nacionais, identificar investidores e fontes de financiamento. À margem do Congresso, o Ministro da Economia vai manter encontros bilaterais com governos, investidores, fundos, instituições financeiras e empresas, visando promover projetos prioritários e captar investimentos para Moçambique, refere um documento. Atualidade internacional. O Alto Comissário das Nações Unidas para os Direitos Humanos alertou hoje para a necessidade urgente de estabelecer uma governação para a inteligência artificial. Volker Türk, que falava na Suíça na abertura da reunião do Conselho de Direitos Humanos, afirmou que a inteligência artificial avançada pode representar um risco existencial para a humanidade. O responsável das Nações Unidas destacou que o fenómeno da manipulação, mentira e engano por parte de modelos avançados da inteligência artificial, tem sido documentado por laboratórios de segurança tecnológica. O tempo. As cidades de Tete e Pemba poderão registrar amanhã 28 graus centígrados de temperatura máxima, seguidas de Beira, Quelimane e Nampula com 27. Vilanculo 26, Inhambane 25, Lixinga 23, Maputo e Xai-Xai 22, Ismoio 21 graus centígrados de temperatura máxima. Apresentamos as notícias próximas às 19 horas e 30 minutos inseridas no Jornal da Noite.

0: hoje. Queremos que o mundo reconheça Moçambique pela capacidade de transformar o seu potencial em valor, conhecimento, indústria, emprego, principalmente para a juventude e a mulher moçambicana, que são a maioria, e uma prosperidade partilhada entre os moçambicanos, independentemente da sua filiação política, origem étnica ou religião e qualquer coisa que possa nos fazer diferente. Somos todos moçambicanos.
1: Presidente da República, Daniel Chapo.

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1: Saudações, caro ouvinte. Assinalam-se hoje os 52 anos sobre os acordos de Lusaka, assinados entre a Frelimo, Frente de Libertação de Moçambique, e as autoridades coloniais, que puseram termos 10 anos da luta de libertação nacional. Cabo Delgado conquistou o terceiro lugar na categoria de melhor província expositora na 61ª edição da FACIM, Feira Internacional de Maputo, encerrada ontem em Marraquene. A delegação desta província ao Festival Nacional do Jogo Desportivo Escolares em Inhambane 2026 está na estrada, já de regresso. Na classificação geral, Cabo Delgado ocupou a 8ª posição, a mesma alcançada na edição anterior de 2024 em Nampula. Assuntos em destaque deste Jornal de Cabo Delgado de hoje, 7 de setembro, dia da vitória. Na sua companhia, Macungel Júnior na sonorização e Carmona Luiz, que sou eu, na edição e apresentação. Boa escuta! As celebrações hoje do 52º aniversário dos acordos de Lusaka dominam a atualidade nacional. Na cidade de Pemba, capital provincial de Cabo Delgado, o dia não passou despercebido. Autoridades governamentais e cidadãos reuniram-se na Praça dos Heróis Moçambicanos para a cerimônia oficial da data. O jornalista Somali Gilberto acompanhou o evento.
2: Em Cabo Delgado, o governo da província e a população reafirmam que a participação ativa no diálogo nacional inclusivo e nas iniciativas de consolidação da paz constitui o pilar fundamental para preservar o legado dos acordos de Lusaka alcançados há 52 anos. O secretário de Estado na província de Cabo Delgado, Plácido Pereira, defende ser fundamental transmitir estas conquistas à juventude, apelando ao engajamento dos jovens na luta pela independência económica e na visibilidade contra o terrorismo. Plácido Pereira falava momentos após dirigir a cerimônia de deposição de coroa de flores na Praça dos Heróis Moçambicanos em Pemba, por ocasião do 7 de setembro, dia da vitória, que esta segunda-feira se assinala.
3: Daí que a nossa juventude deve perceber com clareza que a nossa liberdade não foi uma dádiva e nem caiu dos céus. Assim exortamos a população em geral, especialmente aos estimados combatentes, a manterem-se firmes na linha da frente das ações de educação patriótica, moldando a conduta cívica dos jovens e vincando sempre a unidade nacional como alicerce inabalável de todas as nossas conquistas passadas, presentes e futuras. Caros presentes, a pátria chama por nós para uma nova e decisiva linha da frente, à batalha pela nossa independência económica.
2: Por sua vez, o governador de Cabo Delgado, Valigi Tawabo, destacou que a data inspira a união no combate aos desafios atuais da província e do país em geral, visando o desenvolvimento sustentável intergeracional.
4: Como órgãos de governação descentralizada provincial, mantemos o nosso compromisso de continuar a trabalhar junto da população para não desmerecer o esforço consentido pelos nossos combatentes da luta de libertação nacional e, obviamente, o trabalho que está a ser realizado por todas as forças que combatem o terrorismo até vencermos este mal.
2: Para alguns cidadãos ouvidos pela nossa reportagem, a valorização do legado desta efeméride requer a capacidade de resiliência dos moçambicanos, sobretudo a juventude, perante as adversidades que o país atravessa.
5: Chamo-me Rita Passora. Continuarmos a lutar para conseguirmos a nossa independência econômica.
6: Eu sou Paulino João. Não todos somos capazes e temos que ser vigilantes e denunciamos daquilo que é anormal para se tomar novas posições.
7: Gaudêncio Augusto. Eu acredito que significa a continuidade, né? A resiliência do povo moçambicano. Então esse é o maior significado para nós neste momento. aqueles que lutaram por nós e que continuam a lutar por nós, que hoje ainda estão aqui a lutar pelo nosso país.
2: As cerimônias alusivas ao 7 de setembro em Cabo Delgado culminaram com a deposição de uma coroa de flores na Praça dos Heróis Moçambicanos em Pemba, para além de um desfile, exposições de serviços públicos e atividades socioculturais.
1: Vamos continuar a falar do dia da vitória desta feita, para dizer que o diretor do Serviço Provincial dos Combatentes em Cabo Delgado afirma que os acordos de Lusaka renovam a esperança de uma paz efetiva e duradoura numa província que há quase 10 anos vive num clima de insegurança devido ao terrorismo. A notícia é desenvolvida por Florinda Fernando.
8: Em Cabo Delgado, os 52 anos dos acordos de Lusaka renovam a esperança de uma paz duradoura numa província que há quase uma década enfrenta desafios da insegurança provocada pelas ações terroristas. O diretor dos Serviços Provinciais dos Combatentes em Cabo Delgado, falando por ocasião do Dia da Vitória, que hoje se assinala, afirmou que a data é celebrada este ano, numa altura em que a província apresenta sinais significativos de recuperação, com o retorno das populações às zonas de origem e a reconstrução de infraestruturas no esforço de reposição da normalidade. Tito Atanásio considera ainda que os ganhos alcançados desde a assinatura dos acordos de Lusaka reforçam a necessidade de preservar a paz e garantir a estabilidade para que Cabo Delgado possa continuar a reerguer-se.
9: As celebrações de 7 de setembro para a província de Cabo Delgado representam uma esperança da população que está diante desafios de insegurança desde 2017. É uma população resiliente, com isto consegue ainda permanecer na província, viver. A população já consegue que nada não tem um fim. Porque se formos olhar, mesmo os acordos de Lusaka, foi fruto de um grande trabalho que os combatentes fizeram durante a luta armada, que depois culminou com esses acordos que determinou o fim da luta armada e foi a declarar a independência nacional. Portanto, é uma esperança para a província de Cabo Delgado.
8: Defendeu, por outro lado, que a efeméride deve servir de ocasião para as novas gerações assumir um papel ativo na construção do país através da educação patriótica e da valorização da história da luta de libertação nacional.
9: É preciso incutir à nossa juventude a educação patriótica para os jovens sentirem que são donos de Moçambique, sentir orgulho de Moçambique, porque é um país nosso que ninguém há de vir fazer, somos nós mesmos para fazer Moçambique crescer, assim como determinaram os combatentes em 1964 para libertar Moçambique.
8: Tito Atanásio, diretor do Serviço Provincial dos Combatentes em Cabo Delgado, refira-se que em Cabo Delgado as celebrações hoje do 7 de setembro, Dia da Vitória, incluem, entre outras atividades, deposição de coroa de flores na Praça dos Heróis Moçambicanos, uma feira econômica e exposição de serviços públicos.
1: Dos estúdios na cidade de Pemba, a Rádio Moçambique está a transmitir o Jornal de Cabo Delgado. Antes de retomarmos a página de reportagem, o espaço é reservado ao bloco de notícias. Hoje é apresentado por Nordino Pedro.
10: Os acordos de Lusaka, que hoje se assinalam, renovam a esperança de uma paz duradoura em Cabo Delgado, uma província que há quase uma década vive num clima de insegurança decorrente das ações terroristas. Falando à Rádio Moçambique sobre a data, o diretor do Serviço Provincial dos Combatentes afirmou que, não obstante, a província apresenta sinais de recuperação com o retorno das populações às comunidades de origem e reconstrução de infraestruturas. Tito Atanásio defende que as novas gerações devem assumir o papel ativo na construção do país através da educação patriótica e da valorização da história da luta de libertação nacional. Referiu-se que os ganhos provenientes da assinatura dos acordos de Lusaka, que puseram fim à colonização, reforçam a necessidade de se preservar a paz e garantir-se a estabilidade para que Cabo Delgado possa reerguer-se. Cabo Delgado ocupou o terceiro lugar na categoria de melhor província expositora na 61ª edição da FACIM, Feira Internacional de Maputo, terminada ontem em Ricaja. Falando momentos após o encerramento da maior montra nacional, o diretor da Indústria e Comércio nesta província considerou de prestigiante e encorajadora esta posição. Alson Banzi afirmou que o terceiro lugar vai impulsionar e motivar Cabo Delgado a trabalhar com mais afinco para a próxima edição da FACIM a ter lugar em 2027. Durante 7 dias do evento, a província divulgou as suas diversificadas potencialidades econômicas, recursos naturais e firmou parcerias visando mobilizar investimentos para os diferentes setores de atividades. A circulação de elefantes pelas machambas e áreas residenciais está a perturbar as atividades de produção agrária na localidade de Nankwale, no distrito de Ankwabe, em Cabo Delgado. Segundo o chefe daquela divisão administrativa, a situação está a gerar medo e pânico no seio da população, uma vez que, além de campos de produção, os paquidermes destroem igualmente celeiros onde estão guardadas as reservas alimentares. A Samu Ernesto Assamu apontou o caso mais recente que culminou com a destruição total de uma casa, deixando ao relento uma família que necessita de apoio multiforme urgente. Ankwabe é um dos 6 distritos que integram o Parque Nacional das Quirimbas, onde o conflito homem-fauna bravia é frequente. Cabo Delgado conquistou a 8ª posição na classificação geral da fase final do Festival Nacional dos Jogos Desportivos Escolares Inhambane 2026, encerrada neste domingo. Assim, a província que está na estrada, já de regresso, voltou a ocupar o mesmo lugar conquistado na edição anterior, realizada em Nampula em 2024. Cabo Delgado, refira-se, é uma das províncias envolvidas no escândalo de uma alegada falsificação de idades nos jogos desportivos escolares, ontem terminados na chamada Terra de Boa Gente. Ainda em desporto, o Bahia de Pemba derrotou por 1-0 neste domingo no Municipal de Pemba o Ferroviário de Lixinga, jogo a contar para a segunda mão da Taça de Moçambique, fase regional norte. Não obstante esta vitória tangencial, os baianos estão afastados da segunda maior prova futebolística do país, uma vez que na primeira mão os Locomotivas de Lixinga impuseram uma pesada derrota de 5-1.
11: Continua a escutar o Jornal de Cabo Delgado. Terminou ontem a 61ª edição da FACIM, Feira Internacional de Maputo. A província conquistou o terceiro lugar na categoria de melhor expositora. Vamos aos detalhes por Florencio Mussá, que cobriu o evento.
12: A primeira posição foi ocupada pela província de Manica e Nampula conquistou o segundo lugar. Vamos acompanhar o momento de anúncio dos resultados nesta categoria.
13: Melhor província expositora. 3 lugares no pódio. Terceiro lugar leva-nos para dançar Mapico, província de Cabo Delgado. Segundo lugar, melhor província expositora. Continuamos com a província de Nampula. Segundo lugar, província de Nampula. Primeiro lugar, província de Manica.
12: O terceiro lugar conquistado encoraja a província de Cabo Delgado a perspectivar as outras participações da Feira Internacional de Maputo, como tal afirmou Alson Banz, diretor provincial da Indústria e Comércio, entrevistado pela Rádio Moçambique, depois do anúncio dos resultados.
14: Isto encoraja-nos bastante e na próxima edição viemos muito mais determinados para atingir mesmo o primeiro lugar. Este é um desafio que nós temos. Conseguimos perceber muito bem quais são os aspectos que nós precisamos melhorar para que possamos nos destacar a mais alto nível.
12: A satisfação não se resume apenas pelo facto de ter ocupado o terceiro lugar, como também por ter conseguido atrair investimentos para a província.
14: Houve muita manifestação de interesse para novos investimentos em Cabo Delgado e quero fazer destaque a um que eu considero mais importante, que é a instalação de uma fábrica fertilizantes em Cabo Delgado, num orçamento de aproximadamente US$ 1 bilhão norte-americanos. Então saímos muito reforçados, bastante animados para a nossa província.
12: Os expositores de Cabo Delgado também afirmam terem tirado proveito da sua participação na Feira Internacional de Maputo.
15: Cláudia Mussa, estou a representar Frio Mar. Tivemos muita gente interessada no nosso projeto. Então, estamos à espera de ter bons resultados.
16: HS Abdala, Almerca Grupo. Foi a primeira experiência, é uma empresa nova em Cabo Delgado. Uma experiência muito boa e a expectativa foi muito maior. Houve muita parceria a nível nacional e internacional. Alguma empresa de Malawi, tanzanianos, vieram aqui contactar a Almerca e estamos satisfeitos, foi com sucesso.
12: A delegação de Cabo Delgado à Feira Internacional de Maputo começa a regressar à província de Recate, Florencio Musá.
11: Outro evento de âmbito nacional foram os Jogos Esportivos Escolares, terminados ontem em Inhambane. O resumo da participação de Cabo Delgado no evento é nos trazido por Cadre Bana.
17: A província de Cabo Delgado competiu nesta maior cimeira do desporto escolar do nosso país, mantendo o 8º lugar da última edição. Cabe à província de Teto ocupar o 1º lugar, Manica 2º lugar e o 3º ficou para a província de Maputo. Foram movimentadas 8 modalidades esportivas, nomeadamente futebol, basquetebol, atletismo, handebol, voleibol, ginástica, xadrez e jogos tradicionais. No posicionamento geral de cada modalidade, por exemplo, Cabo Delgado ocupou o 11º e último lugar na modalidade de atletismo, numa prova conquistada pela província de Teta. Voleibol masculino, Cabo Delgado ocupa o 2º lugar, enquanto que Manica posiciona-se em 1º em feminino. O 3º vai para Cabo Delgado e Gaza fica em 1º lugar. Handebol feminino, Cabo Delgado, 3º lugar e Maputo, província, em 1º. E para o setor masculino, Cabo Delgado, último lugar e Sofala conquista o pódio. Basquetebol feminino, Cabo Delgado, 6º lugar e Maputo, província, em 1º. Masculinos, Cabo Delgado, 7º lugar e Maputo, província, 1º classificado. Futebol feminino, Cabo Delgado, 7º lugar e Maputo, província, 1º. Masculino, Cabo Delgado, 9º lugar, Nampula, 1º. Ginástica feminino, Cabo Delgado, 8º lugar e Zambésia, 1º. E xadrez feminino, Cabo Delgado, 8º e Zambésia, 1º lugar. Vamos ouvir o diretor de educação e chefe da delegação provincial de Cabo Delgado ao 16º Festival Nacional dos Jogos Desportivos Escolares em Inhambane 2026, sobre o desempenho da província que ocupou na 8ª posição neste evento que já terminou.
18: Felizmente, mantivemos a mesma posição que do Festival de Nampula 2024. Melhoramos em termos a melhor modalidade desportiva para a província de Cabo Delgado em 2026. Foi a modalidade de voleibol. Ficamos em 2º lugar em masculino e 3º lugar em feminino. Isso é prova realmente que há trabalho nesta modalidade. Os colegas estão a trabalhar. Handebol feminino também tivemos uma boa prestação, mas contrariamente o masculino ficamos em 8º lugar. Precisamos de fazer uma reflexão e para outras modalidades também. Atletismo, que tem sido o nosso forte, ginástica, jogos tradicionais. Precisamos de ver o que é que realmente não esteve bem. Mas foi um festival muito competitivo, tem que se dizer isso, é bom da verdade. Nosso principal objetivo era melhorar a nossa classificação, comparativamente ao último festival, mas mantivemos e olha, pronto, agora temos que pensar à frente e trabalhar, começar já a trabalhar desde agora. Vamos fazer o balanço, ver o que é que não correu bem, podemos corrigir e começar a trabalhar agora na perspectiva de 2028.
17: Ivaldo Quincardetti, diretor provincial de educação e chefe da delegação ao 16º Festival Nacional dos Jogos Desportivos Escolares em Inhambane 2026. A próxima edição, a 17ª, vai ser na província da Zambésia em 2028. Cadre Bana, Rádio Moçambique, Maxixe.
11: Ponto final ao Jornal de Cabo Delgado. Macungel Júnior esteve na sonorização e Carmona Luiz e eu editei e apresentei. Desejos de boas festas.
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0: Saiu neste momento 19 horas e 20 minutos para trás a segunda edição do Jornal de Cabo Delgado, referente a 7 de setembro de 2026, feriado em Moçambique. Dentro de instantes, não perca o Jornal da Noite em cadeia nacional, às 20 horas, espaço informativo. Vamos ficar com a nossa mantra sonora.
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3: Manedum? 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
5: 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E é saboroso, porque congelar conserva tudo de bom do peixe.
4: Agora vou te explicar como fazer. Já sabes que antes de cozinhar, sempre lavamos as mãos e os alimentos que vamos usar com água limpa.
5: Sim.
4: Quando o peixe estiver descongelado, limpa e cobre para manter as moscas afastadas, tá bom? Numa panela, adiciona um pouco de óleo fortificado, cebola, tomate, cenoura e alho cortados aos pedaços. E refoga até todos os legumes ficarem macios. Depois, adiciona a mandioca cortada às fatias, mexe bem e põe água. Fecha a panela e deixa cozinhar por cerca de 10 minutos até a mandioca estar quase pronta. Junta os pedaços de peixe, um pouco de repolho cortado, sal iodado e deixa cozer.
5: Sim.
4: Depois de 7 minutos, o prato já está pronto.
5: Dá para acompanhar com chima. Fica muito bom.
3: Sem fritar ou grelhar?
4: Sim.
3: E cozinhou o peixe cru no molho. Isto é diferente.
4: E também troquei batatas por mandioca. Ficou bom, não é?
3: Sim. Isso não parece ser muito difícil de fazer.
5: E para tornar este um verdadeiro favorito do dia a dia, podes fazer esta receita com ovos cozidos ou com pedaços de galinha em vez de peixe. Funciona com o que tiver disponível, Maria.
3: Ok. Então não é prato especial de festa. É prato especial do dia a dia.
4: Então vamos mudar o nome para Caldeirada Especial de Todos os Dias.
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0: Ah, ainda bem que já chegamos na esquadra. Hoje vais ficar presa aqui.
1: Mas marido, eu não fiz nada de errado.
2: Ei. Silêncio. Silêncio. Sentem-se. 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
2: Eu? Comeu as suas partes?
0: As partes do frango que eu pedi para ela cozinhar. No almoço, comi uma perna. Quando voltei para jantar, não encontrei a outra. Será que essa galinha andava com uma perna só? Hã?
2: Ah. Minha senhora, o que é que aconteceu com a outra perna?
1: Eu comi.
0: Está a ver? Está a ver, senhor polícia?
1: Eu estou grávida. Eu ouvi na unidade sanitária que preciso comer mais proteína animal para que o meu bebê possa crescer bem e para que eu possa ter uma boa saúde.
2: Entendi, meu senhor.
0: Uhum.
2: A sua mulher tem razão.
0: Mas como?
2: Por que que ela não pode comer também as partes da galinha?
0: Porque eu sou homem da casa.
2: Exatamente. Esse é o dever como chefe de família. Cuidar da sua mulher grávida e do seu bebê.
0: Senhor polícia, eu não tinha pensado nisso dessa forma.
2: Afinal de contas, o senhor ama a sua esposa ou não?
0: É claro que eu amo a minha esposa.
2: Então, faça o correto.
0: Está bem, senhor. Minha esposa, imensas desculpas. A partir de agora, vou partilhar o frango contigo para que tu e o bebê possam ficar fortes e saudáveis.
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São neste momento 19 horas 27 minutos, agora 28 minutos. 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Hoje é 7 de setembro, feriado lá em Moçambique, dia em que foram assinados os acordos de Lusaka. Acordos que culminariam então com a proclamação da independência nacional. Os acordos de Lusaka foram assinados em 1974 na capital zambiana e para já no dia 25 de junho. Bom, primeiro começamos com o governo de transição. E no dia 25 de junho, proclamou-se a independência total e completa de Moçambique. E não teríamos a independência sem este acordo, não é? Parabéns, Moçambique. Parabéns aos combatentes.

0: São neste momento 19 horas e 30 minutos. 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

0: Boa noite, está no ar o jornal. Acidente de viação mata 4 pessoas da mesma família ao longo da estrada nacional número 1, no distrito de Marraquene, província de Maputo. O presidente da República, Daniel Chapo, anunciou o encerramento do processo de fixação de pensões dos combatentes da luta de libertação nacional, que se arrasta há mais de 40 anos. Moçambique apresenta nos Emirados Árabes Unidos oportunidades de investimento para a transformação dos recursos no país e o potencial existente na área de produção, desenvolvimento de cadeias de valor, exportação, transferência de tecnologia e a criação de emprego. Ministro de Defesa israelita ameaça a autoridade palestiniana uma guerra total caso ocorra um ataque contra os colonatos judeus na Cisjordânia. Estas são as manchetes do Jornal da Noite, uma noite chuvosa, pelo menos aqui na cidade de Inhambane. Horácio Romão está na edição e apresentação e Bernardo Salomão na sonorização. Até breve. Acidente de viação mata 4 pessoas da mesma família ao longo da estrada nacional número 1 no distrito de Marraquene, província de Maputo. O sinistro envolveu uma viatura e uma motorizada. Os detalhes por Alberto Paulo.
1: O sinistro ocorreu esta segunda-feira e, segundo dados da PRM, terá sido causado por uma manobra irregular por parte do motorista da viatura, fato aliado a irregularidades igualmente cometidas pelo condutor da motorizada. José Novella, chefe da secção de Instrução e Educação Pública no Departamento da Polícia de Trânsito na província de Maputo, explicou que as 4 vítimas mortais faziam-se transportar na motorizada. Novella reforça apelos para o cumprimento das regras na via pública.
2: Uma situação a lamentar, porque o trabalho de sensibilização continua. Trata-se de um acidente de tipo choque entre carro e moto, envolvendo na localidade de Matalane, de fronte da paragem Mafureira. É efetuada uma manobra perigosa por parte da viatura, que não tem observado todos os preceitos do Código de Estrada. Introduziu-se a via principal, tendo cortado prioridade esta motorizada. Deste acidente resultou em 4 óbitos. É uma situação irregular, daí que o trabalho que nós temos feito no nosso trabalho de sensibilização, temos incluído aos próprios usuários desses meios que devem apenas transportar 2 pessoas, incluindo o próprio condutor, usando o capacete com viseira, e colete refletor.
1: José Novella, da Polícia de Trânsito na província de Maputo, e o acidente ocorrido esta segunda-feira envolvendo uma viatura e uma motorizada, causando a morte de 4 pessoas. Rádio Moçambique, Alberto Paulo, na Matola.
0: O presidente da República, Daniel Chapo, manifesta sentimento de pesar pela morte esta segunda-feira de Hafidh Ameir Hassan, esposo da presidente da Tanzânia, Samia Suluhu Hassan, vítima de doença. Em mensagem endereçada à estadista tanzaniana, o presidente Chapo apresenta, em nome do povo e do governo da República de Moçambique, da primeira-dama, da sua família e em seu próprio nome, as mais sentidas condolências à presidente Samia Suluhu Hassan e à família enlutada. Daniel Chapo enaltece o contributo de Hafidh Ameir Hassan enquanto companheiro de vida e fonte de apoio e afeto à presidente da Tanzânia, particularmente em momentos mais exigentes da sua trajetória. O chefe de Estado moçambicano destaca ainda o legado familiar do falecido, sublinhando que

0: que aproximam os dois países, destacando as suas afinidades históricas e culturais. Moçambique apresenta nos Emirados Árabes Unidos oportunidades de investimento para a transformação dos recursos no país e o potencial existente na área de produção, desenvolvimento de cadeias de valor, exportações, transferência de tecnologia e criação de emprego. Esta é a parte da agenda que a delegação moçambicana, chefiada pelo Ministro da Economia, Basílio Muhat, leva à reunião anual de investimentos 2026 que decorre naquele país asiático desde esta segunda-feira. A delegação, da qual integra um representante da Agência de Promoção de Investimentos e Exportações, da Eletricidade de Moçambique, Bolsa de Valores de Moçambique e o setor privado, participará em encontros de negócios com o objetivo de promover projetos nacionais. À margem do Congresso, o Ministro da Economia vai manter encontros bilaterais com governos, investidores, fundos, instituições financeiras e empresas, visando promover projetos prioritários e captar investimentos para Moçambique, refere um documento. 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Hoje o jornal tem o rosto do Dia da Vitória, o 7 de setembro. Na tarde desta segunda-feira, o presidente da República, Daniel Chapo, recebeu na Ponta Vermelha um grupo de combatentes da luta de libertação nacional e avançou uma boa nova a Derto Magaia.
1: O presidente da República, Daniel Chapo, anuncia o encerramento do processo de fixação das pensões dos combatentes da luta de libertação nacional que se arrasta há mais de 40 anos. O anúncio foi feito esta segunda-feira no Palácio da Ponta Vermelha durante a segunda Gala Nacional de Combatente, que reuniu cerca de 60 veteranos de todas as províncias do país.
2: Temos acompanhado com preocupação que o número de combatentes cresce a cada dia que passa e o processo de fixação de pensões não chega ao fim. Este processo tem mais de 40 anos. Por isso, o nosso governo decidiu encerrar o processo de fixação de pensões dos combatentes, porque valorizar o verdadeiro combatente é também purificar as suas fileiras.
1: Segundo o chefe do Estado, valorizar os combatentes vai além das pensões e inclui ações concretas de apoio.
2: Honrar significa também cuidar. Por exemplo, nos primeiros 18 meses da nossa governação, distribuímos cerca de 3.500 cartões de identificação dos combatentes, prestamos assistência médica e medicamentosa a perto de 15 mil combatentes independentes, concedemos subsídio de funeral a mais de 1.000 famílias, atribuímos 426 bolsas de estudo a descendentes dos combatentes, entre outras ações. Mesmo num contexto financeiro difícil, queremos demonstrar que a valorização do combatente não se faz apenas com palavras, mas também com ações concretas.
1: Na ocasião, os veteranos ofereceram ao presidente da República uma escultura de leopardo, símbolo da coragem e resistência da geração que lutou pela independência.
3: O leopardo simboliza a coragem de uma geração, a resistência de um povo e a memória de uma luta que abriu o caminho para a liberdade e a soberania de Moçambique.
1: A Gala Nacional do Combatente, realizada no âmbito das celebrações no dia 7 de setembro, Dia da Vitória, homenageou 11 veteranos em representação de igual número de províncias do país.
0: E neste Dia da Vitória, o presidente da República, Daniel Chapo, anunciou então o encerramento do processo de fixação de pensões dos combatentes da luta de libertação nacional, que se arrasta há mais de 40 anos. Ainda hoje, o chefe de Estado decidiu reservar 10% dos projetos do setor da agricultura para os veteranos da luta de libertação nacional, uma visão ovacionada pela ministra dos Combatentes, Lilia Langa.
4: A ministra dos Combatentes considera fundamental a decisão de reservar 10% dos projetos do setor da agricultura para os veteranos da luta de libertação nacional. Nhaleti Imongane diz que a medida anunciada esta segunda-feira pelo presidente da República representa o reconhecimento do sacrifício dos combatentes e deve contribuir para melhorar as condições de vida das suas famílias. A ministra dos Combatentes defende que, apesar de muitos veteranos se encontrarem já na terceira idade, é necessário envolver as suas famílias e comunidades nos projetos.
5: Essa parcela de investimento da agricultura que vai para combatentes faz parte da luta pela independência económica. É verdade que os nossos combatentes, na sua maioria, já estão na terceira idade, mas têm família, têm filhos. Portanto, é preciso engajar a família, a comunidade. Podem fazer cooperativas, podem fazer esforços de família para saírem da pobreza em que alguns estão, não todos.

0: irmos para um outro patamar.
1: O anúncio dos 10% feito durante a cerimónia central de comemoração do 7 de setembro, Dia da Vitória, estabelece que a partir deste ano uma parcela dos projetos agrícolas será destinada aos veteranos da luta de libertação nacional. Neste contexto, o ministro da Agricultura, Roberto Albino, apelou ao engajamento dos jovens na produção agrícola e pesqueira, de modo a garantir a contínua estabilidade económica do país.
2: Naquilo que o Presidente disse, estamos a atender os combatentes. 10% daquilo que nós assistimos aos exportadores deve ser canalizado para os combatentes. Não só para aqueles da geração de 74, como fomos acreditados, mas também os jovens combatentes que vão surgindo ao longo da nossa história. Queremos, de facto, que os jovens, sobretudo, se engajem mais na produção.
1: O governo assegura que a gestão dos investimentos será tutelada pelos Ministérios da Agricultura e dos Combatentes para garantir que todos os combatentes da luta de libertação nacional possam beneficiar deste apoio financeiro governamental.
3: O presidente da República, Daniel Chapo, diz que os terroristas que têm feito ataques esporádicos em algumas aldeias de Cabo Delgado e Niassa estão a fugir em debandada, fruto do empenho das forças de defesa e segurança na perseguição destes malfeitores. Jornalista Cláudio Duane.
4: Presidente da República diz que em Cabo Delgado os terroristas estão a ficar sem manobras de ação e assegurou que já foram recuperadas todas as vilas por eles ocupadas. Daniel Chapo afirmou que as forças de defesa e segurança continuam a rastrear os lugares por onde passam os terroristas, que quase sempre estão em debandada.
5: Alegramo-nos o fato de hoje não existir nenhuma vila que esteja ocupada pelos terroristas, apesar dos movimentos que continuam a fazer, mesmo para algumas províncias vizinhas, como Niassa e Nampula. Conseguimos expulsar os terroristas de todas as vilas e sedes dos distritos que outrora haviam ocupado. Reafirmamos ao nosso povo que nós continuaremos a empenhar todo o nosso esforço para que nenhum metro quadrado deste país seja controlado por terroristas ou quaisquer outros interesses estranho aos interesses do povo moçambicano.
4: O chefe de Estado falava esta segunda-feira na Praça dos Heróis Moçambicanos em Maputo, na celebração central do 7 de setembro, Dia da Vitória. Na ocasião, Daniel Chapo apresentou os resultados do combate aos raptos no país. O presidente da República disse que desde o ano passado é que não há registro de um caso de rapto no país.
5: São 11 meses sem nenhum caso de rapto no país. Não tem sido fácil, porque a indústria do rapto vem tentando, de diversas formas, engendrar ações criminosas contra cidadãos honestos, íntegros e trabalhadores. Apesar da persistência dos criminosos, nós não vamos recuar.
4: O presidente da República falou também da integração económica do país, tendo afirmado que o processo exige que haja paz, estabilidade política e segurança.
5: Não podemos construir fábricas onde existe insegurança. Não podemos aumentar a produção onde existe medo. Não podemos atrair investimento onde não existe estabilidade. Por isso, estamos a trabalhar para garantir que cada cidadão possa viver, trabalhar e investir em segurança em todo o território nacional.
4: Neste discurso, o chefe de Estado lançou desafios à juventude para o alcance da independência económica. Daniel Chapo recordou que foi com o trabalho e dedicação de jovens que Moçambique conquistou a soberania nacional.
5: É essa atitude que esperamos da atual juventude moçambicana. A diferença é que a vossa luta não é e nem deve ser luta das armas e nem da violência ou da manipulação ou discursos de ódio. A vossa luta, jovens, deve ser de conhecimento, luta de ciência, de tecnologia, de produção e de empreendedorismo para a transformação econômica deste nosso Moçambique.
4: Presidente da República, Daniel Chapo, nas cerimónias centrais do 7 de setembro, a Dia da Vitória, que tiveram lugar na Praça dos Heróis Moçambicanos, na cidade de Maputo.
3: 19 horas e 44 minutos, órgãos de governação descentralizada em Nhambane querem maior engajamento da população em ações produtivas para libertar o país da pobreza. Reporta Manuel Chimene.
6: A secretária de Estado na província de Nhambane, Arsênia Massingi, apela à população para trabalhar com vista ao alcance da independência econômica. O apelo foi feito esta segunda-feira na cidade da Machixe durante as comemorações do 52º aniversário da assinatura dos acordos de Lusaka. Segundo Arsenia Masing, Inhambane possui inúmeras potencialidades que, bem exploradas, podem gerar riqueza e melhorar as condições de vida da população.
7: Se os acordos de Lusaka abriram as portas para a independência política, cabe à nossa geração abrir novas portas para uma independência econômica, social, tecnológica e cultural, cada vez mais profunda. Precisamos de produzir mais e transformar os recursos de que o país e a nossa província em particular dispõem em oportunidades concretas para os moçambicanos.
6: Na mesma cerimônia, o governador de Inhambane, Francisco Pagula, destacou o papel dos jovens na valorização desta conquista histórica.
8: É um apelo às presentes e futuras gerações para que assumam a responsabilidade de defender e fortalecer os novos valores que sustentam a nossa nação moçambicana. Prezados jovens, meus pares, eis a pátria que herdamos daqueles que no auge da sua juventude abdicaram dos seus sonhos pessoais para abraçarem um sonho maior, um sonho coletivo, que era a liberdade do povo moçambicano.
6: As cerimônias provinciais do 7 de setembro, Dia da Vitória, ficaram marcadas pela deposição de uma coroa de flores no Monumento aos Heróis Moçambicanos, na cidade de Damaxis, e por atividades de índole cultural.
3: Ainda em Inhambane, o Partido Frelimo defende a preservação da paz e da unidade nacional como forma de valorizar o legado dos que lutaram em busca da liberdade alcançada a 7 de setembro de 1974, com a assinatura dos acordos de Lusaka. Jornalista Nelson Francisco.
9: A primeira secretária do Comitê Provincial da Frelimo em Inhambane, Adélia Magugul, disse que para o alcance da vitória, os filhos da pátria consentiram o sacrifício. Makukul observou que alguns jovens do 25 de setembro tombaram em combate contra o regime fascista colonial português. Acrescenta que, uma vez alcançada a vitória a 7 de setembro, que culminou com a proclamação da independência nacional a 25 de junho de 1975, hoje os moçambicanos são convocados a unirem-se na luta contra a pobreza.
10: Cada um de nós, no seu posto, deve produzir mais e melhor, no campo, na escola, na fábrica, no comércio, na sua banca, no mercado. É necessário valorizar o que é nosso. União, só unidos, como um só povo, vamos vencer a pobreza e garantir um futuro próspero para todos os moçambicanos. Jovens, vocês são o presente e o futuro desta província e deste país. Sejam empreendedores, estudem, inovem, ocupem os espaços de decisão e também rejeitem a droga, a criminalidade e os discursos de divisão. O país precisa da vossa energia, da vossa força. A Frelimo confia em vocês. O futuro de Moçambique está nas vossas mãos.
9: Adélia Makukul, primeira secretária do Comitê Provincial da Frelimo em Inhambane, e a necessidade do envolvimento de todos no trabalho para o alcance da independência econômica.
3: Secretário de Estado em Gaza destaca a coesão, amor ao próximo e diálogo permanente como condições indispensáveis para uma convivência harmoniosa entre os moçambicanos, que devem continuar a dar a sua contribuição para o desenvolvimento do país e da província de Gaza em particular. Teodomiro Nyantumbo.
11: Jaime Neto explica que a unidade nacional e a paz devem ser cultivadas todos os dias com vista a combater o inimigo do momento, que é a pobreza, e promover a industrialização e, consequentemente, alcançar a independência econômica. Neto, que falava esta segunda-feira na cidade de Xai-Xai durante as celebrações do Dia da Vitória, indicou que nenhum país desenvolve sem diálogo e compreensão mútua.
12: A consolidação da paz e da unidade nacional requer de todos nós, filhos de Gaza e de Moçambique em geral, que caminhemos juntos, pautando pela via do diálogo e compreensão mútua para resolvermos os nossos diferentes. Igualmente, a promoção do desenvolvimento socioeconómico da nossa província demanda o envolvimento ativo de cada um de nós nas atividades de produção através de iniciativas criativas e empreendedoras, tirando o máximo proveito das potencialidades de que dispomos em toda a extensão da nossa província.
11: Por seu turno, o governador de Gaza, Alfio Nkuna, convidou a todos os estratos sociais a trabalharem afincadamente na produção, aproveitando as potencialidades que a província detém para reduzir a dependência externa.
13: Temos vindo a desenvolver esforços para nos reerguer, para construir a nossa província de Gaza. Queremos, por isso, saudar a toda a província de Gaza pelos esforços que cada um tem feito no seu dia a dia, desenvolver para ultrapassarmos as dificuldades que cada um tem enfrentado e rumo à independência econômica.
11: Manifestações culturais, desportivas e palestras sobre o significado do 7 de setembro marcaram na cidade de Xai-Xai as celebrações do Dia da Vitória e a assinatura dos acordos de Lusaka. Tidumir Nhandumbo, em Xai-Xai.
3: O secretário de Estado em Gaza destaca a coesão, amor ao próximo e diálogo permanente como condições indispensáveis para uma convivência harmoniosa entre os moçambicanos. Uma visão partilhada também pelo secretário de Estado em Sofala, jornalista Santos Nunes.
14: O secretário de Estado, Enzo Fala, defende que a manutenção da paz e de todas as conquistas relativas aos acordos de Lusaka deve ser através de ações concretas. Para Manuel Rodrigues, a estabilidade tem que ser encarada como uma responsabilidade coletiva que exige um compromisso permanente de todos na promoção do diálogo e convivência pacífica. O dirigente, que falava esta segunda-feira na Beira, durante as celebrações do Dia da Vitória, considera que é fundamental que a atual e futuras gerações conheçam e valorizem os sacrifícios consentidos para que o país estivesse livre da opressão colonial.
15: Se estamos hoje aqui a circular livremente do Ruvuma Maputo, do Zumba ao Índico, é graças aos nossos pais, aqueles jovens do 25 de setembro, que tanto fizeram por este belo Moçambique. Assim, desafiamos a geração atual a inspirarem-se nos feitos e ideais dos combatentes da luta de libertação nacional para igualmente se engajarem no combate à pobreza, o desemprego, as desigualdades, a corrupção e a conquista da independência econômica.
14: Por sua vez, os combatentes da luta de libertação nacional apelam aos jovens a assumir um papel ativo na preservação da paz e promoção do desenvolvimento do país.
16: Ernesto Fone, que jovem hoje desenvolve esse país. Não pode entrar nem na droga, nem em bebida e continuar com esse país, pegar com duas mãos para frente.
17: Eu me chamo Florentina Gesmão Fadu. Os nossos jovens não levam o nosso ensinamento de 7 de setembro. Eles têm que levar o nosso ensinamento do combatente. Estudem, vão à frente. Nós não estudamos porque não tínhamos tempo para o combatente. Mas eles têm que nos levantar. Quando levanta o povo, levantar menina, levantar jovem, eu também vou levantar.
14: Palavras de alguns combatentes da luta de libertação nacional em Sofala, a propósito da passagem dos 52 anos da assinatura dos acordos de Lusaka, que abriram caminho à proclamação da independência nacional. Da cidade da Beira, Santos Nunes.
3: E o país trilha caminhos de sucesso. De quem é esta afirmação, jornalista Ignacio Gamay?
18: O bispo da Diocese de Tete considera que Moçambique caminha para a construção de uma sociedade mais coesa e solidária 52 anos após a assinatura dos acordos de Lusaka. O prelado entende que os moçambicanos estão a manifestar, através do diálogo nacional inclusivo, a vontade de ultrapassar as barreiras que ainda condicionam o progresso socioeconômico. Segundo Dom Diamantino Antunes, as rondas e sessões de auscultação pública constituem espaços importantes para que diferentes segmentos da sociedade apresentem os seus pontos de vista, contribuindo para a identificação de soluções aos principais desafios nacionais. O bispo da Diocese de Tete sublinha que a participação dos cidadãos no debate sobre o futuro do país deve ser encarada como uma oportunidade para fortalecer a unidade nacional, a solidariedade e a convivência pacífica entre os moçambicanos.
19: Penso que esse é o grande desafio, haver estabilidade, haver um bom ambiente de negócios para permitir investimentos que sejam capazes de aproveitar todas as riquezas e o potencial humano do país. Eu penso que isso é muito importante. Um ambiente de confiança, de transparência, onde se facilita ao máximo a possibilidade de investimentos e criação de emprego. Acho que esse é o grande desafio.
18: Dom Diamantino Antunes, bispo da Diocese de Tete, e os desafios que se impõem para o país por forma a atrair mais investimentos para o alcance da independência económica. Para o prelado, O diálogo e a participação de todos são fundamentais para a construção de um país capaz de reduzir as suas assimetrias e criar condições para alcançar a independência económica. Ignácio Gamay, Cidade de Tete.
3: Em Cabo Delgado também são notáveis os progressos que o país registra. 52 anos depois da assinatura dos acordos de Lusaka, vamos ao contacto de Sumalis Berto. Boa noite.
20: Em Cabo Delgado, o governo da província e a população reafirmam que a participação ativa no diálogo nacional inclusivo e nas iniciativas de consolidação da paz constitui o pilar fundamental para preservar o legado dos acordos de Lusaka alcançados há 52 anos. O secretário de Estado na província de Cabo Delgado, Plácido Pereira, defende ser fundamental transmitir estas conquistas à juventude, apelando ao engajamento dos jovens na luta pela independência económica e na vigilância contra o terrorismo. Plácido Pereira falava momentos após dirigir a cerimônia de deposição de coroa de flores na Praça dos Heróis Moçambicanos em Pemba, por ocasião do 7 de setembro, Dia da Vitória, que esta segunda-feira se assinala.
21: Assim exortamos a população em geral, especialmente aos estimados combatentes, a manterem-se firmes na linha da frente das ações de educação patriótica, moldando a conduta cívica dos jovens e vincando sempre a unidade nacional como alicerce inabalável de todas as nossas conquistas passadas.
20: Por sua vez, o governador de Cabo Delgado, Valigi Tawabo, destacou que a data inspira a união no combate aos desafios atuais da província e do país em geral, visando o desenvolvimento sustentável intergeracional.
22: Como órgãos de governação descentralizada provincial, mantemos o nosso compromisso de continuar a trabalhar junto da população para não desmerecer o esforço consentido pelos nossos combatentes da luta de libertação nacional.
20: Para alguns cidadãos ouvidos pela nossa reportagem, a valorização do legado desta efeméride requer a capacidade de resiliência dos moçambicanos, sobretudo a juventude, perante as adversidades que o país atravessa.
23: Querida pastora, continuarmos a lutar para conseguirmos a nossa independência econômica.
20: As cerimônias alusivas ao 7 de setembro em Cabo Delgado culminaram com a deposição de uma coroa de flores na Praça dos Heróis Moçambicanos em Pemba, para além de um desfile, exposições de serviços públicos e atividades socioculturais. Sumaria Gilberto, em Pemba.
3: Daqui a pouco, a atualidade internacional. Para já, as queimadas descontroladas estão a ameaçar a sobrevivência de algumas espécies de plantas medicinais usadas pelos praticantes da medicina tradicional na província central de Manica, Lissamo Xingoma.
24: O alerta é do presidente da Associação dos Médicos Tradicionais de Moçambique, em Manica, Maurício Josias, que considera preocupante o desaparecimento de plantas utilizadas no tratamento de diversas doenças.
25: Realmente, o governo agradece muito que nos deu essa oportunidade, porque nós andamos a fazer palestras, ajudamos também a forma que faz a saúde, nós fazemos a palestra de malária, cólera, que devemos não demorar com esse tipo de doença, devemos ir no hospital.
24: Presidente da Associação dos Médicos Tradicionais de Moçambique, em Manica, Maurício Josias, apela, por isso, à responsabilidade das comunidades na proteção da vegetação, numa perspectiva de garantir a preservação das plantas medicinais para a atual e a futura geração.
3: Uma nota do estrangeiro para fechar o jornal. O ministro da Defesa israelita ameaçou a autoridade palestiniana com uma guerra total caso ocorra um ataque contra os colonatos judeus na Cisjordânia. Israel Katz acrescentou que um ataque terrorista semelhante ao ocorrido a 7 de outubro de 2023, Israel vai lançar guerra total contra a liderança e as estruturas da autoridade palestiniana. No tempo, as cidades de Tete e Pemba poderão registrar amanhã 28 graus centígrados de temperatura máxima, seguidas de Beira, Quilimane e Nampula com 27, Vilanculo 26, Inhambane 25, Lixinga 23, Maputo e Xaxai 22 e Chimoio 21 graus centígrados de temperatura máxima. Ouvinte, os 30 minutos reservados à informação no Jornal da Noite esgotaram, gratos pelo calor da sua audiência. Despedem-se. Horácio Romão, que editou e apresentou, e Bernardo Salomão, que se encargou pela sonorização. Voltaremos a nos cruzar em antena oportunamente. Boa noite.

Muito boa noite, são 20 horas em Moçambique. 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

0: Ouvinte, cordiais saudações. É bem-vindo a este compacto que vai espelhar as incidências que marcaram a 61ª edição da Feira Internacional de Maputo 2026. Nos próximos 55 minutos, estarão na companhia de Gerson Jamis na edição e apresentação e Estevão Mucabel Júnior na sonorização. Fique conosco. O distrito de Marraquena, na província de Maputo, foi palco na semana finda da edição número 61 da Feira Internacional de Maputo. A FACIM 2026 juntou empresários nacionais e estrangeiros na maior montra de exposições das potencialidades do país. Este ano foram mais de 2.300 empresas nacionais e 600 estrangeiras que se juntaram no certame para identificar oportunidades de negócios. A Feira Internacional de Maputo foi marcada por seminários e bolsas de contactos entre agentes económicos e instituições do Estado. A cerimónia de abertura da 61ª edição da FACIM foi orientada pelo Presidente da República. Daniel Chapo disse no seu discurso que Moçambique está disposto a fazer todo tipo de reformas para atração de mais investimentos estrangeiros. Chapo sublinhou ainda que o Executivo está disposto a melhorar continuamente o ambiente de negócios no país.
1: Neste momento que estamos aqui a trabalhar, queremos mais uma vez dizer uma coisa bastante importante ao país e ao mundo. Como Moçambique, continuamos a fazer reformas de forma profunda. Temos o Gabinete de Reformas e Projetos Estratégicos na Presidência da República e o objetivo deste gabinete é continuar a aprovar leis, sobretudo aquelas leis que barram o crescimento do nosso país e um bom ambiente de negócio. Aos nossos países, amigos, irmãos, aos investidores estrangeiros que aqui se encontram. Queremos mais uma vez dizer que Moçambique está disposto a reformar, reformar, reformar, reformar para atrair mais investimentos, criar um bom ambiente de negócio e desenvolvermos o nosso país.
0: Entre as reformas que o governo pretende introduzir para elevar os níveis de desenvolvimento econômico do país, está a aposta na transformação digital, fator indispensável para a economia mundial, tal como explica o chefe de Estado.
1: Vivemos um momento particularmente relevante na economia mundial. A transformação digital está a mudar de forma como produzimos, comercializamos e competimos. A transição energética está a definir as vantagens competitivas das nações ao nível do mundo. As cadeias globais de produção estão a reorganizar-se e a África afirma-se cada vez mais como um dos grandes mercados e centros de oportunidade do século XXI. É precisamente neste contexto que realizamos esta edição da FACIM. O lema escolhido, transformação digital e energética rumo a uma economia sustentável, não é apenas um lema de uma feira. É uma orientação estratégica para Moçambique que queremos construir. Queremos utilizar a tecnologia para aumentar a produtividade da nossa agricultura, modernizar a nossa indústria, expandir os serviços digitais, aproximar os produtores dos mercados e, sobretudo, tornar a vida do cidadão e das empresas mais simples, mais produtivas e mais próspera. Queremos que esta transformação tenha um rosto humano. Queremos que um jovem agricultor de Mequinhelas possa vender a sua produção para qualquer mercado do mundo a partir de Mequinhelas. Queremos que uma plataforma digital, uma pequena fábrica de Mocuba possa competir com empresas internacionais e que um empreendedor de Nacala Porto encontre investidores sem precisar de abandonar a sua província, o seu distrito, o seu posto administrativo ou a sua localidade.
0: Para o Presidente da República, os recursos energéticos existentes no país devem servir para o início de uma nova era de industrialização nacional.
1: Comprometemo-nos a utilizar os nossos recursos energéticos para alimentar uma nova era de industrialização nacional, transformar a inovação em competitividade, gerar crescimento econômico que já está a acontecer nos últimos 3 trimestres. Emprego para a nossa juventude e bem-estar para o povo moçambicano. Hoje, queremos que o mundo reconheça Moçambique pela capacidade de transformar o seu potencial em valor, conhecimento, indústria, emprego, principalmente para a juventude e a mulher moçambicana, que são a maioria, e uma prosperidade partilhada. entre os moçambicanos, independentemente da sua filiação política, origem étnica ou religião e qualquer coisa que possa nos fazer diferente. Somos todos moçambicanos. O nosso gás natural não deve ser apenas exportado, deve também alimentar fábricas, criar indústria e gerar emprego. O nosso grafite não deve ser apenas minério, deve tornar-se parte de baterias e de novas cadeias industriais no país e em África. Queremos que o algodão moçambicano se transforme em vestuário produzido por mãos moçambicanas e que os nossos produtos agrícolas atravessem fronteiras, levando consigo uma nova marca de qualidade e confiança made in Moçambique. Esperamos exportar mais produtos transformados, atrair mais investimento produtivo, criar empresas mais competitivas e desenvolver Moçambique, aproveitando plenamente as oportunidades da Zona de Comércio Livre Continental de África e esta visão que inspira a agenda econômica do nosso governo.
0: No seu discurso, o chefe de Estado fez menção dos grandes investimentos que estão em curso na bacia de Rovuma, na província de Cabo Delgado. Trata-se de investimentos que podem ditar uma nova dinâmica com a decisão final de investimento da ExxonMobil, um investimento de cerca de 20 bilhões de dólares.
1: Com grandes investimentos que estão a acontecer na bacia do Rovuma, os dois investimentos da Eni, cerca de 15 bilhões de dólares, o investimento da Total, cerca de 15 bilhões de dólares, e se tudo correr bem, ainda este ano, teremos a decisão definitiva de investimento da ExxonMobil, cerca de 20 bilhões de dólares norte-americanos. Nos próximos 5, 10 anos, teremos só na área de gás investimentos de cerca de 50 a 60 bilhões de dólares. E o que estamos a fazer neste momento é trabalhar com as pequenas e médias empresas nacionais, com os empresários nacionais, para poder se preparar para a transformação económica de Moçambique. Porque o que nós queremos é pegar nas receitas do gás e investir nas outras áreas da nossa economia, na agricultura, na indústria, nos recursos minerais, na energia, no turismo, na transformação digital, na economia azul, em infraestruturas, para dinamizar a economia moçambicana. Porque só com esta forma de trabalharmos, não só vai haver crescimento ao nível do nosso país, mas, sobretudo, vamos desenvolver este Moçambique. A nossa luta é fazer chegar o dinheiro no bolso de cada moçambicano. A nossa luta não é só o crescimento, mas este crescimento deve ser acompanhado pelo desenvolvimento. Nesses setores que nós falamos, para gerarmos renda, gerarmos salário, gerarmos imposto, dinamizarmos a economia e, sobretudo, também combatermos as desigualdades sociais.
0: No discurso de abertura da 61ª edição da Feira Internacional de Maputo, o chefe de Estado manifestou satisfação com a tendência crescente da participação de expositores internacionais no evento.
1: A participação internacional volta a assumir grande expressão, reunindo dezenas de países e centenas de empresas. Isto confirma que o FACIM deixou de ser apenas uma feira nacional. É hoje uma plataforma regional, continental e internacional, de negócios, investimentos, acordos de negócios, memorandos de entendimento e cooperação entre Moçambique e o mundo. A saudação especial à província do Niassa, que assume a honra desta edição, e à República Federativa do Brasil, país de honra, cuja participação simboliza a crescente profundidade das relações económicas, comerciais e empresariais entre os nossos dois países. A todos vós, que nos honram com a vossa presença, muito obrigado por acreditar em Moçambique e por fazerem parte da construção do seu futuro.
0: A cerimónia de abertura do maior certame de negócios no país foi também marcada pela intervenção do Ministro do Estado do Ministério dos Negócios Estrangeiros dos Emirados Árabes Unidos, Sheikh Shekbut. O dirigente emiradense trouxe, na sua intervenção, novas perspectivas para investimentos estrangeiros em Moçambique.
2: Quero os expressar os meus agradecimentos à Sua Excelência, Presidente de Moçambique e o Governo de Moçambique e todos os organizadores deste evento. Os Emirados Árabes Unidos têm parceria de longa data e nós esperamos trabalhar juntos nos próximos anos. Nós temos um investimento de 2,5 mil milhões de meticais em Moçambique, mostrou um acréscimo de um aumento considerável comparativamente com os anos anteriores. Moçambique tem grandes oportunidades no setor de energia, logística, infraestrutura, agricultura e também na economia azul. Suas Excelências, nós partilhamos a ambição da Sua Excelência, Presidente da República, de atrair o investimento, fortificando o setor privado, acelerando a transformação econômica, gerando emprego para os moçambicanos. Nós estamos comprometidos para apoiar este objetivo, focalizando no investimento, no desenvolvimento e também na parceria econômica a longo prazo. Hoje temos grandes investimentos que resultam da nossa parceria econômica, com a aquisição de uma percentagem na área 4, 100 milhões de dólares, e nós queremos investir para o desenvolvimento de Moçambique.
0: Na ocasião, o Presidente da República destacou que Moçambique e Emirados Árabes Unidos afirmam-se como investidores de referência.
1: Queremos saudar, de forma muito especial, a Sua Excelência Sheikh Shekbut bin Nayan Al Nayan, Ministro do Estado no Ministério dos Negócios Estrangeiros dos Emirados Árabes Unidos. A sua presença nesta cerimónia simboliza um novo momento de relações entre os nossos dois países, caracterizado por uma crescente convergência política, por uma cooperação econômica cada vez mais robusta e por uma visão partilhada de desenvolvimento. Os Emirados Árabes Unidos afirmam-se hoje como um dos mais importantes parceiros económicos de Moçambique, no Médio Oriente, e um investidor de referência na nossa economia. A sua participação na FACIM constitui um sinal claro da confiança que os Emirados Árabes Unidos depositam no potencial e no futuro de Moçambique. A todos, muito obrigado pela mensagem que nos dirigiu, o Sr. Sheikh Shekbut, e seja muito bem-vindo ao país, este nosso belo Moçambique.
0: O chefe de Estado apontou a Feira Internacional de Maputo como um lugar de excelência para a exibição das potencialidades do país.
1: Permite-nos observar num único espaço a diversidade e a força da nossa economia moçambicana. Aqui encontramos agricultura moderna, indústria transformadora, energia, tecnologias digitais, o turismo, a nossa economia azul, serviços, artesanato, investigação científica e criatividade juvenil. Encontramos um país inteiro aqui representado, na nossa maior montra do país neste momento. Da castanha de Nampula ao café de Niassa, do arroz de Xokwe ao açúcar de Chinavana, dos citrinos de Manica ao chá do Gurue, do camarão de Sofala ao turismo de Inhambane, do cabrito de Tete à banana de Namache, do gás de Cabo Delgado à energia de Caurabassa. Cada província traz parte de si para esta feira, uma parte da força econômica do nosso povo moçambicano, da identidade industrial e comercial e da alma de Moçambique.
0: O estadista moçambicano sublinhou que a FACIM é o retrato vivo do reforço da unidade nacional.
1: A FACIM é, por isso, o retrato vivo da unidade nacional construída através do trabalho dos moçambicanos. Mas o nosso verdadeiro desafio, todos nós, como moçambicanos, em parceria com os nossos amigos com quem cooperam na área económica e comercial, sobretudo, é transformar esta diversidade de potencialidades numa única força económica nacional. Queremos ligar a indústria ao porto, o porto aos mercados internacionais, principalmente ao porto de Maputo, onde está a haver grandes investimentos, porto da Beira, na zona centro do nosso país, e na zona norte, o porto de Nacala. Os grandes projetos ao empresariado nacional, daí a aprovação da lei de conteúdo local. Porque uma economia não se transforma quando os seus ativos existem isoladamente. Transforma-se quando estes ativos estão ligados, produzem juntos e criam valor uns para os outros.
0: No contexto do desenvolvimento do país, o Presidente da República destacou o papel das pequenas e médias empresas no tecido económico nacional.
1: As micro, pequenas e médias empresas continuarão a ocupar um lugar central na nossa estratégia de diversificação económica. Queremos que cresçam, que exportem, que integrem nas cadeias de fornecimento nacionais e internacionais e que se tornem fornecedores competitivos dos grandes investimentos que estão a transformar Moçambique neste momento. Uma economia forte não se mede apenas pelo número de grandes investimentos que consegue atrair, o que estamos a fazer neste momento. Mede-se pelo número de empresas nacionais que estes investimentos conseguem fazer crescer, pelo número de empregos que criam e pelo valor que permanece no país. É esta integração que queremos construir com tudo o que estamos a fazer. A aprovação da lei de minas, a aprovação da lei de petróleos, a aprovação da lei de conteúdo local, a aprovação do Banco de Desenvolvimento. Tudo isto que estamos a fazer, estamos a lançar sementes para uma economia completamente diferente.
0: Daniel Chapo anotou ainda que o país está aberto aos investimentos de novas parcerias para a melhoria da condição de economia do país.
1: Queremos tomar esta ocasião para convidar a todos os empresários, investidores e parceiros, nacionais e estrangeiros, aqui presentes, a reencontrarem o espaço no mês de novembro para estarmos juntos na bela província de Inhambane, a nossa capital de turismo, por ocasião da segunda edição do Mozambique Tourism Summit e do Gulf Summit África. Estes dois eventos representam a continuidade da mensagem de hoje que lançamos aqui na FACIM. Moçambique está aberto ao investimento, aberto às parcerias e aberto a transformar oportunidades em resultados. Queremos transformar a nossa economia de serviços para uma economia produtiva. Queremos que aqueles que hoje descobrem as oportunidades do nosso país nesta feira possam, em novembro, conhecer de perto outra parte dos nossos maiores ativos estratégicos. Um turismo de classe mundial, capaz de gerar riqueza, gerar emprego, desenvolvimento sustentável e orgulho nacional de um país com cerca de 2.700 quilômetros de costa, águas cristalinas, ilhas paradisíacas, uma gastronomia invejável e tudo aquilo o que há de melhor no mundo.
0: Presidente da República Daniel Chapo, na cerimónia de abertura da 61ª edição da Feira Internacional de Maputo. A maior montra de exposição das potencialidades do país juntou participantes de todas as províncias. Na hora do balanço, foi notória a satisfação dos agentes económicos, expositores e instituições públicas e privadas participantes no evento. A título de exemplo, a província de Tete recebeu manifestação de interesse de 5 países para possíveis áreas de investimento. Trata-se, dentre outros, da Ucrânia, Holanda e Índia, que pretendem investir nas áreas de agricultura e recursos minerais. O diretor provincial da Indústria e Comércio, Ofélio Jeremias, disse que a participação de Tete na FACIM permitiu apresentar as potencialidades da província e aproximar os empresários e potenciais investidores estrangeiros.
3: Para além dos nacionais, que estão interessados, portanto, em estar presente na nossa província e apreciar aquilo que são as potencialidades. Daí por isso que estamos a fazer o balanço positivo. A província de Tete já fez reserva de espaços, o mínimo de 100 hectares em cada distrito. Todo o distrito da província de Tete já tem espaços reservados para acolher investimento. Estamos a falar na área da indústria, portanto, essa foi uma política traçada pelo governo, termos espaço reservado, de modo que garantamos que se aparecer um investimento, um investidor, ele não tenha problemas em terrenos para implantar o seu projeto. Então, nós temos condições suficientes para investimento. Temos condições suficientes. Tete tem tudo, não falta nada. Tem tudo, Tete menos nada. O que falta apenas é aparecer um investidor e começar a... Tete é uma província de riquezas. A riqueza deste país está até... Nós produzimos energia, essa é a vantagem primária que nós temos. Energia não é problema na província de Tete, porque nós produzimos energia, abastecemos, alimentamos o país, além da região. O que significa que pode aparecer um grande projeto, tem energia para sustentar tanto o projeto. Portanto, energia não é problema. Essa é uma das vantagens que a província de Tete traz.
0: E os expositores da província de Tete destacaram que a sua participação na FACIM reveste-se de capital importância para o desenvolvimento dos seus negócios.
4: Denise Torcida.
5: O que veste expor aqui?
4: Bom, estou aqui a expor a arte, em trabalho com artesanato. Tenho brincos à base da capulana. Uso material reciclado, que é material de cartonagem. E também produzo diversos acessórios, não é? Associado a alguns tecidos e a capulana. Sempre tem lá o detalhe da capulana. É a minha primeira aparição na FACIM e tem sido uma experiência enorme, porque aprendi bastante. A Capularte, a empresa em que eu estou aqui a representar, é uma empresa nova. E sendo uma empresa nova, tendo esta oportunidade de participar da FACIM, é algo enorme. Enorme porque, fora as vendas, temos feito parcerias. Parcerias essas que acredito eu serem bastante importantes para o crescimento da Capularte. É, missão cumprida.
5: Houveram muitas visitas aqui.
4: Muitas visitas, que pronto, eu não imaginava, eu, como dizia, a Capularte é uma empresa nova e estou mesmo a começar nesta área. E sim, as visitas foram satisfatórias porque o feedback também foi bastante satisfatório.
6: Ernesto Savanguano.
5: O que estavas a expor aqui na FACIM?
6: Estava a expor bolsas para mulheres, bolsas para mulheres com bebês e também mochilas de costas para computador, também estava a expor esses produtos. Sim, é a minha primeira vez.
5: Qual é a avaliação que faz? Como foi ter participado da FACIM?
6: Foi uma avaliação positiva e uma boa experiência para voltar as mais vezes possíveis neste local.
5: Quais foram os resultados que tira daqui?
6: Resultados positivos, claro, porque superou aquilo que são as minhas expectativas. Pude fazer vendas acima daquilo que eu não esperava pudesse acontecer.
5: Sai com missão cumprida.
6: Pois, sai com missão cumprida e com braços erguidos, de facto, viva a voz para dizer que avança mesmo, a luta continua.
5: Obrigada.
7: Meu nome é Naftal Makaring, é a segunda edição que participamos aqui na FACIM. E este ano foi um ano muito, muito especial. Os clientes já conheciam os nossos serviços e puderam vir logo cedo levar o bagaço, o nosso aguardente. E assim vieram, e tanto é que terça-feira nós já não tínhamos um dos sabores que nós trouxemos, que era o de maçanica, milho e maçanica. E até ontem já não tínhamos também o sabor de milho e café. E neste momento que falamos, já estamos com a prateleira vazia porque já esgotou o nosso estoque e amanhã não poderemos expor o nosso aguardente. E isso é bom para nós, mostra que a FACIM deu-nos uma exposição que faz com que as pessoas procurem pelos nossos serviços. Desconheceram os serviços o ano passado, já vem à procura dos nossos serviços este ano Isso para nós é muito bom, é positivo que aconteça e esperamos que o próximo ano seja ainda melhor.
5: Como foi ter participado?
7: Foi muito bom, aprendemos muito. Tivemos muitos momentos em que tivemos palestras, tivemos oportunidades de fazer contactos B2B. Isso, além de aumentar a nossa carteira de clientes, também aumentou o nosso conhecimento sobre algumas oportunidades que podemos ter aqui em termos de parceria, em termos de financiamento. Isso é muito bom, é mesmo de louvar essa iniciativa, que voltem muito mais vezes. Estamos dispostos, estamos disponíveis para mais oportunidades.
5: Saem com muitas parcerias?
7: Saímos, graças a Deus, com muitas parcerias. Firmamos parcerias para fornecimento de garrafas. Nós temos muita dificuldade na aquisição de garrafas, mas, no entanto, tivemos aqui um parceiro que se predispôs e, por acaso, oferece garrafas até um preço muito mais competitivo. Isso é muito bom para nós. Firmamos essa parceria com eles. Temos aqui também alguns parceiros que querem mecanizar o nosso sistema de produção. Estamos ainda a estudar melhores formas de operacionalizar essa operação e aumentar a nossa capacidade de produção.
0: A província do Niassa foi premiada como uma das mais informativas e como convidada de honra na Feira Internacional de Maputo. Reagindo a esta distinção, a governadora Judith Massangeli prometeu mais trabalho na próxima edição para conquistar o primeiro lugar.
8: Olha, é uma reação de satisfação, porque nós fizemos tudo para que saíssemos daqui com algum prémio. Gostávamos até que fôssemos o melhor stand, a primeira província mais informativa, mas infelizmente ficámos com o segundo. E ganhamos também a classificação de província de honra, porque assim fomos considerados província de honra na instalação dessa 61ª feira, aliás. Então, é muito gratificante termos tido esses prémios. Significa o esforço de todos nós, todos os colegas, para que nós conseguíssemos atingir o alcance desses prémios.
9: Então, assim, há que investir nos sistemas digitais para dar informação às potencialidades económicas da província.
8: Com certeza. Este ano nós conseguimos fazer isso, mas para o próximo ano, quiçá, teremos que melhorar e vermos aquilo que estava, ou que não foi de bom este ano, para que o próximo ano seja melhor.
9: O sonho é de receber o primeiro lugar de melhor stand. Sim. Qual o pensamento para as próximas edições?
8: Bom, nós investimos este ano e vamos também observar aquilo que não foi do bom para melhorarmos para o próximo ano.
9: Mas então, fazendo o balanço da participação da província do Niassa nesta facinha, qual é a leitura que faz?
8: É um balanço positivo, porque nós preparamos-nos para apresentar aquilo que são as potencialidades da nossa província, procurar parcerias, conseguirmos investidores a virem a Niassa para poderem desenvolver não só negócios para eles, mas também negócios para a província.
9: O que foi mais procurado, mais apreciado no stand da Niassa?
8: Naturalmente foram os feijões, a macadâmia, o nosso café, como sabem, e o morango, que muita gente... Trouxemos aqui um pouco do inhame aéreo, que muita gente não conhecia, então foi a surpresa, todo mundo queria saber que fruto é esse, ou que tubérculo é esse, então nós fomos explicando e muita gente atiçou curiosidade.
9: Senhora Governadora, nesta fase fomos surpreendidos com o anúncio de vários projetos a favor da província do Niassa. Vimos a DINI, o Ministério de Planificação e Desenvolvimento, o ZEPA, com alguns projetos de industrialização. A montagem do parque de Coamba, que prevê a montagem de mais de 30 indústrias.
10: que é que vai representar isso para a província?
8: Primeiro vai nos ajudar a termos uma evolução económica da província. Segundo, vai ter a fasquia de empregabilidade para jovens e mulheres alta. E terceiro, vai acrescentar valor aos nossos produtos de Niassa. Acrescentando valor significa que os produtores vão ganhar mais, haverá maior circulação da moeda e naturalmente que a economia também vai evoluir.
10: E a população tem que estar preparada. Quero deixar algum recado, olhando para esses grandes projetos que foram anunciados durante esta edição 61 da FACIM.
8: A população deve estar preparada, organizada, porque nessas condições nós só podemos trabalhar, não com empresas pequenas, mas temos que partir das médias pequenas empresas organizadas em cooperativas, porque organizando-se em cooperativas, a discussão do preço de venda vai ser coletivo e os volumes também vão aumentar. Então isso vai permitir que haja mudança na nossa província, tendo essa perspectiva de produção empresarial.
0: O diretor provincial da Cultura e Turismo de Inhambane destacou que a participação da província na FACIM surtiu os efeitos desejados. Samuel Júnior espera que os acordos celebrados se traduzam na materialização de projetos.
11: Como delegação de Inhambane, que é composta por cerca de 65 expositores, conseguimos transmitir aquilo que são as potencialidades que a província tem, potencialidades ligadas ao setor da agricultura, ao setor de agroprocessamento, ao setor do turismo. E, como sabe, a província de Inhambane tem uma extensa linha de costa, cerca de 700 quilômetros. Também trazemos aquilo que são as nossas potencialidades na componente da pesca. Não pesca só na perspectiva de pesca do mar, mas também na perspectiva de produção de peixe em cativeiro. Tivemos vários encontros com alguns potenciais investidores que manifestaram algum interesse. A nossa expectativa agora é que esses interesses que foram manifestados sejam traduzidos em acordos que possam, de fato, ser implementados na nossa província. Porque o que nós queremos, para além só de garantir a divulgação, é também atrair investidores para a nossa província. É também atrair turistas para a nossa província, se tivermos em conta que Inhambane foi considerada durante a primeira Conferência Internacional do Turismo, que aconteceu em Vilanculo no ano passado, a capital do turismo. É também a capital do turismo de golfe. É por isso que também trazemos aqui o mini Putin Grim, que é para começarmos a trazer algum vocabulário ligado ao turismo de golfe, que Inhambane neste momento está a se engajar em termos de identificação de espaços para a construção de campos, mas também a atração de investidores para que possam investir nesta modalidade de turismo na nossa província.
0: Do stand da Zambésia na FACIM 2026, destacam-se os ganhos em memorandos e troca de experiência com outras províncias. É o que explica a diretora provincial da Cultura e Turismo na Zambésia, Ângela do Rosário.
12: Está a ser um sucesso. Desde que começou no dia 31, o nosso stand tem vindo a receber muitas visitas, individualidades, e a interação também é positiva. E sentimos que realmente esta edição... sairemos daqui a ganhar, porque para além de nós expormos nossas potencialidades, também trocamos experiências com outras províncias. Nós conseguimos trazer um total de 75 empresas da Zambésia, trouxemos aqui a nossa gastronomia, trouxemos um pouco das iguarias, estamos a falar ali daquilo que a Zambésia dispõe, e cá estamos, e fazemos a avaliação positiva.
13: Em termos de resultados até aqui alcançados, o que pode partilhar conosco?
12: São bons, mas embora nós não estamos a vender, segundo os critérios, apenas estamos a expor. E conseguimos assinar um memorando de entendimento.

0: novos horizontes para a massificação das trocas comerciais.
1: Eu sou a Eduarda Medeiros, eu trabalho na DJM Arroz. Nós somos uma indústria de arroz branco e parboilizado. É a primeira vez que a gente está participando da feira. Eu estou vendo muitas oportunidades aqui no mercado. É um mercado que está em plena expansão e acredito que agora é o momento da gente entrar no mercado. Houve muito interesse, principalmente porque a gente faz toda a parte de industrialização do arroz. Eu sei que Moçambique também é produtor, porém falta ainda a tecnologia para o processamento do arroz. Então eu acho que a gente pode colaborar não só vendendo o produto industrializado, mas também talvez trazendo a indústria para cá.
2: Eu sou Bianca, eu vim representando a Cooperacaju. A gente veio, a Apex trouxe a gente. Eu vim representando o presidente e hoje a gente traz aqui os produtos de caju. A gente vê que é uma variedade muito grande aqui para vocês, então a gente trouxe não só para vocês conhecerem os nossos produtos, para a perspectiva de mercado, como para o próprio público conhecer o que dá para fazer com a matéria-prima de vocês, porque aqui a gente acompanhou muito que vocês têm o um produto in natura. E muitas pessoas aqui não conhecem outras formas de fazer o caju durar. Por exemplo, a gente tem a cajuína, que dura 2 anos, que é uma forma do sumo do caju. E aí essa parceria com a Apex dela trazer a gente, ela trouxe não só a Cooperacaju, como outras cooperativas também, traz uma representatividade muito forte, porque nós fazemos parte do sistema Unicafes, que é um sistema de cooperativas de lá do Brasil. E aí a Apex nos trouxe para a gente representar diversos produtos, diversos públicos. A gente trouxe aqui o caju, ela trouxe a representatividade dela, do babaçu. Nós temos também aqui cooperativas de mulheres que trouxemos outros produtos, como o café, como a castanha do Brasil. Então isso traz uma representatividade muito grande para que vocês conheçam os nossos produtos e também que a gente fortaleça, né, essas parcerias, esses laços entre Moçambique e Brasil. E tanto a Unicafes quanto a Apex, isso fortalece ainda mais o vínculo de um país irmão. Nós somos hoje um país de honra, homenageado na feira. Então isso para a gente traz importância e um peso muito grande, porque a gente não tem muito esse contato, mesmo sendo países tão irmãos, nossa cultura é muito próxima. Os produtos de vocês a gente conhece, mas hoje a gente vê uma variedade muito grande. Nós vimos as cooperativas, vimos os meios de produção dele que se assemelham muito com a gente. Então é uma oportunidade gigante, que é uma oportunidade assim, muito para nossas cooperativas. A gente vai trazer uma experiência muito grande e isso a gente em conversas com a Apex depois, a gente leva muito ensinamento de exportação, de parceria. Então tem sido uma experiência gigantesca, além de cultural, claro, porque nós somos a outra cultura, a gente vê um público muito acolhedor, vocês são em si muito acolhedores. Então é uma experiência de aberturas de mundos, assim, de oportunidade de mercado. Então tem sido algo bem representativo.
3: Eu me chamo Mauriana e eu venho da região nordeste do Brasil, do Maranhão. Nós somos de uma comunidade de mulheres. Nós representamos um produto bem típico e abundante na nossa região, que é o coco babaçu. Desse coco, nós conseguimos extrair um óleo extra virgem de excelente qualidade, cujos produtos também têm sido premiados em feiras. Já exportamos o produto para algumas finalidades de brinde cosmética, mas é a primeira vez com representação fora do Brasil. Em conversa nas rodadas de negócios, nós tivemos um interesse não alimentício, mas cosmético nos nossos produtos. Porque o óleo de coco, né, tanto o coco da praia, que nós chamamos, quanto o nosso, eles são muito apreciados pelas propriedades hidratantes e antifúngicas. Então, nós tivemos contatos com revendedores de produtos nutracêuticos e farmacêuticos interessados em formas do produto, mas não alimentícias, né?
0: O mesmo sentimento é também manifestado pelos empresários alemães.
4: Meu nome é Veit Gesenus, sou da Alemanha. Vem de uma organização que se chama DGRW, uma ONG alemã. E mesmo fortalecer a parceria entre a Alemanha e nossa organização e Moçambique e outros parceiros também. Moçambique é um país muito importante, um mercado muito importante aqui na região também. E também para ver e para fazer conexões com outros stakeholders, outros businesses, e também claramente com representantes do governo moçambicano também. Teve alguma interação com países vizinhos da Eswatini, por exemplo, e entrei e tinha conversas com alguns dos ministérios nacionais, e estou aqui quase cada ano e sempre estou feliz sobre impressionado.

0: pelo profissionalismo como os organizadores organizam fazem em cada ano. Nós trabalhamos na área de, principalmente no agronegócio e fortalecimento das cooperativas, cooperativas modernas, não as cooperativas da época do Zamora, mas são cooperativas modernas privadas, não do Estado.
1: A avaliação positiva da Feira Internacional de Maputo é feita também por expositores nacionais. Para Cláudio Gulli, de TET, nesta edição, a província conseguiu fazer a demonstração das suas potencialidades.
2: TET tem quase tudo nas diferentes áreas, a parte da agricultura, pecuária. Temos uma vasta gama de área de recursos minerais que podem ser explorados na província. Tem a parte da cultura. E estamos aqui para mostrar aquilo que TET pode dar. É uma das províncias ainda virgens que quer investimento, que quer atrair investimento. Então estamos aqui para mostrar aquilo que TET pode. Então aproveito esta oportunidade também para convidar os vários investidores nas diferentes áreas que aqui estão representadas no stand de TET para se aproximar da TET. Para poderem ver em loco aquilo que a província de TET pode oferecer para o desenvolvimento da economia local, da região e do país. A variação é super positiva. Nós tivemos cá no stand de TET a visita de várias individualidades, desde o dia de abertura, que foi na segunda-feira, no dia 31, fomos brilhados com a visita de Sua Excelência o Presidente. Tivemos várias individualidades nas datas a seguir a visitar e a bater palmas e a darem forças para a província de TET para que não parássemos nesta questão de publicitação daquilo que é o TET, a terra dos 6Cs, e convidar também naquilo que é ajuda os vários investimentos, os vários investidores para que se aproximem, para que venham lá processar os produtos, que vai dar mais emprego, que vai trazer mais desenvolvimento na província, em particular.
1: O expositor Laurentino Nyakuong, do Instituto Superior Politécnico de Gaza, diz que a instituição conseguiu parcerias no evento.
3: A avaliação é positiva. Por acaso, nós recebemos milhares de visitantes, mas para além de visitantes, também participamos em alguns fóruns de debate, onde nós podemos expor aquilo que são as nossas experiências, aquilo que são as nossas ideias, colocamos algumas sugestões em relação aos temas lá propostos, e não só, visitamos outros stands no âmbito de cooperação, troca de experiência, e de uma forma geral, a avaliação é positiva. De forma particular, para a nossa instituição, nós esperamos muita aderência por parte de candidatos, porque para além de jovens que daqui passaram e manifestaram a sua vontade de informar-se no ISPG, vimos também pais a mostrar a sua vontade e interesse em inscrever seus filhos, tendo em conta as experiências que aqui nos expomos, e eles puderam perceber que vale a pena aderirem aos cursos oferecidos pelo ISPG, sendo estes cursos que são virados ao saber fazer. Portanto, o estudante formado no ISPG, quando lá sai, efetivamente, não vai à procura do emprego. Ele pode criar o seu próprio emprego. Então, o que nós esperamos é termos maior número de candidatos a se inscrever nesses cursos, e desta forma acreditamos que vamos fazer crescer a província de Gaza e o país em geral.
1: Por sua vez, a expositora Jazila Hoffman, da província de Cabo Delgado, explica que durante o evento houve muitas vendas.
4: E nós, da nossa província Cabo Delgado, trouxemos uma gama de produtos, mas especialmente nós estamos a expor cestos e esteiras das mulheres Quinua de Cabo Delgado. Esse projeto é implementado pela Fundação Masken e é financiado pela Rovuma LNG ExxonMobil. Nós estamos a trabalhar com 202 mulheres em Palma e aqui conseguimos trazer esses produtos com apoio do governo da província de Cabo Delgado e Direção Provincial de Indústria e Comércio de Cabo Delgado. E nós fazemos isso anualmente, estamos aqui anualmente. No ano passado estivemos aqui com a DIN, este ano estamos com a Direção Provincial de Indústria e Comércio, e nós achamos que o nosso negócio correu bem. E agradecemos muito ao governo por nos ter dado essa oportunidade e esperamos mais vezes termos também essa oportunidade. Conseguimos fazer troca de experiência com outros expositores e conseguimos vender e até ter contactos de algumas pessoas que estão interessadas em seguir em frente conosco. A única coisa que sentimos é que a circulação da moeda reduziu muito, isso conseguimos ver, nem precisa trazer um especialista para dizer, porque no ano passado nós conseguimos vender mais do que este ano. Por quê? Porque a circulação da moeda reduziu. Nem fora também está assim o processo, a situação, né? É uma situação que esperamos que podemos ultrapassar nas próximas vezes, mas pronto, estamos felizes e voltamos para Cabo Delgado felizes para incentivar mais a produção, porque e outros que querem postos de venda aqui localmente, nós vamos tentar criar postos de venda, não só assim, deixar o nosso produto em outros postos para ser vendido.
1: Como parte dos resultados da 61ª edição da FACIM, a província de Maputo conseguiu novos mercados para exportação de pescado. No futuro breve, poderá exportar peixe barba, vulgarmente conhecido no sul do país como peixe preto, para alguns países asiáticos e africanos. O delegado do Instituto Nacional de Desenvolvimento da Pesca e Aquacultura em Maputo, Luís Madeira, destaca que, para além da exportação do peixe preto, a província poderá igualmente partilhar algumas experiências na produção de alevinos.
5: Vemos um senhor de Malawi, diz que ele também é produtor, mas quer experiência nossa para incrementar a produção dele, principalmente na produção de alevinos. Então, o que nós fizemos, nós aproximamos a ele, ao nosso provedor de alevinos, que está aqui, a Mucapane Fiji. Então, vamos formar uma parceria para a comercialização dos alevinos. E depois, também tivemos uma empresa que quer exportar pescado para outros países, Ásia, assim como alguns países de África. Tivemos, por exemplo, Grandes Lagos, eles são grandes consumidores do peixe preto, famoso peixe preto, não é? Clárias. Então, nós demos contactos de pescadores da Manhissa, porque nós aqui na província de Maputo, Manhissa produz muito o peixe preto. Acho que iremos conseguir exportar alguma coisa da nossa província para fora. Estamos aí a falar da Ásia e Grandes Lagos. Para nós, como instituto e como governo, ganho é grande. Primeiro, os pescadores e os produtores irão recrutar mais pessoas. É emprego. Segundo, a balança comercial. Então, estou exportando peixe, né, para fora. O país vai ganhar algumas divisas. É bom para a economia. Se nós conseguirmos materializar isso, a economia da província é que vai ganhar. Então, nós esperamos que esses contatos se materializem e que os empregos se aumentem através dessas parcerias e também que os impostos, através dessas exportações, sejam aumentados.
1: Durante os trabalhos da 61ª edição da Feira Internacional de Maputo, o setor de pesca e aquacultura recebeu intenções de vários indivíduos que pretendem implementar a atividade nas suas empresas.
5: Nós, como Instituto de Desenvolvimento, trouxemos expositores para fazerem parcerias e foram feitas várias parcerias aqui nesse stand, mas também tivemos acima de 100 pessoas que manifestaram interesse em praticar a própria aquacultura. Já foram trocados bolsas, né, de contactos, como números de telefone, e-mails. Assim, logo que terminar a FACI, vamos começar a visitar e a fazer estudos de prospecção das áreas para o cultivo das espécies. Mas também há pessoas interessadas em construir embarcações artesanais e também iremos visitar e dar todo o acompanhamento técnico necessário. Nós estamos satisfeitos porque nós aqui nesse stand tivemos expositores, além da província e cidade de Maputo, também tivemos expositores de Sofala, de Manica, de Gaza e de Inhambane. Todos esses, dessas outras províncias, vinham para fazer a comercialização do seu pescado. E estamos satisfeitos porque o pescado quase já terminou. Eu, de Gaza, teve que voltar duas vezes para Massingir levar peixe. Então, significa que estamos a ter uma boa aderência. Dentre instituições privadas e individuais, na verdade, nós como somos um instituto de promoção, de produção, as nossas parcerias são de pessoas e empresas que querem entrar na cadeia de valor de produção de pescado. Então, são pessoas interessadas a produzir. Né? No comando agora é produzir comida e nós estamos no subsetor de produzir a proteína animal que é peixe. Então, nós fizemos contatos e parcerias com as pessoas que querem produzir peixe. Quer dizer, vão construir gaiola, vão construir tanques e vão pescar. Então, esses são os contatos que foram feitos e provavelmente haverão também alguns memorandos assinados entre as partes, o governo, alguns privados que querem dar seguimento à grande produção de peixe.
1: Delegado do Instituto Nacional de Desenvolvimento da Pesca e Aquacultura em Maputo, Luís Madeira, e as perspectivas para futuras parcerias depois da maior montra de negócios no país. O encerramento da 61ª edição da Feira Internacional de Maputo foi presidido pela Primeira-Ministra. Antes do ato, Bem-vinda Levi visitou o pavilhão das empresas participadas pelo Estado, onde dialogou com os gestores da Rádio Moçambique. A Primeira-Ministra disse ser um imperativo a modernização e digitalização da empresa pública de radiodifusão.
6: A RM é a nossa RM. Quer dizer, nós não temos dúvida da capacidade da RM, mas a RM tem que modernizar. Se não modernizar, vai concorrer com as outras que não cumprem o mesmo papel social. Então, por favor, força aí.
1: Na ocasião, o presidente do Conselho de Administração da Rádio Moçambique, Mário Albino, destacou que os primeiros passos para o efeito já foram dados.
7: Nós estamos a dar os primeiros passos. Vamos começar o próximo ano com a taxa digital, a vinheta de rádio. E vamos lançar em outubro agora a Rádio Moçambique Internacional, o canal internacional da Rádio Moçambique. E estamos nisso, a organizar também a casa internamente. Na terça-feira vamos começar a indução aos novos diretores que nós nomeamos agora para entrar na nova dinâmica que a empresa está a começar agora.
1: Na cerimónia de encerramento, a Primeira-Ministra desafiou os empresários a capitalizarem os contactos, parcerias e oportunidades de negócio estabelecidos na Feira Internacional de Maputo. Bem-vinda, Levi, acredita que a materialização destes compromissos irá concorrer para a dinamização do crescimento da economia e para o aumento das exportações, que no ano passado situaram-se em mais de 7,5 mil milhões de dólares. Para a Primeira-Ministra, o encerramento da feira não deve marcar o fim das oportunidades, mas o início de uma nova etapa de concretização dos negócios e parcerias estabelecidos.
6: Os contactos realizados aqui em Recacha devem materializar-se em contratos. Os contratos devem transformar-se em investimentos. Os investimentos devem transformar-se em fábricas, unidades de processamento, explorações agrícolas, serviços, tecnologias, infraestrutura, dentre outros. Esperamos que estas ações concretas sejam efetivamente implementadas, traduzindo-se na dinamização da economia nacional, criação de mais postos de trabalho, mais rendimento e melhores oportunidades para os moçambicanos.
1: Bem-vinda, Levi, reafirmou o compromisso do governo de continuar a promover a melhoria contínua do ambiente de negócios no país como forma de estimular o investimento e dinamizar o setor privado e acelerar o crescimento económico.
6: Como governo, continuaremos a promover a melhoria contínua do ambiente de negócios no país, apostando na digitalização da economia, na simplificação de procedimentos, na redução da burocracia, na inclusão financeira e na expansão da conectividade, o que irá permitir que o setor empresarial tenha maior capacidade de competir nos mercados nacional, regional e internacional.
1: Na hora de balanço da 61ª edição da Feira Internacional de Maputo, foram realizadas 1.200 bolsas de contactos. O porta-voz da FACIM, Claire Zimba, destaca que, a efetivarem-se as manifestações de interesse, espera-se arrecadar perto de 500 milhões de dólares.
8: Olhando para os 58 stands dos 30 países representados, há de perceber que a tónica, e não, mais uma vez, não é pela força do lema, a tónica de ter a economia digital presente na estrutura produtiva e de serviços dos diferentes expositores é um must incontrolável e é o caminho que queremos continuar a construir. Aliás, o Balcão de Atendimento Único esteve aqui representado, os Institutos Seriais de Moçambique esteve aqui, trouxeram plataformas, o baú com a plataforma do eBaú para facilitar mais o começo e o início de um negócio. Os Estudos Seriais de Moçambique, por exemplo, a trazer a dimensão de como quer continuar a ser um catalisador no tema do comércio mais moderno. A Agência Nacional de Desenvolvimento de investimentos turísticos da Anditur, trazendo uma abordagem clara sobre o acesso a destinos. Aliás, quem passou pelo stand da Anditur perceberá que, a partir dali, foi possível ter uma perspectiva muito mais completa sobre os destinos. Aliás, o Sr. Excelência Presidente da República, no seu discurso, ele enquadrou a abertura da FACIM como um caminho, no caminho do Mozambique Tourism Summit, fazendo um convite à edição, à segunda edição que vai acontecer em Vilanculos, de 5 a 6, mas também fazendo um convite para a primeira edição da Cimeira do Golfo, que também vai acontecer em Vilanculos. Portanto, penso que é uma edição que, mais uma vez, a partir do vosso contributo e dos diferentes órgãos de comunicação, mostra o interesse de Recacha como um ponto de convergência entre muito bem, a empatia de fazer o fim de semana ou o final da semana, mas mais do que isso, a praça que representa o esforço de Moçambique ser uma marca incontornável na área de negócios sempre que ocorre em finais de agosto, princípios de setembro, neste caso na região austral, no continente e no mundo. Particular.
1: Porta-voz da 61ª edição da Feira Internacional de Maputo, Claire Zimba. E assim termina este compacto que passou em revista as principais incidências da FACIM 2026. Despedem-se Gerson Jamis, que esteve na edição e apresentação, e Estevão Mucavel Júnior na sonorização.
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E foi o especial em informação, estamos já bem pertinho da hora certa. Daqui a sensivelmente 2 minutos, o noticiário das 21 horas. É também chegado o momento para despedir-me deste encontro que começou mesmo no finalzinho do dia e estendeu-se até este momento. Muitíssimo obrigada pela sua escolha e desejo um resto de noite bastante agradável na nossa sintonia. Em alguns pontos do país, as temperaturas baixaram drasticamente. É o caso da região sul do nosso país. Maputo está a esfriar bastante. Um fim de semana também marcado por chuviscos. Em algum momento, chuva forte, o que criou algum desconforto ao longo do fim de semana. Todavia, a semana ainda está no início, que seja de grandes coisas, muitas oportunidades, muitos sonhos a serem realizados. 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Eu sou a Olga da Glória. Até amanhã à noite.

0: Em toda a República de Moçambique são precisamente 21 horas. A sua atenção às notícias a esta hora apresentadas por Nelson Moando. Boa noite.
1: Boa noite, Algada Glória e ouvinte. Quatro pessoas da mesma família perderam a vida em consequência de um acidente de viação envolvendo uma motorizada e uma viatura no distrito de Marraquém, província de Maputo. O sinistro ocorreu esta segunda-feira e dados da Polícia da República de Moçambique indicam que o acidente foi causado por uma manobra irregular realizada pelo motorista da viatura e por incumprimento das regras de trânsito por parte do condutor da motorizada. O chefe da Secção de Instrução e Educação Pública no Departamento da Polícia de Trânsito na província de Maputo, José Novella, explicou que as quatro vítimas mortais se faziam transportar na motorizada.
2: Trata-se de um acidente de tipo choque entre carro-moto. É efetuada uma manobra perigosa por parte da viatura que não tem observado todos os preceitos do Código de Estrada. Introduziu-se a via principal, tendo cortado prioridade esta motorizada. Deste acidente resultou em quatro óbitos. É uma situação irregular, daí que o trabalho que nós temos feito no nosso trabalho de sensibilização, temos incluído aos próprios usuários desses meios que devem apenas transportar duas pessoas, incluindo o próprio condutor, usando o capacete com viseira e colete refletor.
1: José Novella, da Polícia de Trânsito na província de Maputo, e o acidente ocorrido esta segunda-feira envolvendo uma viatura e uma motorizada, causando a morte de quatro pessoas. O presidente da República, Daniel Chapo, manifesta profundo pesar pela morte esta segunda-feira de Hafid Hamer Hassan, esposo da presidente da Tanzânia, Samia Suluhu Hassan, vítima de doença. Em mensagem endereçada à estadista tanzaniana, Daniel Chapo enaltece o contributo de Hafid Hamer Hassan enquanto companheiro de vida e fonte de apoio e afeto à presidente da Tanzânia, particularmente em momentos mais exigentes da sua trajetória. Ainda esta segunda-feira, o Presidente da República reiterou o compromisso de Moçambique em continuar a aprofundar as relações de amizade, solidariedade e cooperação com o Brasil, com particular enfoque nas áreas da saúde, educação, agricultura e formação profissional. A mensagem de felicitação endereçada ao Presidente do Brasil, Luiz Inácio Lula da Silva, por ocasião do 7 de setembro, Dia da Independência do Brasil, o chefe de Estado moçambicano manifesta satisfação pelo nível das relações de cooperação entre os dois países. O Presidente da República, Daniel Chapo, anuncia o encerramento do processo de fixação das pensões dos combatentes da luta de libertação nacional que se arrastava há mais de 40 anos. O chefe do Estado disse que, com a decisão, o governo pretende assegurar a valorização dos combatentes que verdadeiramente participaram na luta de libertação nacional.
3: Temos acompanhado com preocupação que o número de combatentes cresce a cada dia que passa e o processo de fixação de pensões não chega ao fim. Este processo tem mais de 40 anos. Por isso, o nosso governo decidiu encerrar o processo de fixação de pensões dos combatentes, porque valorizar o verdadeiro combatente é também purificar as suas fileiras.
1: Daniel Chapo falava esta segunda-feira no Palácio da Ponta Vermelha durante a segunda Gala Nacional do Combatente, que reuniu cerca de 60 veteranos de todas as províncias do país. O ministro da Agricultura e Pescas diz que o setor está preparado para dar seguimento à orientação do Presidente da República, que visa a reserva de 10% dos projetos do setor da agricultura para os veteranos da luta de libertação nacional. Roberto Albino, que falava esta segunda-feira em Maputo no âmbito das celebrações do Dia da Vitória, referiu que o setor também prioriza os jovens nos investimentos do setor da agricultura e pescas como forma de impulsionar a independência económica do país.
4: Nós queremos os jovens engajados na produção. E no setor da agricultura e pescas é onde queremos mais jovens a produzir. E naquilo que o Presidente também disse, estamos a atender os combatentes. 10% daquilo que nós assistimos aos produtores deve ser canalizado para os combatentes, mas também os jovens combatentes que vão surgindo ao longo da nossa história. Queremos, de facto, que os jovens, sobretudo, se engajem mais na produção.
1: O governo assegura que a gestão dos investimentos no setor da agricultura para os veteranos da luta de libertação nacional será tutelada pelos Ministérios da Agricultura e Pescas e dos Combatentes. Moçambique apresenta nos Emirados Árabes Unidos oportunidades de investimento para a transformação dos recursos no país e o potencial existente na área de produção, desenvolvimento de cadeias de valor, exportações, transferência de tecnologia e criação de emprego. Esta é parte da agenda que a delegação moçambicana, chefiada pelo ministro da Economia, Basílio Murat, leva à reunião anual de investimentos 2026, que decorre naquele país asiático desde esta segunda-feira. A delegação, da qual integram representantes da Agência de Promoção de Investimentos e Exportações, da Eletricidade de Moçambique, da Bolsa de Valores de Moçambique e o setor privado nacional, participa em encontros de negócios com o objetivo de promover projetos nacionais. Atualidade internacional, o Ministério dos Serviços Prisionais da África do Sul está à procura de um recluso que fugiu da prisão de máxima segurança de Roy Ground, na província de Noroeste. O homem estava numa cela disciplinar por já ter tentado escapar antes. Desta vez, conseguiu cortar a porta da cela e fugir. O fugitivo cumpria uma pena de 20 anos por roubo, posse de armas e munições proibidas, sequestro e violação da liberdade condicional. Na sequência da fuga, 8 guardas prisionais poderão ser suspensos, dependendo do desfecho das investigações em curso. O desporto. As meias finais do play-off da Liga Nacional de Basquetebol Sénior Feminino reatam esta terça-feira no pavilhão de Machaquene, na cidade de Maputo. Os favoritos Costa do Sol e Ferroviário de Maputo partem em vantagem para o jogo 2. As canarinhas entram em campo diante do Ferroviário da Beira às 16 horas, para 2 horas mais tarde as locomotivas da capital defrontarem a Lazio. No jogo 1, o Costa do Sol bateu o Ferroviário da Beira por 44-38 e as detentoras do título Ferroviário de Maputo impuseram-se diante da Lazio por 65-16. O tempo. As cidades de Tetipemba poderão registrar esta terça-feira 28 graus centígrados de temperatura máxima, seguidas de Beira, Quelimane e Nampula com 27. Vilanculo 26, Inhambane 25, Lixinga 23, Maputo e Xai-Xai 22, Chimoio 21 graus centígrados de temperatura máxima. Apresentamos as notícias próximas a 1 hora.

0: o nosso verdadeiro desafio. Todos nós, como moçambicanos, em parceria com os nossos amigos com quem cooperam na área económica e comercial, sobretudo, é transformar esta diversidade de potencialidades numa única força econômica nacional. Queremos ligar a indústria ao Porto, o Porto aos mercados internacionais, principalmente ao Porto de Maputo, onde está a haver grandes investimentos, Porto da Beira, na zona centro do nosso país, e na zona norte, o Porto de Macau. Os grandes projetos ao empresariado nacional, daí a aprovação da lei de conteúdo local. Porque uma economia não se transforma quando os seus ativos existem isoladamente. Transforma-se quando estes ativos estão ligados, produzem juntos e criam valor uns para os outros.
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